0: deste voto brasileiro na Argentina é jovem, feminino e de alta escolaridade. Uma consultora argentina é responsável pela única sondagem das eleições brasileiras feita a partir do exterior e que o Brasil desconhece, pelo menos até agora. É o que vamos conversar com o nosso correspondente em Buenos Aires, Márcio Rezende. Olá, Márcio, bom dia. Vamos começar falando qual é o perfil dos eleitores brasileiros e quais são as curiosidades desse voto.
1: Olha, a maior quantidade de brasileiros na América Latina fica no Paraguai. São 270 mil. A Argentina vem atrás com 70 mil. Mas no que se refere a eleitores, Buenos Aires é a cidade latino-americana com mais brasileiros. São 11.873 eleitores. Em segundo lugar, com menos da metade, vem a Paraguai, a cidade do leste, na fronteira com o Brasil, 5.102. México, Bolívia, Chile e Uruguai completam a lista dos países com mais de 3 mil eleitores. Em toda a Argentina, 13.138 eleitores, segundo o TSE. Buenos Aires concentra 90% desses votos, mas também representa 12 províncias que vão desde a fronteira com o Brasil até a Terra do Fogo, no extremo sul do continente. As mulheres representam 2 de cada 3 eleitores na Argentina. O voto jovem, de 25 a 29 anos de idade, é a faixa mais numerosa, com 22,5% do total. Somados todos com até 39 anos, são 60% do eleitorado na Argentina. Esse perfil é mais jovem do que o voto brasileiro no exterior em geral e está associado à grande quantidade de universitários e profissionais no âmbito do Mercosul. Além de Buenos Aires, haverá zonas eleitorais em outras 4 cidades: Córdoba, Mendoza, Paso de los Libres e Puerto Iguaçu. Essas duas últimas cidades ficam na fronteira com o Brasil.
0: Em relação às eleições de 2022, há 4 anos, Márcio, aumentou o número de eleitores?
1: Bom, entre 2018 e 2022, o número de eleitores aumentou em 78% graças a uma campanha do núcleo do PT na Argentina para transferência do título de eleitor. Nenhum outro partido tem representação por aqui. Em 2018, Jair Bolsonaro tinha ganho as eleições com os votos dos universitários. Os militantes do PT dedicaram 4 anos para reverter aquela derrota, mapeando a comunidade brasileira e fazendo uma campanha de conscientização sobre a importância da participação popular. Porém, entre 2022 e agora, o número de inscritos aumentou em apenas 392 pessoas, embora a campanha tenha continuado. Eu conversei com o cônsul-geral do Brasil em Buenos Aires, Raimundo Magno. Ele me contou que o número até diminuiu em 5% nesta jurisdição. E o motivo seria o elevado custo de vida da Argentina desde que Javier Milei assumiu. O núcleo do PT também identificou essa fuga de brasileiros associada a uma redução na chegada de novos. E o motivo é o aumento do custo de vida. Aliás, em 2024, o TSE registrava 14.590 eleitores brasileiros na Argentina, agora 13.138. Esse número indica que pelo menos 1.452 eleitores chegaram a transferir o título para a Argentina, mas foram embora antes das eleições, 2 anos depois.
0: E Márcio Rezende, como foi o voto em 2022 e quais são os desafios para a votação deste ano?
1: Olha, em 2022, Lula ganhou com 63,5% dos votos. A abstenção de 43% na Argentina, mais do que duplica a média do Brasil. E esse é um grande desafio que requer informação, mobilização e presença territorial, segundo um relatório publicado pelo núcleo do PT na Argentina. As razões para uma abstenção tão alta são a falta de informação para a transferência do título de eleitor e a distância dos locais de votação. As distâncias entre as províncias e a Embaixada do Brasil em Buenos Aires são significativas. Podem ser de 400, 1.700 e até 2.500 quilômetros. Se pegarmos apenas as cidades onde há forte presença de estudantes brasileiros, Mar del Plata e Rosário, por exemplo, ficam a 400 quilômetros de Buenos Aires. Segundo o cônsul-geral do Brasil em Buenos Aires, Raimundo Magno, o grande desafio de 2026 é a organização para evitar o que vimos em 2022, quando uma fila serpenteante de eleitores dava voltas nos quarteirões e demorava mais de 4 horas até as urnas. Desta vez, serão 5 filas, 60 mesários e um total de 100 pessoas na organização, apenas no Centro Cultural Palácio Pereda, residência do embaixador, onde será a votação aqui em Buenos Aires.
0: Muito obrigado, Márcio Rezende, correspondente da RFI em Buenos Aires, que participou do Linha Direta de hoje.
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3: A deterioração das contas públicas da França domina a imprensa francesa nesta quarta-feira.

0: O novo recorde da dívida pública de 3,5 trilhões de euros, ou 119% do PIB, alimenta preocupações sobre a capacidade do país de financiar seu modelo social e impulsiona o debate sobre a Previdência, tema central da pré-campanha presidencial de 2027. O Le Monde destaca que a dívida francesa atingiu o nível mais elevado desde o fim da Segunda Guerra Mundial e aponta como causas a queda do crescimento econômico e o aumento dos gastos ligados ao envelhecimento da população, como aposentadorias e saúde. O Le Figaro descreve na manchete principal a França como o elo fraco da Europa. Segundo o jornal, alguns especialistas já não descartam uma crise financeira com repercussões em toda a zona do euro. Nesse contexto, o debate da reforma da Previdência ganha força. O Le Figaro comenta o plano apresentado por Edouard Philippe, o ex-primeiro-ministro e candidato do partido Horizon à presidência, que propõe elevar gradualmente a idade mínima de aposentadoria para 65 anos e ampliar o tempo de contribuição para 45. Em entrevista ao Le Parisien, Philippe afirma que não há plano B diante da pressão demográfica e do risco de desequilíbrio financeiro. O candidato sustenta que, sem reforma, será impossível financiar áreas como saúde, serviços públicos, segurança e transição ecológica. Já o Libération destaca reações contrárias de sindicatos e da esquerda. Jean-Luc Mélenchon, líder da esquerda radical no país, acusou o ex-primeiro-ministro de querer fazer os franceses trabalharem até morrer.
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3: A RFI está no sudoeste da França acompanhando a 35ª edição do Festival de Cinema Latino-Americano de Biarritz, que este ano tem a participação de 5 filmes brasileiros. 2 deles são produzidos por Mariana Genescá, a nossa entrevistada de hoje. Muito obrigada pela entrevista.
4: Olá, muito obrigada. Estou super feliz de estar participando aqui.
3: Vamos começar falando, então, do Pau d'Arco, que teve exibição aqui em Biarritz já. E ele mostra a busca por justiça dos sobreviventes da chacina em que policiais civis e militares mataram 10 trabalhadores rurais na fazenda Santa Lúcia, no Pará, em 2017. Qual foi a reação dos espectadores aqui na França de um caso tão emblemático do problema da reforma agrária no Brasil?
4: Olha, eu fiquei muito bem impressionada, assim, com a participação, né, do público agora logo após a sessão, nessa conversa. Apareceram muito interessados, assim, e acompanhou mesmo, né? Acho que um pouco a política brasileira, a realidade brasileira, assim. Então, foi possível conversar um pouco sobre, né, os desafios da reforma agrária, mas também tudo que foi, enfim, possível conquistar nesses últimos anos, né? O assentamento, ele foi conquistado pelas famílias, né, que ocuparam a terra, então o assentamento já está saindo, eles estão recebendo, as famílias estão recebendo a posse da terra. Isso a gente considera uma importante vitória.
3: O que você pode falar sobre o julgamento dos acusados?
4: Isso também é uma conquista que a gente vem, enfim, celebrando, né? O filme, desde a estreia no ano passado no Brasil, no Festival Tudo Verdade, ele foi para diversos outros festivais, recebeu prêmios, e a gente pôde fazer o que a gente chama de uma campanha de impacto, né? Que é mobilizar, fez algumas sessões estratégicas com a presença do Vargas, né, que é o advogado que aparece no filme, e pôde participar dentro dessas sessões, discutindo com públicos e audiências muito qualificadas e importantes estrategicamente, para avançar em diversos pleitos que a gente tem a partir do massacre, né? E um deles era a reabertura e agendamento do julgamento dos policiais, né? Isso aconteceu. Depois de 8 anos parado, o julgamento foi agendado, os policiais vão à júri popular e vão poder finalmente serem julgados.
3: Outro filme que você apresenta aqui, que tem estreia na França, é A Fabulosa Máquina do Tempo, que foi rodado no município de Guaribas, no interior do Piauí. É narrado por uma menina de 10 anos e conta a passagem da infância à adolescência. Como é que foi trabalhar com esses artistas mirins?
4: Ah, esse filme é um sopro de esperança, sabe? De alegria. É, a gente filmou, é um filme lindo da Elisa Capai, uma grande parceira, diretora, que já acompanha, que já filma, já vinha desde 2013, indo à cidade de Guaribas, que foi a cidade piloto do programa Bolsa Família, né? E a partir de então ela começa a acompanhar essa geração de meninas que pela primeira vez tem o direito de sonhar, que tem comida na mesa, né? Que pode ir para a escola, pode frequentar a escola. E a partir daí, a Fabulosa Máquina do Tempo virou uma brincadeira. A gente gosta de falar que é uma brincadeira, porque, mas brincadeira é coisa séria também, né? Porque a partir do olhar das crianças, de uma forma muito lúdica, a gente discute temas muito complexos e muito sérios, como machismo estrutural, como alcoolismo, né, a desigualdade social.
3: Esse filme ele foi bem recebido na Berlinale, na Alemanha. Agora ele estreia aqui na França. Qual é a tua expectativa pelo interesse e pela trajetória do filme na Europa?
4: Não, é uma expectativa muito grande. O filme estreou em fevereiro desse ano, né, abrindo a Mostra Generation no Festival de Berlim. E foi muito emocionante, né? Cinemas lotados, a gente pôde levar 3 das meninas para lá. Daí a gente já percorreu alguns outros lugares, alguns outros grandes festivais na Europa também, mas a gente está chegando na França agora pela primeira vez. Eu entendo também que é uma audiência, né? Acho que tem esse interesse pela América Latina, né? Pelo Brasil, pelas questões políticas. Eu acho que eles vão aproveitar muito, vão poder viajar com a gente nessa máquina do tempo.
3: Para você como produtora, tá aqui em Biarritz, o que que significa?
4: Olha, significa, eu fico muito, muito orgulhosa, sabe? Tem 2 filmes, né, 2 documentários, e poder ter produzido esses 2 filmes, que são 2 filmes muito diferentes entre si, mas que falam de coisas muito caras pra gente, né? Ainda mais no momento atual que a gente está vivendo, né, com as eleições se aproximando. Então eu fico muito orgulhosa e muito honrada de estar aqui em Biarritz, representando o Brasil, o documentário brasileiro, né, de certa forma, com esses 2 filmes incríveis, de 2 diretoras brilhantes, que é a Ana Aranha e a Elisa Capai. E eu espero que a gente possa, de alguma forma, se inspirar, né, nesses filmes, que são, eu acredito realmente no audiovisual, como ferramenta também de reflexão, de transformação social, que a gente possa usar os filmes como ferramentas de memória para a gente não esquecer o que aconteceu e que a gente possa também com o audiovisual sonhar futuros, né? A gente possa também colocar nas telas de cinema o futuro, as coisas que a gente acredita, nossos sonhos, isso que acontece com as meninas de Guaribas e a Fabulosa Máquina do Tempo.
3: Muito obrigada, Mariana Genesca, produtora de cinema, que foi a nossa entrevistada no RF Convida de hoje.
4: Muito obrigada, gente.
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2: Lúcia Miesel.
5: A sequência quase diária de escândalos financeiros e institucionais no Brasil tomou conta da campanha eleitoral, deixando de lado o debate aprofundado de temas fundamentais para o futuro do país, a começar pela economia. As pesquisas mostram que o custo de vida é uma das principais preocupações dos eleitores. O presidente Luiz Inácio Lula da Silva chega ao fim do mandato com bons indicadores, como o baixo desemprego, os juros em trajetória de queda e a inflação relativamente sob controle, em um contexto de forte pressão internacional devido ao aumento global dos preços de energia. No entanto, o alto endividamento das famílias e o custo elevado do crédito pesam no orçamento dos brasileiros. A redução das perspectivas de crescimento econômico, que agora gira em torno de 2% em 2026, conforme o governo, reflete essa conjuntura sob tensão. Vamos ouvir o economista e sociólogo Gilson Schwartz, professor da USP.
6: O que as estatísticas mostram é que a economia vai bem. São 2 questões, né? De um lado, por que que a melhora de indicadores tão importantes, renda, crescimento, não se transformam, pelo menos na mesma proporção, num indicador de satisfação com a economia, né? A outra coisa é, mesmo quem, no final das contas, está melhor, quando existe esse aumento de satisfação, nem sempre se converte em voto no governo. Existem outras dimensões que acabam afetando a expectativa política.
5: A violência é o principal problema do Brasil para cerca de 30% dos eleitores, indicam as pesquisas. Na sequência, 3 tópicos costumam se alternar, com em torno de 14% cada: corrupção, saúde e economia. No último levantamento da Quest, em setembro, a situação econômica disparou entre as maiores preocupações. Foi mencionada por 19% dos entrevistados. Quem comenta agora é Carlos Melo, cientista político do Insper.
7: A inflação está sob controle, mas os preços já vêm de algum tempo de um patamar bastante elevado para a renda do Brasil. E o nosso problema é que como que você aumenta a renda? Você vai aumentar a renda por decreto, aumentando o salário mínimo e tal. Se você fizer só isso, você vai criar inflação e não vai resolver nada. Você precisa aumentar a renda pelo aumento de produtividade. E nós não temos tido isso.
5: No plano econômico, os dois principais candidatos no pleito, Lula e o senador Flávio Bolsonaro, oferecem projetos antagônicos ao país. Enquanto Lula representa a continuidade das políticas focadas no combate às desigualdades, o candidato do PL quer revisar a reforma tributária e promover um amplo corte de despesas públicas, a começar pelo funcionalismo, a exemplo do que fizeram o vizinho argentino Javier Milei e o americano Donald Trump. Voltamos a ouvir Gilson Schwartz.
6: Eu acho que o eleitor médio não tem informação suficiente sobre quais são os indicadores relevantes ou pertinentes. É um tema muito aberto a debate. Em geral, ele cai em enunciados mais populistas, do tipo, vou gastar tudo ou não vou gastar nada. E a realidade é mais complexa, né? Quer dizer, é uma combinação de variáveis como juros, taxa de câmbio, taxa de crescimento, dívida pública e déficit público. Nem o Flávio tem essa proposta, nem o Lula tem essa proposta. Falta realmente um debate sobre qual é o modelo de desenvolvimento adequado ao Brasil e qual é o formato da ação governamental para que esse modelo de desenvolvimento aconteça.
5: Quanto à política externa, a guerra comercial e a diversificação de parceiros, o impacto dos conflitos internacionais nas cadeias globais de abastecimento e a atração de investimentos em setores em que o Brasil tem forte potencial, como minerais críticos, são temas praticamente ausentes das campanhas, nota Carlos Melo.
7: Se discute muito o presente, mas não se discute o futuro. Qual o papel do Brasil no novo concerto das nações? Numa sociedade altamente tecnológica, com inteligência artificial, com tudo isso. Qual o papel do Brasil num mundo novamente dividido do ponto de vista da geopolítica e de grupos de países poderosos, hegemônicos nas suas regiões? Seria muito importante que a eleição trouxesse essa agenda, mas isso simplesmente não aparece.
5: O Radar Econômico fica por aqui. À la prochaine.
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0: Paris, quarta-feira, 30 de setembro de 2026. A coalizão internacional liderada pelos Estados Unidos anunciou o encerramento oficial de sua missão militar no Iraque, iniciada em 2014 para combater o grupo Estado Islâmico. As tropas americanas deixaram suas últimas bases nesta quarta-feira no país, encerrando uma presença militar iniciada após a invasão do Iraque em 2003. A retirada dos soldados, decidida pelo ex-presidente Joe Biden em 2024 e mantida por Donald Trump, é vista pelo Irã como uma vitória estratégica. Teerã espera ampliar sua influência no Iraque por meio de grupos armados aliados e partidos xiitas já presentes no cenário político local. O Irã recebeu uma resposta oficial dos Estados Unidos à sua mais recente proposta para encerrar a guerra no Oriente Médio, informou nesta quarta-feira o governo iraniano, sem divulgar o conteúdo da resposta. O ministro das Relações Exteriores, Abbas Arati, deve, portanto, discutir a posição americana em Teerã, segundo mediadores do Catar. O principal ponto de divergência está na ordem de implantação das medidas iranianas propostas, que prevêem o fim das hostilidades no Irã e no Líbano, o desbloqueio de ativos iranianos congelados, a suspensão de sanções ao petróleo e o fim do bloqueio americano aos portos do país. Em troca, o Irã permitiria a reabertura integral do Estreito de Hormuz em 7 dias e retomaria negociações sobre seu programa nuclear. A Unicef alertou que quase 26 milhões de crianças e adolescentes da América Latina estão ameaçados pelos efeitos do fenômeno El Niño, que pode se tornar o mais intenso já registrado. Segundo o relatório da agência da ONU, secas, inundações e incêndios devem atingir vários países da região nos próximos meses. Na América Central, a falta de chuva pode comprometer a produção de alimentos, aumentando riscos de desnutrição infantil. No México e em partes da América do Sul, o aumento das chuvas eleva o risco de enchentes e danos a escolas e unidades de saúde. Já na Amazônia, comunidades podem ficar isoladas pela queda do nível dos rios. Ao menos 4 pessoas morreram e várias ficaram feridas após mais uma série de ataques russos com mísseis e drones contra Kiev durante a madrugada desta quarta-feira. Entre as vítimas, uma criança que estava em casa na periferia da capital ucraniana. A Rússia afirma ter atacado instalações do setor elétrico e infraestruturas ligadas à indústria militar, mas a ofensiva também causou danos à rede de energia elétrica do país. São 11h30 na capital francesa, 6h30 no horário de Brasília. 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
0: Bom dia. Em Paris, chuvas isoladas e temperatura na casa dos 20 graus nesta quarta-feira, 30 de setembro de 2026. Após mais de 20 anos de presença dos Estados Unidos no Iraque, Washington anuncia fim oficial da missão da coalizão antijihadista. Unicef alerta que 26 milhões de crianças na América Latina estão ameaçadas pelos efeitos do El Niño. Curta-metragem brasileiro Caso Isolado, de Jamila Facuri, faz estreia mundial no Festival de Cinema de Biarritz, na França. Essas e mais notícias no Jornal da RFI. A coalizão internacional liderada pelos Estados Unidos anunciou o encerramento oficial nesta quarta-feira de sua missão militar no Iraque, iniciada em 2014 para combater o grupo Estado Islâmico. As tropas americanas deixaram suas últimas bases no Iraque, encerrando uma presença militar iniciada após a invasão do país em 2003. Elcio Ramalho.
8: Após mais de 2 décadas de presença militar no Iraque, a retirada dos soldados, decidida pelo ex-presidente Joe Biden em 2024 e mantida por Donald Trump, é vista pelo Irã como uma vitória estratégica. Teherã espera ampliar sua influência no Iraque por meio de grupos armados aliados e partidos xiitas já presentes no cenário político local. Mas especialistas e autoridades iraquianas alertam para outro risco, o fortalecimento do grupo Estado Islâmico. Apesar da derrota de seu chamado califado em 2017, a organização mantém células adormecidas no país. Sem o apoio americano em áreas como inteligência, logística e vigilância por drones, cresce o temor de uma reorganização dos jihadistas, aproveitando o vazio deixado pela coalizão internacional.
0: A Suprema Corte dos Estados Unidos, de maioria conservadora, voltou a autorizar temporariamente as expulsões de imigrantes em situação irregular para países terceiros, mesmo que não sejam seus países de origem, e decidiu analisar o caso em profundidade apenas em dezembro. O governo Trump quer manter uma política, implantada em 2025, cujas regras determinam o envio dos imigrantes para outros países, se o governo americano considerar que não correm risco de perseguição ou tortura sem possibilidade de recurso judicial. Tribunais, porém, argumentam pelo direito de contestar a expulsão com base na Convenção da ONU contra a Tortura. O Irã recebeu uma resposta oficial dos Estados Unidos à sua mais recente proposta para encerrar a guerra no Oriente Médio, informou nesta quarta-feira o governo iraniano, mas sem divulgar o conteúdo da resposta. O ministro das Relações Exteriores, Abbas Araghchi, deve discutir a posição americana em Teherã, segundo mediadores do Catar. A proposta iraniana prevê o fim das hostilidades no Irã e no Líbano, o desbloqueio de ativos iranianos congelados, a suspensão de sanções ao petróleo e o fim do bloqueio americano aos portos do país. Em troca, o Irã permitiria a reabertura integral do Estreito de Hormuz e retomaria negociações sobre seu programa nuclear. De acordo com fontes próximas às negociações, o principal ponto de divergência está na ordem de implantação das medidas. A Unicef alertou que quase 26 milhões de crianças e adolescentes da América Latina estão ameaçados pelos efeitos do fenômeno El Niño, que pode se tornar o mais intenso já registrado. Detalhes com Daniela Franco.
9: Segundo o relatório da Unicef, divulgado nesta quarta-feira, secas, inundações e incêndios devem atingir vários países da região nos próximos meses. Na América Central, a falta de chuva pode comprometer a produção de alimentos e aumentar os riscos de fome e desnutrição infantil. Já no México e em partes da América do Sul, o aumento das chuvas eleva o risco de enchentes e danos a escolas e unidades de saúde. A agência da ONU também alerta que comunidades da Amazônia podem ficar isoladas por causa da queda do nível dos rios, enquanto Cuba e Haiti podem enfrentar um agravamento de suas crises humanitárias. A Unicef pede reforço das medidas de prevenção e assistência às populações mais vulneráveis.
0: Ao menos 4 pessoas morreram e várias ficaram feridas após mais uma série de ataques russos com mísseis e drones contra Kiev durante a madrugada desta quarta-feira. Entre as vítimas, uma criança que estava em casa na periferia da capital ucraniana. A Rússia afirma ter atacado instalações do setor elétrico e infraestruturas ligadas à indústria militar. A ofensiva causou danos à rede de energia e deixou milhares de famílias sem eletricidade. Com a aproximação do inverno, cresce o temor de novos bombardeios contra o sistema energético do país, estratégia que no ano passado deixou milhões de ucranianos sem luz e aquecimento. E pela primeira vez na história do Marrocos, uma mulher foi nomeada chefe de governo. O rei Mohamed VI nomeou Fátima Ezzahra El Mansouri, advogada de 50 anos, para chefiar o governo marroquino após a vitória de seu partido de centro-direita nas eleições legislativas na semana passada.
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0: Curta-metragem brasileiro Caso Isolado faz hoje sua estreia mundial no Festival de Cinema Latino-Americano de Biarritz, na França. Vamos lá com a enviada especial da RFI a Biarritz, Maria Paula Carvalho.
10: A RFI conversou com Jamila Facuri, diretora e atriz principal. Ela explica que o filme aborda diferenças de tratamento associadas ao tom de pele, numa crítica ao racismo velado existente no Brasil.
11: Porque existem as pessoas de pele retinta e existe aquela pessoa que está ali, ela nem é tão retinta assim, para ser considerada uma pessoa preta, mas também não é uma pessoa branca. E geralmente quem está nesse recorte, né, de miscigenação, muitas vezes reproduzem o racismo com pessoas mais retintas e são alvo também, só que por não se acharem negras, elas acham que não estão passando por uma situação de racismo. Não, aquela pessoa me tratou mal porque estava num dia ruim, minha vida está difícil porque Deus quis, porque é assim, porque é o sistema. Vai atribuindo a outros motivos a razão das questões que a atravessam, né?
10: De Biarritz para a RFI, Maria Paula Carvalho.
0: Ainda na França, uma mobilização dos estudantes, que começou na semana passada, pode continuar até quinta-feira. A principal organização estudantil pede a continuação dos bloqueios de escolas após uma jornada de protestos marcada por confrontos e cerca de 440 detenções. Os alunos denunciam a falta de professores substitutos, a insuficiência de recursos e a deterioração das condições de ensino no país. O jornal da RFI de hoje fica por aqui. 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
0: Continuamos com a segunda parte da programação brasileira da Rádio França Internacional deste dia 30 de setembro. Crise das contas públicas da França domina a manchete da imprensa francesa nesta quarta-feira. No RF Convida, entrevista com a produtora Mariana Genescar, que apresenta no Festival de Cinema Latino-Americano de Biarritz dois documentários com olhares distintos sobre o Brasil contemporâneo. No podcast Radar Econômico de hoje, fala dos escândalos que ofusca o debate sobre economia e o futuro do Brasil na reta final da campanha eleitoral para a presidência da República. Na sequência, temos linha direta com Buenos Aires, onde o consulado brasileiro registrou aumento do número de inscritos para a votação de domingo. Continue ligado na RFI.
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8: Buenos Aires é a cidade latino-americana com mais eleitores brasileiros. E o perfil majoritário deste voto brasileiro na Argentina é jovem, feminino e de alta escolaridade. Uma consultora argentina é responsável pela única sondagem das eleições brasileiras feita a partir do exterior e que o Brasil desconhece, pelo menos até agora. É o que vamos conversar com o nosso correspondente em Buenos Aires, Márcio Rezende. Olá, Márcio, bom dia. Vamos começar falando qual é o perfil dos eleitores brasileiros e quais são as curiosidades desse voto.
13: Olha, a maior quantidade de brasileiros na América Latina fica no Paraguai, são 270 mil. A Argentina vem atrás com 70 mil. Mas no que se refere a eleitores, Buenos Aires é a cidade latino-americana com mais brasileiros, são 11.873 eleitores. Em segundo lugar, com menos da metade, vem a Paraguai, a cidade do leste, na fronteira com o Brasil, 5.102. México, Bolívia, Chile e Uruguai completam a lista dos países com mais de 3 mil eleitores. Em toda a Argentina, 13.138 eleitores, segundo o TSE. Buenos Aires concentra 90% desses votos, mas também representa 12 províncias que vão desde a fronteira com o Brasil até a Terra do Fogo, no extremo sul do continente. As mulheres representam 2 de cada 3 eleitores na Argentina. O voto jovem, de 25 a 29 anos de idade, é a faixa mais numerosa, com 22,5% do total. Somados todos com até 39 anos, são 60% do eleitorado na Argentina. Esse perfil é mais jovem do que o voto brasileiro no exterior em geral e está associado à grande quantidade de universitários e profissionais no âmbito do Mercosul. Além de Buenos Aires, haverá zonas eleitorais em outras 4 cidades: Córdoba, Mendoza, Paso de los Libres e Puerto Iguaçu. Essas duas últimas cidades ficam na fronteira com o Brasil.
8: Em relação às eleições de 2022, há 4 anos, Márcio, aumentou o número de eleitores?
13: Bom, entre 2018 e 2022, o número de eleitores aumentou em 78% graças a uma campanha do núcleo do PT na Argentina para transferência do título de eleitor. Nenhum outro partido tem representação por aqui. Em 2018, Jair Bolsonaro tinha ganho as eleições com os votos dos universitários. Os militantes do PT dedicaram 4 anos para reverter aquela derrota, mapeando a comunidade brasileira e fazendo uma campanha de conscientização sobre a importância da participação popular. Porém, entre 2022 e agora, o número de inscritos aumentou em apenas 392 pessoas, embora a campanha tenha continuado. Eu conversei com o cônsul-geral do Brasil em Buenos Aires, Raimundo Magno. Ele me contou que o número até diminuiu em 5% nesta jurisdição. E o motivo seria o elevado custo de vida da Argentina desde que Javier Milei assumiu. O núcleo do PT também identificou essa fuga de brasileiros associada a uma redução na chegada de novos. E o motivo é o aumento do custo de vida. Aliás, em 2024, o TSE registrava 14.590 eleitores brasileiros na Argentina, agora 13.138. Esse número indica que pelo menos 1.452 eleitores chegaram a transferir o título para a Argentina, mas foram embora antes das eleições, 2 anos depois.
8: E Márcio Rezende, como foi o voto em 2022 e quais são os desafios para a votação deste ano?
13: Olha, em 2022, Lula ganhou com 63,5% dos votos. A abstenção de 43% na Argentina, mais do que duplica a média do Brasil. E esse é um grande desafio que requer informação, mobilização e presença territorial, segundo um relatório publicado pelo núcleo do PT na Argentina. As razões para uma abstenção tão alta são a falta de informação para a transferência do título de eleitor e a distância dos locais de votação. As distâncias entre as províncias províncias e a embaixada do Brasil em Buenos Aires são significativas. Podem ser de 400, 1.700 e até 2.500 quilômetros. Se pegarmos apenas as cidades onde há forte presença de estudantes brasileiros, Mar del Plata e Rosário, por exemplo, ficam a 400 quilômetros de Buenos Aires. Segundo o cônsul-geral do Brasil em Buenos Aires, Raimundo Magno, o grande desafio de 2026 é a organização para evitar o que vimos em 2022, quando uma fila serpenteante de eleitores dava voltas nos quarteirões e demorava mais de 4 horas até as urnas. Desta vez, serão 5 filas, 60 mesários e um total de 100 pessoas na organização, apenas no Centro Cultural Palácio Pereda, residência do embaixador, onde será a votação aqui em Buenos Aires.
8: Muito obrigado, Márcio Rezende, correspondente da RFI em Buenos Aires, que participou do Linha Direta de hoje.
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0: A deterioração das contas públicas da França domina a imprensa francesa nesta quarta-feira. O novo recorde da dívida pública de 3,5 trilhões de euros, ou 119% do PIB, alimenta preocupações sobre a capacidade do país de financiar seu modelo social e impulsiona o debate sobre a previdência, tema central da pré-campanha presidencial de 2027. O Le Monde destaca que a dívida francesa atingiu o nível mais elevado desde o fim da Segunda Guerra Mundial e aponta como causas a queda do crescimento econômico e o aumento dos gastos ligados ao envelhecimento da população, como aposentadorias e saúde. O Le Figaro descreve na manchete principal a França como o elo fraco da Europa. Segundo o jornal, alguns especialistas já não descartam uma crise financeira com repercussões em toda a zona do euro. Nesse contexto, o debate da reforma da Previdência ganha força. O Le Figaro comenta o plano apresentado por Édouard Philippe, o ex-primeiro-ministro e candidato do partido Horizon à presidência, que propõe elevar gradualmente a idade mínima de aposentadoria para 65 anos e ampliar o tempo de contribuição para 45. Em entrevista ao Le Parisien, Philippe afirma que não há plano B diante da pressão demográfica e do risco de desequilíbrio financeiro. O candidato sustenta que, sem reforma, será impossível financiar áreas como saúde, serviços públicos, segurança e transição ecológica. Já o Libération destaca reações contrárias de sindicatos e da esquerda. Jean-Luc Mélenchon, líder da esquerda radical no país, acusou o ex-primeiro-ministro de querer fazer os franceses trabalharem até morrer.
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14: A RFI está no sudoeste da França acompanhando a 35ª edição do Festival de Cinema Latino-Americano de Biarritz, que este ano tem a participação de 5 filmes brasileiros. 2 deles são produzidos por Mariana Genescá, a nossa entrevistada de hoje. Muito obrigada pela entrevista.
4: Olá, muito obrigada. Estou super feliz de estar participando aqui.
14: Vamos começar falando, então, do Pau d'Arco, que teve exibição aqui em Biarritz já. E ele mostra a busca por justiça dos sobreviventes da chacina em que policiais civis e militares mataram 10 trabalhadores rurais na fazenda Santa Lúcia, no Pará, em 2017. Qual foi a reação dos espectadores aqui na França de um caso tão emblemático do problema da reforma agrária no Brasil?
4: Olha, eu fiquei muito bem impressionada, assim, com a participação, né, do público agora logo após a sessão nessa conversa. Apareceram muito interessados, assim, e acompanhou mesmo, né? Acho que um pouco a política brasileira, a realidade brasileira, assim. Então, foi possível conversar um pouco sobre, né, os desafios da reforma agrária, mas também tudo que foi, enfim, possível conquistar nesses últimos anos, né? O assentamento, ele foi conquistado pelas famílias, né, que ocuparam a terra, então o assentamento já está saindo, eles estão recebendo, as famílias estão recebendo a posse da terra. Isso a gente considera uma importante vitória.
14: O que você pode falar sobre o julgamento dos acusados?
4: Isso também é uma conquista que a gente vem, enfim, celebrando, né? O filme, desde a estreia no ano passado no Brasil, no Festival Tudo Verdade, ele foi para diversos outros festivais, recebeu prêmios, e a gente pôde fazer o que a gente chama de uma campanha de impacto, né? Que é mobilizar, fez algumas sessões estratégicas com a presença do Vargas, né? Que é o advogado que aparece no filme, e pôde participar dentro dessas sessões, discutindo com públicos e audiências muito qualificadas e importantes estrategicamente para avançar em diversos pleitos que a gente tem a partir do massacre, né? E um deles era a reabertura e agendamento do julgamento dos policiais, né? Isso aconteceu. Depois de 8 anos parado, o julgamento foi agendado, os policiais vão à júri popular e vão poder finalmente serem julgados.
14: Outro filme que você apresenta aqui, que tem estreia na França, é A Fabulosa Máquina do Tempo, que foi rodado no município de Guaribas, no interior do Piauí. É narrado por uma menina de 10 anos e conta a passagem da infância à adolescência. Como é que foi trabalhar com esses artistas mirins?
4: Ah, esse filme é um sopro de esperança, sabe? De alegria. A gente filmou, é um filme lindo da Elisa Capai, uma grande parceira, diretora, que já acompanha, que já filma, já vinha desde 2013, indo à cidade de Guaribas, que foi a cidade piloto do programa Bolsa Família, né? E a partir de então ela começa a acompanhar essa geração de meninas que pela primeira vez tem o direito de sonhar, que tem comida na mesa, né? Que pode ir para a escola, pode frequentar a escola. E a partir daí, A Fabulosa Máquina do Tempo virou uma brincadeira. A gente gosta de falar que é uma brincadeira, mas brincadeira é coisa séria também, né? Porque a partir do olhar das crianças, de uma forma muito lúdica, a gente discute temas muito complexos e muito sérios, como machismo estrutural, como alcoolismo, né, a desigualdade social.
14: Esse filme ele foi bem recebido na Berlinale, na Alemanha. Agora ele estreia aqui na França. Qual é a tua expectativa pelo interesse e pela trajetória do filme na Europa?
4: Não, é uma expectativa muito grande. O filme estreou em fevereiro desse ano, né, abrindo a Mostra Generation no Festival de Berlim. E foi muito emocionante, né? Cinemas lotados, a gente pôde levar 3 das meninas para lá. Daí a gente já percorreu alguns outros lugares, alguns outros grandes festivais na Europa também, mas a gente está chegando na França agora pela primeira vez. Eu entendo também que é uma audiência, né? Acho que tem esse interesse pela América Latina, né? Pelo Brasil, pelas questões políticas. Eu acho que eles vão aproveitar muito, vão poder viajar com a gente nessa máquina do tempo.
14: Para você como produtora, tá aqui em Biarritz, o que que significa?
4: Olha, significa, eu fico muito, muito orgulhosa, sabe? Tem 2 filmes, né? 2 documentários, e poder ter produzido esses 2 filmes, que são 2 filmes muito diferentes entre si, mas que falam de coisas muito caras pra gente, né? Ainda mais no momento atual que a gente está vivendo, né, com as eleições se aproximando. Então eu fico muito orgulhosa e muito honrada de estar aqui em Biarritz, representando o Brasil, o documentário brasileiro, né, de certa forma, com esses 2 filmes incríveis, de 2 diretoras brilhantes, que é a Ana Aranha e a Elisa Capai. E eu espero que a gente possa, de alguma forma, se inspirar, né, nesses filmes, que são, eu acredito realmente no audiovisual, como ferramenta também de reflexão, de transformação social, que a gente possa usar os filmes como ferramentas de memória para a gente não esquecer o que aconteceu e que a gente possa também, com o audiovisual, sonhar futuros, né? A gente possa também colocar nas telas de cinema o futuro, as coisas que a gente acredita, os nossos sonhos, isso que acontece com as meninas de Guaribas e A Fabulosa Máquina do Tempo.
14: Muito obrigada, Mariana Genescá, produtora de cinema, que foi a nossa entrevistada no RF Convida de hoje.
4: Muito obrigada, gente.
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16: Lúcia Miesel.
5: A sequência quase diária de escândalos financeiros e institucionais no Brasil tomou conta da campanha eleitoral, deixando de lado o debate aprofundado de temas fundamentais para o futuro do país, a começar pela economia. As pesquisas mostram que o custo de vida é uma das principais preocupações dos eleitores. O presidente Luiz Inácio Lula da Silva chega ao fim do mandato com bons indicadores, como o baixo desemprego, os juros em trajetória de queda e a inflação relativamente sob controle, em um contexto de forte pressão internacional devido ao aumento global dos preços de energia. No entanto, o alto endividamento das famílias e o custo elevado do crédito pesam no orçamento dos brasileiros. A redução das perspectivas de crescimento econômico, que agora gira em torno de 2% em 2026, conforme o governo, reflete essa conjuntura sob tensão. Vamos ouvir o economista e sociólogo Gilson Schwartz, professor da USP.
6: O que as estatísticas mostram é que a economia vai bem. São duas questões, né? De um lado, por que que a melhora de indicadores tão importantes, renda, crescimento, não se transformam, pelo menos na mesma proporção, num indicador de satisfação com a economia, né? A outra coisa é, mesmo quem, no final das contas, está melhor, quando existe esse aumento de satisfação, nem sempre se converte em voto no governo. Existem outras dimensões que acabam afetando a expectativa política.
5: A violência é o principal problema do Brasil para cerca de 30% dos eleitores, indicam as pesquisas. Na sequência, três tópicos costumam se alternar, com em torno de 14% cada: corrupção, saúde e economia. No último levantamento da Quest, em setembro, a situação econômica disparou entre as maiores preocupações. Foi mencionada por 19% dos entrevistados. Quem comenta agora é Carlos Melo, cientista político do Insper.
7: A inflação está sob controle, mas os preços já vêm de algum tempo de um patamar bastante elevado para a renda do Brasil. E o nosso problema é que como que você aumenta a renda? Você vai aumentar a renda por decreto, aumentando o salário mínimo e tal. Se você fizer só isso, você vai criar inflação e não vai resolver nada. Você precisa aumentar a renda pelo aumento de produtividade. E nós não temos tido isso.
5: No plano econômico, os dois principais candidatos no pleito, Lula e o senador Flávio Bolsonaro, oferecem projetos antagônicos ao país. Enquanto Lula representa a continuidade das políticas focadas no combate às desigualdades, o candidato do PL quer revisar a reforma tributária e promover um amplo corte de despesas públicas, a começar pelo funcionalismo, a exemplo do que fizeram o vizinho argentino Javier Milei e o americano Donald Trump. Voltamos a ouvir Gilson Schwartz.
6: Eu acho que o eleitor médio não tem informação suficiente sobre quais são os indicadores relevantes ou pertinentes. É um tema muito aberto a debate. Em geral, ele cai em enunciados mais populistas, do tipo, vou gastar tudo ou não vou gastar nada. E a realidade é mais complexa, né? Quer dizer, é uma combinação de variáveis como juros, taxa de câmbio, taxa de crescimento, dívida pública e déficit público. Nem o Flávio tem essa proposta, nem o Lula tem essa proposta. Falta realmente um debate sobre qual é o modelo de desenvolvimento adequado ao Brasil e qual é o formato da ação governamental para que esse modelo de desenvolvimento aconteça.
5: Quanto à política externa, a guerra comercial e a diversificação de parceiros, o impacto dos conflitos internacionais nas cadeias globais de abastecimento e a atração de investimentos em setores em que o Brasil tem forte potencial, como minerais críticos, são temas praticamente ausentes das campanhas, nota Carlos Melo.
7: Se discute muito o presente, mas não se discute o futuro. Qual o papel do Brasil no novo concerto das nações? Numa sociedade altamente tecnológica, com inteligência artificial, com tudo isso. Qual o papel do Brasil num mundo novamente dividido do ponto de vista da geopolítica e de grupos de países poderosos, hegemônicos nas suas regiões? Seria muito importante que a eleição trouxesse essa agenda, mas isso simplesmente não aparece.
5: O Radar Econômico fica por aqui. À la prochaine.
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2: Luísa Ramos.
0: Paris, quarta-feira, 30 de setembro de 2026. A coalizão internacional liderada pelos Estados Unidos anunciou o encerramento oficial de sua missão militar no Iraque, iniciada em 2014 para combater o grupo Estado Islâmico. As tropas americanas deixaram suas últimas bases nesta quarta-feira no país, encerrando uma presença militar iniciada após a invasão do Iraque em 2003. A retirada dos soldados, decidida pelo ex-presidente Joe Biden em 2024 e mantida por Donald Trump, é vista pelo Irã como uma vitória estratégica. Teerã espera ampliar sua influência no Iraque por meio de grupos armados aliados e partidos xiitas já presentes no cenário político local. O Irã recebeu uma resposta oficial dos Estados Unidos à sua mais recente proposta para encerrar a guerra no Oriente Médio, informou nesta quarta-feira o governo iraniano, sem divulgar o conteúdo da resposta. O ministro das Relações Exteriores, Abbas Arati, deve, portanto, discutir a posição americana em Teerã, segundo mediadores do Catar. O principal ponto de divergência está na ordem de implantação das medidas iranianas propostas, que prevêem o fim das hostilidades no Irã e no Líbano, o desbloqueio de ativos iranianos congelados, a suspensão de sanções ao petróleo e o fim do bloqueio americano aos portos do país. Em troca, o Irã permitiria a reabertura integral do Estreito de Hormuz em 7 dias e retomaria negociações sobre seu programa nuclear. A Unicef alertou que quase 26 milhões de crianças e adolescentes da América Latina estão ameaçados pelos efeitos do fenômeno El Niño, que pode se tornar o mais intenso já registrado. Segundo o relatório da agência da ONU, secas, inundações e incêndios devem atingir vários países da região nos próximos meses. Na América Central, a falta de chuva pode comprometer a produção de alimentos, aumentando riscos de desnutrição infantil. No México e em partes da América do Sul, o aumento das chuvas eleva o risco de enchentes e danos a escolas e unidades de saúde. Já na Amazônia, comunidades podem ficar isoladas pela queda do nível dos rios. Ao menos 4 pessoas morreram e várias ficaram feridas após mais uma série de ataques russos com mísseis e drones contra Kiev durante a madrugada desta quarta-feira. Entre as vítimas, uma criança que estava em casa na periferia da capital ucraniana. A Rússia afirma ter atacado instalações do setor elétrico e infraestruturas ligadas à indústria militar, mas a ofensiva também causou danos à rede de energia elétrica do país. São 11h30 na capital francesa, 6h30 no horário de Brasília. 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
2: Luísa Ramos.
0: Bom dia. Em Paris, chuvas isoladas e temperatura na casa dos 20 graus nesta quarta-feira, 30 de setembro de 2026. Após mais de 20 anos de presença dos Estados Unidos no Iraque, Washington anuncia fim oficial da missão da coalizão antijihadista. Unicef alerta que 26 milhões de crianças na América Latina estão ameaçadas pelos efeitos do El Niño. Curta-metragem brasileiro Caso Isolado, de Jamila Fakhouri, faz estreia mundial no Festival de Cinema de Biarritz, na França. Essas e mais notícias no Jornal da RFI. A coalizão internacional liderada pelos Estados Unidos anunciou o encerramento oficial nesta quarta-feira de sua missão militar no Iraque, iniciada em 2014 para combater o grupo Estado Islâmico. As tropas americanas deixaram suas últimas bases no Iraque, encerrando uma presença militar iniciada após a invasão do país em 2003. Elcio Ramalho.
8: Após mais de 2 décadas de presença militar no Iraque, a retirada dos soldados, decidida pelo ex-presidente Joe Biden em 2024 e mantida por Donald Trump, é vista pelo Irã como uma vitória estratégica. Teerã espera ampliar sua influência no Iraque por meio de grupos armados aliados e partidos xiitas já presentes no cenário político local. Mas especialistas e autoridades iraquianas alertam para outro risco, o fortalecimento do grupo Estado Islâmico. Apesar da derrota de seu chamado califado em 2017, a organização mantém células adormecidas no país. Sem o apoio americano em áreas como inteligência, logística e vigilância por drones, cresce o temor de uma reorganização dos jihadistas, aproveitando o vazio deixado pela coalizão internacional.
0: A Suprema Corte dos Estados Unidos, de maioria conservadora, voltou a autorizar temporariamente as expulsões de imigrantes em situação irregular para países terceiros, mesmo que não sejam seus países de origem, e decidiu analisar o caso em profundidade apenas em dezembro. O governo Trump quer manter uma política, implantada em 2025, cujas regras determinam o envio dos imigrantes para outros países, se o governo americano considerar considerar que não correm risco de perseguição ou tortura sem possibilidade de recurso judicial. Tribunais, porém, argumentam pelo direito de contestar a expulsão com base na Convenção da ONU contra a Tortura. O Irã recebeu uma resposta oficial dos Estados Unidos à sua mais recente proposta para encerrar a guerra no Oriente Médio, informou nesta quarta-feira o governo iraniano, mas sem divulgar o conteúdo da resposta. O ministro das Relações Exteriores, Abbas Araghchi, deve discutir a posição americana em Teerã, segundo mediadores do Catar. A proposta iraniana prevê o fim das hostilidades no Irã e no Líbano, o desbloqueio de ativos iranianos congelados, a suspensão de sanções ao petróleo e o fim do bloqueio americano aos portos do país. Em troca, o Irã permitiria a reabertura integral do Estreito de Hormuz e retomaria negociações sobre seu programa nuclear. De acordo com fontes próximas às negociações, o principal ponto de divergência está na ordem de implantação das medidas. A Unicef alertou que quase 26 milhões de crianças e adolescentes da América Latina estão ameaçados pelos efeitos do fenômeno El Niño, que pode se tornar o mais intenso já registrado. Detalhes com Daniela Franco.
9: Segundo o relatório da Unicef, divulgado nesta quarta-feira, secas, inundações e incêndios devem atingir vários países da região nos próximos meses. Na América Central, a falta de chuva pode comprometer a produção de alimentos e aumentar os riscos de fome e desnutrição infantil. Já no México e em partes da América do Sul, o aumento das chuvas eleva o risco de enchentes e danos a escolas e unidades de saúde. A agência da ONU também alerta que comunidades da Amazônia podem ficar isoladas por causa da queda do nível dos rios, enquanto Cuba e Haiti podem enfrentar um agravamento de suas crises humanitárias. A Unicef pede reforço das medidas de prevenção e assistência às populações mais vulneráveis.
0: Ao menos 4 pessoas morreram e várias ficaram feridas após mais uma série de ataques russos com mísseis e drones contra Kiev durante a madrugada desta quarta-feira. Entre as vítimas, uma criança que estava em casa na periferia da capital ucraniana. A Rússia afirma ter atacado instalações do setor elétrico e infraestruturas ligadas à indústria militar. A ofensiva causou danos à rede de energia e deixou milhares de famílias sem eletricidade. Com a aproximação do inverno, cresce o temor de novos bombardeios contra o sistema energético do país, estratégia que no ano passado deixou milhões de ucranianos sem luz e aquecimento. E pela primeira vez na história do Marrocos, uma mulher foi nomeada chefe de governo. O rei Mohamed VI nomeou Fátima Ezzahra El Mansouri, advogada de 50 anos, para chefiar o governo marroquino após a vitória de seu partido de centro-direita nas eleições legislativas na semana passada.
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0: O curta-metragem brasileiro Caso Isolado faz hoje sua estreia mundial no Festival de Cinema Latino-Americano de Biarritz, na França. Vamos lá com a enviada especial da RFI a Biarritz, Maria Paula Carvalho.
10: A RFI conversou com Jamila Facuri, diretora e atriz principal. Ela explica que o filme aborda diferenças de tratamento associadas ao tom de pele, numa crítica ao racismo velado existente no Brasil.
11: Porque existem as pessoas de pele retinta e existe aquela pessoa que está ali, ela nem é tão retinta assim para ser considerada uma pessoa preta, mas também não é uma pessoa branca. E geralmente quem está nesse recorte, né, de miscigenação, muitas vezes reproduzem o racismo com pessoas mais retintas e são alvo também, só que por não se acharem negras, elas acham que não estão passando por uma situação de racismo. Não, aquela pessoa me tratou mal porque estava num dia ruim, ah, minha vida está difícil porque Deus quis, porque é assim, porque é o sistema. Vai atribuindo a outros motivos a razão das questões que atravessam, né?
10: De Biarritz para a RFI, Maria Paula Carvalho.
0: Ainda na França, uma mobilização dos estudantes, que começou na semana passada, pode continuar até quinta-feira. A principal organização estudantil pede a continuação dos bloqueios de escolas após uma jornada de protestos marcada por confrontos e cerca de 440 detenções. Os alunos denunciam a falta de professores substitutos, a insuficiência de recursos e a deterioração das condições de ensino no país. O Jornal da RF de hoje fica por aqui. 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
0: Continuamos com a segunda parte da programação brasileira da Rádio França Internacional deste dia 30 de setembro. Crise das contas públicas da França domina a manchete da imprensa francesa nesta quarta-feira. No RF Convida, entrevista com a produtora Mariana Genescá, que apresenta no Festival de Cinema Latino-Americano de Biarritz dois documentários com olhares distintos sobre o Brasil contemporâneo. No podcast Radar Econômico de hoje, fala dos escândalos que ofusca o debate sobre economia e o futuro do Brasil na reta final da campanha eleitoral para a presidência da República. Na sequência, temos linha direta com Buenos Aires, onde o consulado brasileiro registrou aumento do número de inscritos para a votação de domingo. Continue ligado na RFI.
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12: Elcio Ramalho.
8: Buenos Aires é a cidade latino-americana com mais eleitores brasileiros e o perfil majoritário de

0: jurisdição. E o motivo seria o elevado custo de vida da Argentina desde que Javier Milei assumiu. O núcleo do PT também identificou essa fuga de brasileiros associada a uma redução na chegada de novos. E o motivo é o aumento do custo de vida. Aliás, em 2024, o TSE registrava 14.590 eleitores brasileiros na Argentina, agora 13.138. Esse número indica que pelo menos 1.452 eleitores chegaram a transferir o título para a Argentina, mas foram embora antes das eleições, 2 anos depois.
1: E Márcio Rezende, como foi o voto em 2022 e quais são os desafios para a votação deste ano?
0: Olha, em 2022, Lula ganhou com 63,5% dos votos. A abstenção de 43% na Argentina mais do que duplica a média do Brasil. E esse é um grande desafio que requer informação, mobilização e presença territorial, segundo um relatório publicado pelo núcleo do PT na Argentina. As razões para uma abstenção tão alta são a falta de informação para a transferência do título de eleitor e a distância dos locais de votação. As distâncias entre as províncias e a Embaixada do Brasil em Buenos Aires são significativas. Podem ser de 400, 1.700 e até 2.500 quilômetros. Se pegarmos apenas as cidades onde há forte presença de estudantes brasileiros, Mar del Plata e Rosário, por exemplo, ficam a 400 quilômetros de Buenos Aires. Segundo o cônsul-geral do Brasil em Buenos Aires, Raimundo Magno, o grande desafio de 2026 é a organização para evitar o que vimos em 2022, quando uma fila serpenteante de eleitores dava voltas nos quarteirões e demorava mais de 4 horas até as urnas. Desta vez serão 5 filas, 60 mesários e um total de 100 pessoas na organização, apenas no Centro Cultural Palácio Pereda, residência do embaixador, onde será a votação aqui em Buenos Aires.
1: Muito obrigado, Márcio Rezende, correspondente da RFI em Buenos Aires, que participou do Linha Direta de hoje.
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1: Luísa Ramos.
3: A deterioração das contas públicas da França domina a imprensa francesa nesta quarta-feira. O novo recorde da dívida pública de 3,5 trilhões de euros, ou 119% do PIB, alimenta preocupações sobre a capacidade do país de financiar seu modelo social e impulsiona o debate sobre a previdência, tema central da pré-campanha presidencial de 2027. O Le Monde destaca que a dívida francesa atingiu o nível mais elevado desde o fim da Segunda Guerra Mundial e aponta como causas a queda do crescimento econômico e o aumento dos gastos ligados ao envelhecimento da população, como aposentadorias e saúde. O Le Figaro descreve na manchete principal a França como o elo fraco da Europa. Segundo o jornal, alguns especialistas já não descartam uma crise financeira com repercussões em toda a zona do euro. Nesse contexto, o debate da reforma da Previdência ganha força. O Le Figaro comenta o plano apresentado por Edouard Philippe, o ex-primeiro-ministro e candidato do partido Horizon à presidência, que propõe elevar gradualmente a idade mínima de aposentadoria para 65 anos e ampliar o tempo de contribuição para 45. Em entrevista ao Le Parisien, Philippe afirma que não há plano B diante da pressão demográfica e do risco de desequilíbrio financeiro. O candidato sustenta que, sem reforma, será impossível financiar áreas como saúde, serviços públicos, segurança e transição ecológica. Já o Libération destaca reações contrárias de sindicatos e da esquerda. Jean-Luc Mélenchon, líder da esquerda radical no país, acusou o ex-primeiro-ministro de querer fazer os franceses trabalharem até morrer.
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5: A RFI está no sudoeste da França acompanhando a 35ª edição do Festival de Cinema Latino-Americano de Biarritz, que este ano tem a participação de 5 filmes brasileiros. 2 deles são produzidos por Mariana Genescá, a nossa entrevistada de hoje. Muito obrigada pela entrevista.
6: Olá, muito obrigada. Estou super feliz de estar participando aqui.
5: Vamos começar falando, então, do Pau d'Arco, que teve exibição aqui em Biarritz já. E ele mostra a busca por justiça dos sobreviventes da chacina em que policiais civis e militares mataram 10 trabalhadores rurais na fazenda Santa Lúcia, no Pará, em 2017. Qual foi a reação dos espectadores aqui na França de um caso tão emblemático do problema da reforma?

0: agrária no Brasil?
1: Olha, eu fiquei muito bem impressionada assim com a participação, né, do público agora logo após a sessão nessa conversa. Apareceram muito interessados assim e acompanhou mesmo, né? Acho que um pouco a política brasileira, a realidade brasileira, assim. Então, foi possível conversar um pouco sobre, né, os desafios, da reforma agrária, mas também tudo que foi, enfim, possível conquistar nesses últimos anos, né? O assentamento, ele foi conquistado pelas famílias, né, que ocuparam a terra. Então, o assentamento já está saindo. Eles estão recebendo, as famílias estão recebendo a posse da terra. Isso a gente considera uma importante vitória.
0: O que que você pode falar sobre o julgamento dos acusados?
1: Isso também é uma conquista que a gente vem, enfim, celebrando, né? O filme, desde a estreia no ano passado no Brasil, no Festival Tudo Verdade, ele foi para diversos outros festivais, recebeu prêmios, e a gente pôde fazer o que a gente chama de uma campanha de impacto, né? Que é mobilizar, fez algumas sessões estratégicas com a presença do Vargas, né? Que é o advogado que aparece no filme. E pôde participar, dentro dessas sessões, discutindo com públicos e audiências muito qualificadas e importantes, estrategicamente, para avançar em diversos, pleitos que a gente tem a partir do massacre, né? E um deles era a reabertura, e agendamento do julgamento dos policiais, né? E isso aconteceu. Depois de 8 anos parado, o julgamento, foi agendado, os policiais vão à júri popular e vão poder finalmente, serem julgados.
0: Outro filme que você apresenta aqui, que tem estreia na França, é A Fabulosa Máquina do Tempo, que foi rodado no município de Guaribas, no interior do Piauí. É narrado por uma menina de 10 anos e conta a passagem da infância à adolescência. Como é que foi trabalhar com esses artistas mirins?
1: Ah, esse filme é um sopro de esperança, sabe? De alegria. A gente filmou, é um filme lindo da Elisa Capai, uma grande parceira, diretora, que já acompanha, que já filma, já vinha desde 2013, indo à cidade de Guaribas, que foi a cidade piloto do programa Bolsa Família, né? E a partir de então ela começa a acompanhar essa geração de meninas que pela primeira vez tem o direito de sonhar, que tem comida na mesa, né? Que pode ir para a escola, pode frequentar a escola. E a partir daí, a Fabulosa Máquina do Tempo virou uma brincadeira. A gente gosta de falar que é uma brincadeira, porque, mas brincadeira é coisa séria também, né? Porque a partir do olhar das crianças, de uma forma muito lúdica, a gente discute temas muito complexos e muito sérios, como machismo estrutural, como alcoolismo, né? A desigualdade social.
0: Esse filme, ele foi bem recebido na Berlinale, na Alemanha. Agora ele estreia aqui na França. Qual é a tua expectativa pelo interesse e pela trajetória do filme na Europa?
1: Não, é uma expectativa muito grande. O filme estreou em fevereiro desse ano, né, abrindo a Mostra Generation no Festival de Berlim, e foi muito emocionante, né? Cinemas lotados, a gente pôde levar três das meninas para lá. Daí a gente já percorreu alguns outros lugares, alguns outros grandes festivais na Europa também, mas a gente está chegando na França agora pela primeira vez. Eu entendo também que é uma audiência, né, acho que tem esse interesse pela América Latina, né, pelo Brasil, pelas questões políticas. E eu acho que eles vão aproveitar muito, vão poder viajar com a gente nessa máquina do tempo.
0: Para você, como produtora, tá aqui em Biarritz, o que que significa?
1: Olha, significa, eu fico muito muito orgulhosa, sabe? Tem dois filmes, né, dois documentários, e poder ter produzido esses dois filmes, que são dois filmes muito diferentes entre si, mas que falam de coisas muito caras pra gente, né? Ainda mais no momento atual que a gente está vivendo, né, com as eleições se aproximando. Então eu fico muito orgulhosa e muito honrada de estar aqui em Biarritz, representando o Brasil, o documentário brasileiro, né, de certa forma, com esses dois filmes incríveis. De duas diretoras brilhantes, que é a Ana Aranha e a Elisa Capai. E eu espero que a gente possa, de alguma forma, se inspirar, né, nesses filmes, que são, eu acredito realmente no audiovisual, como ferramenta também de reflexão, de transformação social, que a gente possa usar os filmes como ferramentas de memória, para a gente não esquecer o que aconteceu, e que a gente possa também, com o audiovisual, sonhar futuros, né? A gente possa também colocar nas telas de cinema o futuro, as coisas que a gente acredita, os nossos sonhos, isso que acontece com as meninas de Guaribas e a fabulosa Máquina do Tempo.
0: Muito obrigada, Mariana Ginescá, produtora de cinema, que foi a nossa entrevistada no RF Convida de hoje.
1: Muito obrigada, gente.
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3: Lúcia Miesel.
4: A sequência quase diária de escândalos financeiros e institucionais no Brasil tomou conta da campanha eleitoral, deixando de lado o debate aprofundado de temas fundamentais para o futuro do país, a começar pela economia. As pesquisas mostram que o custo de vida é uma das principais preocupações dos eleitores. O presidente Luiz Inácio Lula da Silva chega ao fim do mandato com bons indicadores, como o baixo desemprego, os juros em trajetória de queda e a inflação relativamente sob controle, em um contexto de forte pressão internacional devido ao aumento global dos preços de energia. No entanto, o alto endividamento das famílias e o custo elevado do crédito pesam no orçamento dos brasileiros. A redução das perspectivas de crescimento econômico, que agora gira em torno de 2% em 2026, conforme o governo, reflete essa conjuntura sob tensão. Vamos ouvir o economista e sociólogo Gilson Schwartz, professor da USP.
5: O que as estatísticas mostram é que a economia vai bem. São duas questões, né? De um lado, por que a melhora de indicadores tão importantes, renda, crescimento, não se transformam, pelo menos na mesma proporção, num indicador de satisfação com a economia, né? A outra coisa é, mesmo quem, no final das contas, está melhor, quando existe esse aumento de satisfação, nem sempre se converte em voto no governo. Existem outras dimensões que acabam afetando a expectativa política.
4: A violência é o principal problema do Brasil para cerca de 30% dos eleitores, indicam as pesquisas. Na sequência, três tópicos costumam se alternar, com em torno de 14% cada: corrupção, saúde e economia. No último levantamento da Quest, em setembro, a situação econômica disparou entre as maiores preocupações. Foi mencionada por 19% dos entrevistados. Quem comenta agora é Carlos Melo, cientista político do Insper.
6: A inflação está sob controle, mas os preços já vêm de algum tempo de um patamar bastante elevado para a renda do Brasil. E o nosso problema é que como que você aumenta a renda? Você vai aumentar a renda por decreto, aumentando o salário mínimo e tal. Se você fizer só isso, você vai criar inflação e não vai resolver nada. Você precisa aumentar a renda pelo aumento de produtividade. E nós não temos tido isso.
4: No plano econômico, os dois principais candidatos no pleito, Lula e o senador Flávio Bolsonaro, oferecem projetos antagônicos ao país. Enquanto Lula representa a continuidade das políticas focadas no combate às desigualdades, o candidato do PL quer revisar a reforma tributária e promover um amplo corte de despesas públicas, a começar pelo funcionalismo, a exemplo do que fizeram o vizinho argentino Javier Milei e o americano Donald Trump. Voltamos a ouvir Gilson Schwartz.
5: Eu acho que o eleitor médio não tem informação suficiente sobre quais são os indicadores relevantes ou pertinentes. É um tema muito aberto a debate. Em geral, ele cai em enunciados mais populistas, do tipo, vou gastar tudo ou não vou gastar nada. E a realidade é mais complexa, né? Quer dizer, é uma combinação de variáveis como juros, taxa de câmbio, taxa de crescimento, dívida pública e déficit público. Nem o Flávio tem essa proposta, nem o Lula tem essa proposta. Falta realmente um debate sobre qual é o modelo de desenvolvimento adequado ao Brasil e qual é o formato da ação governamental para que esse modelo de desenvolvimento aconteça.
4: Quanto à política externa, a guerra comercial e a diversificação de parceiros, o impacto dos conflitos internacionais nas cadeias globais de abastecimento e a atração de investimentos em setores em que o Brasil tem forte potencial, como minerais críticos, são temas praticamente ausentes das campanhas, nota Carlos Melo.
6: se discute muito o presente, mas não se discute o futuro. Qual o papel do Brasil no novo concerto das nações? Numa sociedade altamente tecnológica, com inteligência artificial, com tudo isso, qual o papel do Brasil num mundo novamente dividido do ponto de vista da geopolítica e de grupos de países poderosos, hegemônicos nas suas regiões? Seria muito importante que a eleição trouxesse essa agenda, mas isso simplesmente não aparece.
4: O Radar Econômico fica por aqui. À la prochaine.
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7: Paris, quarta-feira, 30 de setembro de 2026. A coalizão internacional liderada pelos Estados Unidos anunciou o encerramento oficial de sua missão militar no Iraque, iniciada em 2014 para combater o grupo Estado Islâmico. As tropas americanas deixaram suas últimas bases nesta quarta-feira no país, encerrando uma presença militar iniciada após a invasão do Iraque em 2003. A retirada dos soldados, decidida pelo ex-presidente Joe Biden em 2024 e mantida por Donald Trump, é vista pelo Irã como uma vitória estratégica. Teerã espera ampliar sua influência no Iraque por meio de grupos armados aliados e partidos xiitas já presentes no cenário político local. O Irã recebeu uma resposta oficial dos Estados Unidos à sua mais recente proposta para encerrar a guerra no Oriente Médio, informou nesta quarta-feira o governo iraniano, sem divulgar o conteúdo da resposta. O ministro das Relações Exteriores, Abbas Arati, deve, portanto, discutir a posição americana em Teerã, segundo mediadores do Catar. O principal ponto de divergência está na ordem de implantação das medidas iranianas propostas, que prevêem o fim das hostilidades no Irã e no Líbano, o desbloqueio de ativos iranianos congelados, a suspensão de sanções ao petróleo e o fim do bloqueio americano aos portos do país. Em troca, o Irã permitiria a reabertura integral do Estreito de Hormuz em 7 dias e retomaria negociações sobre seu programa nuclear. A Unicef alertou que quase 26 milhões de crianças e adolescentes da América Latina estão ameaçados pelos efeitos do fenômeno El Niño, que pode se tornar o mais intenso já registrado. Segundo o relatório da agência da ONU, secas, inundações e incêndios devem atingir vários países da região nos próximos meses. Na América Central, a falta de chuva pode comprometer a produção de alimentos, aumentando riscos de desnutrição infantil. No México e em partes da América do Sul, o aumento das chuvas eleva o risco de enchentes e danos a escolas e unidades de saúde. Já na Amazônia, comunidades podem ficar isoladas pela queda do nível dos rios. Ao menos 4 pessoas morreram e várias ficaram feridas após mais uma série de ataques russos com mísseis e drones contra Kiev durante a madrugada desta quarta-feira. Entre as vítimas, uma criança que estava em casa na periferia da capital ucraniana. A Rússia afirma ter atacado instalações do setor elétrico e infraestruturas ligadas à indústria militar, mas a ofensiva também causou danos à rede de energia elétrica do país. São 11h30 na capital francesa, 6h30 no horário de Brasília. 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
7: Bom dia. Em Paris, chuvas isoladas e temperatura na casa dos 20 graus nesta quarta-feira, 30 de setembro de 2026. Após mais de 20 anos de presença dos Estados Unidos no Iraque, Washington anuncia fim oficial da missão da coalizão antijihadista. Unicef alerta que 26 milhões de crianças na América Latina estão ameaçadas pelos efeitos do El Niño. Curta-metragem brasileiro Caso Isolado, de Jamila Facuri, faz estreia mundial no Festival de Cinema de Biarritz, na França. Essas e mais notícias no Jornal da RFI. A coalizão internacional liderada pelos Estados Unidos anunciou o encerramento oficial nesta quarta-feira de sua missão militar no Iraque, iniciada em 2014 para combater o grupo Estado Islâmico. As tropas americanas deixaram suas últimas bases no Iraque, encerrando uma presença militar iniciada após a invasão do país em 2003. Elcio Ramalho.
8: Após mais de duas décadas de presença militar no Iraque, a retirada dos soldados, decidida pelo ex-presidente Joe Biden em 2024 e mantida por Donald Trump, é vista pelo Irã como uma vitória estratégica. Teherã espera ampliar sua influência no Iraque por meio de grupos armados aliados e partidos xiitas já presentes no cenário político local. Mas especialistas e autoridades iraquianas alertam para outro risco, o fortalecimento do grupo Estado Islâmico. Apesar da derrota de seu chamado califado em 2017, a organização mantém células adormecidas no país. Sem o apoio americano em áreas como inteligência, logística e vigilância por drones, cresce o temor de uma reorganização dos jihadistas, aproveitando o vazio deixado pela coalizão internacional.
7: A Suprema Corte dos Estados Unidos, de maioria conservadora, voltou a autorizar temporariamente as expulsões de imigrantes em situação irregular para países terceiros, mesmo que não sejam seus países de origem, e decidiu analisar o caso em profundidade apenas em dezembro. O governo Trump quer manter uma política, implantada em 2025, cujas regras determinam o envio dos imigrantes para outros países, se o governo americano considerar que não correm risco de perseguição ou tortura sem possibilidade de recurso judicial. Tribunais, porém, argumentam pelo direito de contestar a expulsão com base na Convenção da ONU contra a Tortura. O Irã recebeu uma resposta oficial dos Estados Unidos à sua mais recente proposta para encerrar a guerra no Oriente Médio, informou nesta quarta-feira o governo iraniano, mas sem divulgar o conteúdo da resposta. O ministro das Relações Exteriores, Abbas Arati, deve discutir a posição americana em Teherã, segundo mediadores do Qatar. A proposta iraniana prevê o fim das hostilidades no Irã e no Líbano, o desbloqueio de ativos iranianos congelados, a suspensão de sanções ao petróleo e o fim do bloqueio americano aos portos do país. Em troca, o Irã permitiria a reabertura integral do Estreito de Hormuz e retomaria negociações sobre seu programa nuclear. De acordo com fontes próximas às negociações, o principal ponto de divergência está na ordem de implantação das medidas. A Unicef alertou que quase 26 milhões de crianças e adolescentes da América Latina estão ameaçados pelos efeitos do fenômeno El Niño, que pode se tornar o mais intenso já registrado. Detalhes com Daniela Franco.
9: Segundo o relatório da Unicef, divulgado nesta quarta-feira, secas, inundações e incêndios devem atingir vários países da região nos próximos meses. Na América Central, a falta de chuva pode comprometer a produção de alimentos e aumentar os riscos de fome e desnutrição infantil. Já no México e em partes da América do Sul, o aumento das chuvas eleva o risco de enchentes e danos a escolas e unidades de saúde. A agência da ONU também alerta que comunidades da Amazônia podem ficar isoladas por causa da queda do nível dos rios, enquanto Cuba e Haiti podem enfrentar um agravamento de suas crises humanitárias. A Unicef pede reforço das medidas de prevenção e assistência às populações mais vulneráveis.
7: Ao menos 4 pessoas morreram e várias ficaram feridas após mais uma série de ataques russos com mísseis e drones contra Kiev durante a madrugada desta quarta-feira. Entre as vítimas, uma criança que estava em casa na periferia da capital ucraniana. A Rússia afirma ter atacado instalações do setor elétrico e infraestruturas ligadas à indústria militar. A ofensiva causou danos à rede de energia e deixou milhares de famílias sem eletricidade. Com a aproximação do inverno, cresce o temor de novos bombardeios contra o sistema energético do país, estratégia que no ano passado deixou milhões de ucranianos sem luz e aquecimento. E pela primeira vez na história do Marrocos, uma mulher foi nomeada chefe de governo. O rei Mohamed VI nomeou Fátima Ezzahra El Mansouri, advogada de 50 anos, para chefiar o governo marroquino após a vitória de seu partido de centro-direita nas eleições legislativas na semana passada.
8: Cultura.
7: O curso curta-metragem brasileiro Caso Isolado faz hoje sua estreia mundial no Festival de Cinema Latino-Americano de Biarritz, na França. Vamos lá com a enviada especial da RFI a Biarritz, Maria Paula Carvalho.
10: A RFI conversou com Jamila Facuri, diretora e atriz principal. Ela explica que o filme aborda diferenças de tratamento associadas ao tom de pele, numa crítica ao racismo velado existente no Brasil.
11: Porque existem as pessoas de pele retinta e existe aquela pessoa que está ali, ela nem é tão retinta assim para ser considerada uma pessoa preta, mas também não é uma pessoa branca. E geralmente quem está nesse recorte, né, de miscigenação, muitas vezes reproduzem o racismo com pessoas mais retintas e são alvo também, só que por não se acharem negras, elas acham que não estão passando por uma situação de racismo. Não, aquela pessoa me tratou mal porque estava num dia ruim, ah, minha vida está difícil porque Deus quis, porque é assim, porque é o sistema. Vai atribuindo a outros motivos a razão das questões que a atravessam, né?
10: De Biarritz para a RFI, Maria Paula Carvalho.
7: Ainda na França, uma mobilização dos estudantes, que começou na semana passada, pode continuar até quinta-feira. A principal organização estudantil pede a continuação dos bloqueios de escolas após uma jornada de protestos marcada por confrontos e cerca de 440 detenções. Os alunos denunciam a falta de professores substitutos, a insuficiência de recursos e a deterioração das condições de ensino no país. O jornal da RFI de hoje fica por aqui. 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
8: Luísa Ramos.
7: Continuamos com a segunda parte da programação brasileira da Rádio França Internacional deste dia 30 de setembro. Crise das contas públicas da França domina a manchete da imprensa francesa nesta quarta-feira. No RF Convida, entrevista com a produtora Mariana Genescá, que apresenta no Festival de Cinema Latino-Americano de Biarritz dois documentários com olhares distintos sobre o Brasil contemporâneo. No podcast Radar Econômico de hoje, fala dos escândalos que ofusca o debate sobre economia e o futuro do Brasil na reta final da campanha eleitoral para a presidência da República. Na sequência, temos linha direta com Buenos Aires, onde o consulado brasileiro registrou aumento do número de inscritos para a votação de domingo. Continue ligado na RFI.
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8: Buenos Aires é a cidade latino-americana com mais eleitores brasileiros. E o perfil majoritário deste voto brasileiro na Argentina é jovem, feminino e de alta escolaridade. Uma consultora argentina é responsável pela única sondagem das eleições brasileiras feita a partir do exterior e que o Brasil desconhece, pelo menos até agora. É o que vamos conversar com o nosso correspondente em Buenos Aires, Márcio Rezende. Olá, Márcio, bom dia. Vamos começar falando qual é o perfil dos eleitores brasileiros e quais são as curiosidades desse voto.
13: Olha, a maior quantidade de brasileiros na América Latina fica no Paraguai, são 270 mil. A Argentina vem atrás com 70 mil. Mas no que se refere a eleitores, Buenos Aires é a cidade latino-americana com mais brasileiros, são 11.873 eleitores. Em segundo lugar, com menos da metade, vem a Paraguai, a cidade do leste, na fronteira com o Brasil, 5.102. México, Bolívia, Chile e Uruguai completam a lista dos países com mais de 3 mil eleitores. Em toda a Argentina, 13.138 eleitores, segundo o TSE. Buenos Aires concentra 90% desses votos, mas também representa 12 províncias que vão desde a fronteira com o Brasil até a Terra do Fogo, no extremo sul do continente. As mulheres representam 2 de cada 3 eleitores na Argentina. O voto jovem, de 25 a 29 anos de idade, é a faixa mais numerosa, com 22,5% do total. Somados todos com até 39 anos, são 60% do eleitorado na Argentina. Esse perfil é mais jovem do que o voto brasileiro no exterior em geral e está associado à grande quantidade de universitários e profissionais no âmbito do Mercosul. Além de Buenos Aires, haverá zonas eleitorais em outras 4 cidades: Córdoba, Mendoza, Paso de los Libres e Puerto Iguaçu. Essas duas últimas cidades ficam na fronteira com o Brasil.
8: Em relação às eleições de 2022, há 4 anos, Márcio, aumentou o número de eleitores?
13: Bom, entre 2018 e 2022, o número de eleitores aumentou em 78% graças a uma campanha do núcleo do PT na Argentina para transferência do título de eleitor. Nenhum outro partido tem representação por aqui. Em 2018, Jair Bolsonaro tinha ganho as eleições com os votos dos universitários. Os militantes do PT dedicaram 4 anos para reverter aquela derrota, mapeando a comunidade brasileira e fazendo uma campanha de conscientização sobre a importância da participação popular. Porém, entre 2022 e agora, o número de inscritos aumentou em apenas 392 pessoas, embora a campanha tenha continuado. Eu conversei com o cônsul-geral do Brasil em Buenos Aires, Raimundo Magno. Ele me contou que o número até diminuiu em 5% nesta jurisdição. E o motivo seria o elevado custo de vida da Argentina desde que Javier Milei assumiu. O núcleo do PT também identificou essa fuga de brasileiros associada a uma redução na chegada de novos. E o motivo é o aumento do custo de vida. Aliás, em 2024, o TSE registrava 14.590 eleitores brasileiros na Argentina, agora 13.138. Esse número indica que pelo menos 1.452 eleitores chegaram a transferir o título para a Argentina, mas foram embora antes das eleições, 2 anos depois.
8: E Márcio Rezende, como foi o voto em 2022 e quais são os desafios para a votação deste ano?
13: Olha, em 2022, Lula ganhou com 63,5% dos votos. A abstenção de 43% na Argentina mais do que duplica a média do Brasil. E esse é um grande desafio que requer informação, mobilização e presença territorial, segundo um relatório publicado pelo núcleo do PT na Argentina. As razões para uma abstenção tão alta são a falta de informação para a transferência do título de eleitor e a distância dos locais de votação. As distâncias entre as províncias e a Embaixada do Brasil em Buenos Aires são significativas. Podem ser de 400, 1.700 e até 2.500 quilômetros. Se pegarmos apenas as cidades onde há forte presença de estudantes brasileiros, Mar del Plata e Rosário, por exemplo, ficam a 400 quilômetros de Buenos Aires. Segundo o cônsul-geral do Brasil em Buenos Aires, Raimundo Magno, o grande desafio de 2026 é a organização para evitar o que vimos em 2022, quando uma fila serpenteante de eleitores dava voltas nos quarteirões e demorava mais de 4 horas até as urnas. Desta vez serão 5 filas, 60 mesários e um total de 100 pessoas na organização, apenas no Centro Cultural Palácio Pereda, residência do embaixador, onde será a votação aqui em Buenos Aires.
8: Muito obrigado, Márcio Rezende, correspondente da RFI em Buenos Aires, que participou do Linha Direta de hoje.
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8: Luísa Ramos.
14: A deterioração das contas públicas da França domina a imprensa francesa nesta quarta-feira. O novo recorde da dívida pública de 3,5 trilhões de euros, ou 119% do PIB, alimenta preocupações sobre a capacidade do país de financiar seu modelo social e impulsiona o debate sobre a previdência, tema central da pré-campanha presidencial de 2027. O Le Monde destaca que a dívida francesa atingiu o nível mais elevado desde o fim da Segunda Guerra Mundial e aponta como causas a queda do crescimento econômico e o aumento dos gastos ligados ao envelhecimento da população, como aposentadorias e saúde. O Le Figaro descreve na manchete principal a França como o elo fraco da Europa. Segundo o jornal, alguns especialistas já não descartam uma crise financeira com repercussões em toda a zona do euro. Nesse contexto, o debate da reforma da Previdência ganha força. O Le Figaro comenta o plano apresentado por Edouard Philippe, o ex-primeiro-ministro e candidato do partido Horizon à presidência, que propõe elevar gradualmente a idade mínima de aposentadoria para 65 anos e ampliar o tempo de contribuição para 45. Em entrevista ao Le Parisien, Philippe afirma que não há plano B diante da pressão demográfica e do risco de desequilíbrio financeiro. O candidato sustenta que, sem reforma, será impossível financiar áreas como saúde, serviços públicos, segurança e transição ecológica. Já o Libération destaca reações contrárias de sindicatos e da esquerda. Jean-Luc Mélenchon, líder da esquerda radical no país, acusou o ex-primeiro-ministro de querer fazer os franceses trabalharem até morrer.
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12: Maria Paula Carvalho.
0: A RFI está no sudoeste da França acompanhando a 35ª edição do Festival de Cinema Latino-Americano de Biarritz, que este ano tem a participação de 5 filmes brasileiros. 2 deles são produzidos por Mariana Genescá, a nossa entrevistada de hoje. Muito obrigada pela entrevista.
1: Olá, muito obrigada. Estou super feliz de estar participando aqui.
0: Vamos começar falando, então, do Pau d'Arco, que teve exibição aqui em Biarritz já. E ele mostra a busca por justiça dos sobreviventes da chacina em que policiais civis e militares mataram 10 trabalhadores rurais na fazenda Santa Lúcia, no Pará, em 2017. Qual foi a reação dos espectadores aqui na França de um caso tão emblemático do problema da reforma agrária no Brasil?
1: Olha, eu fiquei muito bem impressionada, assim, com a participação, né, do público agora logo após a sessão nessa conversa. Apareceram muito interessados, assim, e acompanhou mesmo, né? Acho que um pouco a política brasileira, a realidade brasileira, assim. Então, foi possível conversar um pouco sobre, né, os desafios da reforma agrária, mas também tudo que foi, enfim, possível conquistar nesses últimos anos, né? O assentamento, ele foi conquistado pelas famílias, né, que ocuparam a terra, então o assentamento já está saindo, eles estão recebendo, as famílias estão recebendo a posse da terra. Isso a gente considera uma importante vitória.
0: O que você pode falar sobre o julgamento dos acusados?
1: Isso também é uma conquista que a gente vem, enfim, celebrando, né? O filme, desde a estreia no ano passado no Brasil, no Festival Tudo Verdade, ele foi para diversos outros festivais, recebeu prêmios, e a gente pôde fazer o que a gente chama de uma campanha de impacto, né? Que é mobilizar, fez algumas sessões estratégicas com a presença do Vargas, né, que é o advogado que aparece no filme, e pôde participar dentro dessas sessões, discutindo com públicos e audiências muito qualificadas e importantes estrategicamente, para avançar em diversos pleitos que a gente tem a partir do massacre, né? E um deles era a reabertura e agendamento do julgamento dos policiais, né? Isso aconteceu. Depois de 8 anos parado, o julgamento foi agendado, os policiais vão à júri popular e vão poder finalmente serem julgados.
0: Outro filme que você apresenta aqui, que tem estreia na França, é a fabulosa Máquina do Tempo, que foi rodado no município de Guaribas, no interior do Piauí. É narrado por uma menina de 10 anos e conta a passagem da infância à adolescência. Como é que foi trabalhar com esses artistas mirins?
1: Ah, esse filme é um sopro de esperança, sabe? De alegria. A gente filmou, é um filme lindo da Elisa Capai, uma grande parceira, diretora, que já acompanha, que já filma, já vinha desde 2013, indo à cidade de Guaribas, que foi a cidade piloto do programa Bolsa Família, né? E a partir de então ela começa a acompanhar essa geração de meninas que pela primeira vez tem o direito de sonhar, que tem comida na mesa, né? Que pode ir para a escola, pode frequentar a escola. E a partir daí, a fabulosa Máquina do Tempo virou uma brincadeira. A gente gosta de falar que é uma brincadeira, mas brincadeira é coisa séria também, né? Porque a partir do olhar das crianças, de uma forma muito lúdica, a gente discute temas muito complexos e muito sérios, como machismo estrutural, como alcoolismo, né? A desigualdade social.
0: Esse filme, ele foi bem recebido na Berlinale, na Alemanha. Agora ele estreia aqui na França. Qual é a tua expectativa pelo interesse e pela trajetória do filme na Europa?
1: Não, é uma expectativa muito grande. O filme estreou em fevereiro desse ano, né, abrindo a Mostra Generation no Festival de Berlim, e foi muito emocionante, né? Cinemas lotados, a gente pôde levar 3 das meninas para lá. Daí a gente já percorreu alguns outros lugares, alguns outros grandes festivais na Europa também, mas a gente está chegando na França agora pela primeira vez. Eu entendo também que é uma audiência, né, acho que tem esse interesse pela América Latina, né, pelo Brasil, pelas questões políticas. Eu acho que eles vão aproveitar muito, vão poder viajar com a gente nessa máquina do tempo.
0: Para você, como produtora, tá aqui em Biarritz, o que significa?
1: Olha, significa, eu fico muito, muito orgulhosa, sabe? Tem 2 filmes, né? 2 documentários, e poder ter produzido esses 2 filmes, que são 2 filmes muito diferentes entre si, mas que falam de de coisas muito caras pra gente, né? Ainda mais no momento atual que a gente está vivendo, né? Com as eleições se aproximando. Então, eu fico muito orgulhosa e muito honrada de estar aqui em Biarritz, representando o Brasil, o documentário brasileiro, né? De certa forma, com esses dois filmes incríveis, de duas diretoras brilhantes, que é a Ana Aranha e a Elisa Capay. E eu espero que a gente possa, de alguma forma, se inspirar, né? Nesses filmes que são, eu acredito realmente no audiovisual, como ferramenta também de reflexão, de transformação social, que a gente possa usar os filmes como ferramentas de memória, para a gente não esquecer o que aconteceu, e que a gente possa também, com o audiovisual, sonhar futuros, né? A gente possa também colocar nas telas de cinema o futuro, as coisas que a gente acredita, os nossos sonhos, isso que acontece com as meninas de Guaribas e a fabulosa Máquina do Tempo.
0: Muito obrigada, Mariana Genescá, produtora de cinema, que foi a nossa entrevistada no RF Convida de hoje.
1: Muito obrigada, gente.
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15: Lúcia Miesel.
4: A sequência quase diária de escândalos financeiros e institucionais no Brasil tomou conta da campanha eleitoral, deixando de lado o debate aprofundado de temas fundamentais para o futuro do país, a começar pela economia. As pesquisas mostram que o custo de vida é uma das principais preocupações dos eleitores. O presidente Luiz Inácio Lula da Silva chega ao fim do mandato com bons indicadores, como o baixo desemprego, os juros em trajetória de queda e a inflação relativamente sob controle, em um contexto de forte pressão internacional devido ao aumento global dos preços de energia. No entanto, o alto endividamento das famílias e o custo elevado do crédito pesam no orçamento dos brasileiros. A redução das perspectivas de crescimento econômico, que agora gira em torno de 2% em 2026, conforme o governo, reflete essa conjuntura sob tensão. Vamos ouvir o economista e sociólogo Gilson Schwartz, professor da USP.
5: O que as estatísticas mostram é que a economia vai bem. São duas questões, né? De um lado, por que a melhora de indicadores tão importantes, renda, crescimento, não se transformam, pelo menos na mesma proporção, num indicador de satisfação com a economia, né? A outra coisa é, mesmo quem, no final das contas, está melhor, quando existe esse aumento de satisfação, nem sempre se converte em voto no governo. Existem outras dimensões que acabam afetando a expectativa política.
4: A violência é o principal problema do Brasil para cerca de 30% dos eleitores, indicam as pesquisas. Na sequência, três tópicos costumam se alternar, com em torno de 14% cada: corrupção, saúde e economia. No último levantamento da Quest, em setembro, a situação econômica disparou entre as maiores preocupações. Foi mencionada por 19% dos entrevistados. Quem comenta agora é Carlos Melo, cientista político do Insper.
6: A inflação está sob controle, mas os preços já vêm de algum tempo de um patamar bastante elevado para a renda do Brasil. E o nosso problema é que como que você aumenta a renda? Você vai aumentar a renda por decreto, aumentando o salário mínimo e tal. Se você fizer só isso, você vai criar inflação e não vai resolver nada. Você precisa aumentar a renda pelo aumento de produtividade. E nós não temos tido isso.
4: No plano econômico, os dois principais candidatos no pleito, Lula e o senador Flávio Bolsonaro, oferecem projetos antagônicos ao país. Enquanto Lula representa a continuidade das políticas focadas no combate às desigualdades, o candidato do PL quer revisar a reforma tributária e promover um amplo corte de despesas públicas, a começar pelo funcionalismo, a exemplo do que fizeram o vizinho argentino Javier Milei e o americano Donald Trump. Voltamos a ouvir Gilson Schwartz.
5: Eu acho que o eleitor médio não tem informação suficiente sobre quais são os indicadores relevantes ou pertinentes. É um tema muito aberto a debate. Em geral, ele cai em enunciados mais populistas, do tipo, vou gastar tudo ou não vou gastar nada, e a realidade é mais complexa, né? Quer dizer, é uma combinação de variáveis como juros, taxa de câmbio, taxa de crescimento, dívida pública e déficit público. Nem o Flávio tem essa proposta, nem o Lula tem essa proposta. Falta realmente um debate sobre qual é o modelo de desenvolvimento adequado ao Brasil e qual é o formato da ação governamental para que esse modelo de desenvolvimento aconteça.
9: quanto à política externa, a guerra comercial e a diversificação de parceiros, o impacto dos conflitos internacionais nas cadeias globais de abastecimento e a atração de investimentos em setores em que o Brasil tem forte potencial, como minerais críticos, são temas praticamente ausentes das campanhas, nota Carlos Melo.
6: Se discute muito o presente, mas não se discute o futuro. Qual o papel do Brasil no novo concerto das nações? Numa sociedade altamente tecnológica, com inteligência artificial, com tudo isso. Qual o papel do Brasil num mundo novamente dividido do ponto de vista da geopolítica e de grupos de países poderosos, hegemônicos nas suas regiões? Seria muito importante que a eleição trouxesse essa agenda, mas isso simplesmente não aparece.
9: O Radar Econômico fica por aqui. À la prochaine.
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8: Luísa Ramos.
7: Paris, quarta-feira, 30 de setembro de 2026. A coalizão internacional liderada pelos Estados Unidos anunciou o encerramento oficial de sua missão militar no Iraque, iniciada em 2014 para combater o grupo Estado Islâmico. As tropas americanas deixaram suas últimas bases nesta quarta-feira no país, encerrando uma presença militar iniciada após a invasão do Iraque em 2003. A retirada dos soldados, decidida pelo ex-presidente Joe Biden em 2024 e mantida por Donald Trump, é vista pelo Irã como uma vitória estratégica. Teerã espera ampliar sua influência no Iraque por meio de grupos armados aliados e partidos xiitas já presentes no cenário político local. O Irã recebeu uma resposta oficial dos Estados Unidos à sua mais recente proposta para encerrar a guerra no Oriente Médio, informou nesta quarta-feira o governo iraniano, sem divulgar o conteúdo da resposta. O ministro das Relações Exteriores, Abbas Arati, deve, portanto, discutir a posição americana em Teerã, segundo mediadores do Qatar. O principal ponto de divergência está na ordem de implantação das medidas iranianas propostas, que prevêem o fim das hostilidades no Irã e no Líbano, o desbloqueio de ativos iranianos congelados, a suspensão de sanções ao petróleo e o fim do bloqueio americano aos portos do país. Em troca, o Irã permitiria a reabertura integral do Estreito de Hormuz em 7 dias e retomaria negociações sobre seu programa nuclear. A Unicef alertou que quase 26 milhões de crianças e adolescentes da América Latina estão ameaçados pelos efeitos do fenômeno El Niño, que pode se tornar o mais intenso já registrado. Segundo o relatório da agência da ONU, secas, inundações e incêndios devem atingir vários países da região nos próximos meses. Na América Central, a falta de chuva pode comprometer a produção de alimentos, aumentando riscos de desnutrição infantil. No México e em partes da América do Sul, o aumento das chuvas eleva o risco de enchentes e danos a escolas e unidades de saúde. Já na Amazônia, comunidades podem ficar isoladas pela queda do nível dos rios. Ao menos 4 pessoas morreram e várias ficaram feridas após mais uma série de ataques russos com mísseis e drones contra Kiev durante a madrugada desta quarta-feira. Entre as vítimas, uma criança que estava em casa na periferia da capital ucraniana. A Rússia afirma ter atacado instalações do setor elétrico e infraestruturas ligadas à indústria militar, mas a ofensiva também causou danos à rede de energia elétrica do país. São 11h30 na capital francesa, 6h30 no horário de Brasília. 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
8: Luísa Ramos.
7: Bom dia. Em Paris, chuvas isoladas e temperatura na casa dos 20 graus nesta quarta-feira, 30 de setembro de 2026. Após mais de 20 anos de presença dos Estados Unidos no Iraque, Washington anuncia fim oficial da missão da coalizão antijihadista. Unicef alerta que 26 milhões de crianças na América Latina estão ameaçadas pelos efeitos do El Niño. Curta-metragem brasileiro Caso Isolado, de Jamila Fakhouri, faz estreia mundial no Festival de Cinema de Biarritz, na França. Essas e mais notícias no Jornal da RFI. A coalizão internacional liderada pelos Estados Unidos anunciou o encerramento oficial nesta quarta-feira de sua missão militar no Iraque, iniciada em 2014 para combater o grupo Estado Islâmico. As tropas americanas deixaram suas últimas bases no Iraque, encerrando uma presença militar iniciada após a invasão do país em 2003. Elcio Ramalho.
8: Após mais de duas décadas de presença militar no Iraque, a retirada dos soldados, decidida pelo ex-presidente Joe Biden em 2024 e mantida por Donald Trump, é vista pelo Irã como uma vitória estratégica. Teerã espera ampliar sua influência no Iraque por meio de grupos armados aliados e partidos xiitas já presentes no cenário político local. Mas especialistas e autoridades iraquianas alertam para outro risco, o fortalecimento do grupo Estado Islâmico. Apesar da derrota de seu chamado califado em 2017, a organização mantém células adormecidas no país. Sem o apoio americano em áreas como inteligência, logística e vigilância por drones, cresce o temor de uma reorganização dos jihadistas, aproveitando o vazio deixado pela coalizão internacional.
7: A Suprema Corte dos Estados Unidos, de maioria conservadora, voltou a autorizar temporariamente as expulsões de imigrantes em situação irregular para países terceiros, mesmo que não sejam seus países de origem, e decidiu analisar o caso em profundidade apenas em dezembro. O governo Trump quer manter uma política, implantada em 2025, cujas regras determinam o envio dos imigrantes para outros países, se o governo americano considerar que não correm risco de perseguição ou tortura sem possibilidade de recurso judicial. Tribunais, porém, argumentam pelo direito de contestar a expulsão com base na Convenção da ONU contra a Tortura. O Irã recebeu uma resposta oficial dos Estados Unidos à sua mais recente proposta para encerrar a guerra no Oriente Médio, informou nesta quarta-feira o governo iraniano, mas sem divulgar o conteúdo da resposta. O ministro das Relações Exteriores, Abbas Araghchi, deve discutir a posição americana em Teerã, segundo mediadores do Catar. A proposta iraniana prevê o fim das hostilidades no Irã e no Líbano, o desbloqueio de ativos iranianos congelados, a suspensão de sanções ao petróleo e o fim do bloqueio americano aos portos do país. Em troca, o Irã permitiria a reabertura integral do Estreito de Hormuz e retomaria negociações sobre seu programa nuclear. De acordo com fontes próximas às negociações, o principal ponto de divergência está na ordem de implantação das medidas. A Unicef alertou que quase 26 milhões de crianças e adolescentes da América Latina estão ameaçados pelos efeitos do fenômeno El Niño, que pode se tornar o mais intenso já registrado. Detalhes com Daniela Franco.
9: Segundo o relatório da Unicef, divulgado nesta quarta-feira, secas, inundações e incêndios devem atingir vários países da região nos próximos meses. Na América Central, a falta de chuva pode comprometer a produção de alimentos e aumentar os riscos de fome e desnutrição infantil. Já no México e em partes da América do Sul, o aumento das chuvas eleva o risco de enchentes e danos a escolas e unidades de saúde. A agência da ONU também alerta que comunidades da Amazônia podem ficar isoladas por causa da queda do nível dos rios, enquanto Cuba e Haiti podem enfrentar um agravamento de suas crises humanitárias. A Unicef pede reforço das medidas de prevenção e assistência às populações mais vulneráveis.
7: Ao menos 4 pessoas morreram e várias ficaram feridas após mais uma série de ataques russos com mísseis e drones contra Kiev durante a madrugada desta quarta-feira. Entre as vítimas, uma criança que estava em casa na periferia da capital ucraniana. A Rússia afirma ter atacado instalações do setor elétrico e infraestruturas ligadas à indústria militar. A ofensiva causou danos à rede de energia e deixou milhares de famílias sem eletricidade. Com a aproximação do inverno, cresce o temor de novos bombardeios contra o sistema energético do país, estratégia que no ano passado deixou milhões de ucranianos sem luz e aquecimento. E pela primeira vez na história do Marrocos, uma mulher foi nomeada chefe de governo. O rei Mohamed VI nomeou Fátima Ezzahra El Mansouri, advogada de 50 anos, para chefiar o governo marroquino após a vitória de seu partido de centro-direita nas eleições legislativas na semana passada.
8: Cultura.
7: O curta-metragem brasileiro Caso Isolado faz hoje sua estreia mundial no Festival de Cinema Latino-Americano de Biarritz, na França. Vamos lá com a enviada especial da RFI a Biarritz, Maria Paula Carvalho.
10: A RFI conversou com Jamila Facuri, diretora e atriz principal. Ela explica que o filme aborda diferenças de tratamento associadas ao tom de pele, numa crítica ao racismo velado existente no Brasil.
11: Porque existem as pessoas de pele retinta e existe aquela pessoa que está ali, ela nem é tão retinta assim para ser considerada uma pessoa preta, mas também não é uma pessoa branca. E geralmente quem está nesse recorte, né, de miscigenação, muitas vezes reproduzem o racismo com pessoas mais retintas e são alvo também, só que por não se acharem negras, elas acham que não estão passando por uma situação de racismo. Não, aquela pessoa me tratou mal porque estava num dia ruim, ah, minha vida está difícil porque Deus quis, porque é assim, porque é o sistema. Vai atribuindo a outros motivos a razão das questões que a atravessam, né?
10: De Biarritz para a RFI, Maria Paula Carvalho.
7: Ainda na França, uma mobilização dos estudantes, que começou na semana passada, pode continuar até quinta-feira. A principal organização estudantil pede a continuação dos bloqueios de escolas após uma jornada de protestos marcada por confrontos e cerca de 440 detenções. Os alunos denunciam a falta de professores substitutos, a insuficiência de recursos e a deterioração das condições de ensino no país. O jornal da RFI de hoje fica por aqui. 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
7: Continuamos com a segunda parte da programação brasileira da Rádio França Internacional deste dia 30 de setembro. Crise das contas públicas da França domina a manchete da imprensa francesa nesta quarta-feira. No RF Convida, entrevista com a produtora Mariana Genescar, que apresenta no Festival de Cinema Latino-Americano de Biarritz dois documentários com olhares distintos sobre o Brasil contemporâneo. No podcast Radar Econômico de hoje, fala dos escândalos que ofusca o debate sobre economia e o futuro do Brasil na reta final da campanha eleitoral para a presidência da República. Na sequência, temos linha direta com Buenos Aires, onde o consulado brasileiro registrou aumento do número de inscritos para a votação de domingo. Continue ligado na RFI.
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8: Buenos Aires é a cidade latino-americana com mais eleitores brasileiros. E o perfil majoritário deste voto brasileiro na Argentina é jovem, feminino e de alta escolaridade. Uma consultora argentina é responsável pela única sondagem das eleições brasileiras feita a partir do exterior e que o Brasil desconhece, pelo menos até agora. É o que vamos conversar com o nosso correspondente em Buenos Aires, Márcio Rezende. Olá, Márcio, bom dia. Vamos começar falando qual é o perfil dos eleitores brasileiros e quais são as curiosidades desse voto.
13: Olha, a maior quantidade de brasileiros na América Latina fica no Paraguai, são 270 mil. A Argentina vem atrás com 70 mil. Mas no que se refere a eleitores, Buenos Aires é a cidade latino-americana com mais brasileiros, são 11.873 eleitores. Em segundo lugar, com menos da metade, vem a Paraguai, a cidade do leste, na fronteira com o Brasil, 5.102. México, Bolívia, Chile e Uruguai completam a lista dos países com mais de 3 mil eleitores. Em toda a Argentina, 13.138 eleitores, segundo o TSE. Buenos Aires concentra 90% desses votos, mas também representa 12 províncias que vão desde a fronteira com o Brasil até a Terra do Fogo, no extremo sul do continente. As mulheres representam 2 de cada 3 eleitores na Argentina. O voto jovem, de 25 a 29 anos de idade, é a faixa mais numerosa, com 22,5% do total. Somados todos com até 39 anos, são 60% do eleitorado na Argentina. Esse perfil é mais jovem do que

0: aquela derrota, mapeando a comunidade brasileira e fazendo uma campanha de conscientização sobre a importância da participação popular. Porém, entre 2022 e agora, o número de inscritos aumentou em apenas 392 pessoas, embora a campanha tenha continuado. Eu conversei com o cônsul-geral do Brasil em Buenos Aires, Raimundo Magno. Ele me contou que o número até diminuiu em 5% nesta jurisdição. E o motivo seria o elevado custo de vida da Argentina desde que Javier Milei assumiu. O núcleo do PT também identificou essa fuga de brasileiros associada a uma redução na chegada de novos. E o motivo é o aumento do custo de vida. Aliás, em 2024, o TSE registrava 14.590 eleitores brasileiros na Argentina, agora 13.138. Esse número indica que pelo menos 1.452 eleitores chegaram a transferir o título para a Argentina, mas foram embora antes das eleições, 2 anos depois.
1: E Márcio Rezende, como foi o voto em 2022 e quais são os desafios para a votação deste ano?
0: Olha, em 2022, Lula ganhou com 63,5% dos votos. A abstenção de 43% na Argentina, mais do que duplica a média do Brasil. E esse é um grande desafio que requer informação, mobilização e presença territorial, segundo um relatório publicado pelo núcleo do PT na Argentina. As razões para uma abstenção tão alta são a falta de informação para a transferência do título de eleitor e a distância dos locais de votação. As distâncias entre as províncias e a Embaixada do Brasil em Buenos Aires são significativas. Podem ser de 400, 1.700 e até 2.500 quilômetros. Se pegarmos apenas as cidades onde há forte presença de estudantes brasileiros, Mar del Plata e Rosário, por exemplo, ficam a 400 quilômetros de Buenos Aires. Segundo o cônsul-geral do Brasil em Buenos Aires, Raimundo Magno, o grande desafio de 2026 é a organização para evitar o que vimos em 2022, quando uma fila serpenteante de eleitores dava voltas nos quarteirões e demorava mais de 4 horas até as urnas. Desta vez serão 5 filas, 60 mesários e um total de 100 pessoas na organização, apenas no Centro Cultural Palácio Pereda, residência do embaixador, onde será a votação aqui em Buenos Aires.
1: Muito obrigado, Márcio Rezende, correspondente da RFI em Buenos Aires, que participou do Linha Direta de hoje.
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3: A deterioração das contas públicas da França domina a imprensa francesa nesta quarta-feira. O novo recorde da dívida pública de 3,5 trilhões de euros, ou 119% do PIB, alimenta preocupações sobre a capacidade do país de financiar seu modelo social e impulsiona o debate sobre a previdência, tema central da pré-campanha presidencial de 2027. O Le Monde destaca que a dívida francesa atingiu o nível mais elevado desde o fim da Segunda Guerra Mundial e aponta como causas a queda do crescimento econômico e o aumento dos gastos ligados ao envelhecimento da população, como aposentadorias e saúde. O Le Figaro descreve na manchete principal a França como o elo fraco da Europa. Segundo o jornal, alguns especialistas já não descartam uma crise financeira com repercussões em toda a zona do euro. Nesse contexto, o debate da reforma da Previdência ganha força. O Le Figaro comenta o plano apresentado por Edouard Philippe, o ex-primeiro-ministro e candidato do partido Horizon à presidência, que propõe elevar gradualmente a idade mínima de aposentadoria para 65 anos e ampliar o tempo de contribuição para 45. Em entrevista ao Le Parisien, Philippe afirma que não há plano B diante da pressão demográfica e do risco de desequilíbrio financeiro. O candidato sustenta que, sem reforma, será impossível financiar áreas como saúde, serviços públicos, segurança e transição ecológica. Já o Libération destaca reações contrárias de sindicatos e da esquerda. Jean-Luc Mélenchon, líder da esquerda radical no país, acusou o ex-primeiro-ministro de querer fazer os franceses trabalharem até morrer.
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5: A RFI está no sudoeste da França acompanhando a 35ª edição do Festival de Cinema Latino-Americano de Biarritz, que este ano tem a participação de 5 filmes brasileiros. 2 deles são produzidos por Mariana Genescá, a nossa entrevistada de hoje. Muito obrigada pela entrevista.
6: Olá, muito obrigada. Estou super feliz de estar participando aqui.
5: Vamos começar falando...

0: questão do Pau d'Arco, que teve exibição aqui em Biarritz já. E ele mostra a busca por justiça dos sobreviventes da chacina em que policiais civis e militares mataram 10 trabalhadores rurais na fazenda Santa Lúcia, no Pará, em 2017. Qual foi a reação dos espectadores aqui na França de um caso tão emblemático do problema da reforma agrária no Brasil?
1: Olha, eu fiquei muito bem impressionada assim, com a participação, né, do público agora logo após a sessão nessa conversa. Apareceram muito interessados assim, e acompanhou mesmo, né? Acho que um pouco a política brasileira, a realidade brasileira. Assim. Então, foi possível conversar um pouco sobre, né, os desafios da reforma agrária, mas também tudo que foi, enfim, possível conquistar nesses últimos anos. Né? O assentamento ele foi conquistado pelas famílias, né, que ocuparam a terra, então o assentamento já está saindo, eles estão recebendo, as famílias estão recebendo a posse da terra. Isso a gente considera uma importante vitória.
0: O que você pode falar sobre o julgamento dos acusados?
1: Isso também é uma conquista que a gente vem, enfim, celebrando, né? O filme, desde a estreia no ano passado no Brasil, no Festival Tudo Verdade, ele foi para diversos outros festivais, recebeu prêmios, e a gente pôde fazer o que a gente chama de uma campanha de impacto, né? Que é mobilizar, fez algumas sessões estratégicas com a presença do Vargas, né? Que é o advogado que aparece no filme, e pôde participar dentro dessas sessões, discutindo com públicos e audiências muito qualificadas e importantes estrategicamente, para avançar em diversos pleitos que a gente tem a partir do massacre, né? E um deles era a reabertura e agendamento do julgamento dos policiais, né? Isso aconteceu. Depois de 8 anos parado, o julgamento foi agendado, os policiais vão à júri popular e vão poder finalmente serem julgados.
0: Outro filme que você apresenta aqui, que tem estreia na França, é A Fabulosa Máquina do Tempo, que foi rodado no município de Guaribas, no interior do Piauí. É narrado por uma menina de 10 anos e conta a passagem da infância à adolescência. Como é que foi trabalhar com esses artistas mirins?
1: Esse filme é um sopro de esperança, sabe? De alegria. A gente filmou, é um filme lindo da Elisa Capai, uma grande parceira, diretora, que já acompanha, que já filma, já vinha desde 2013, indo à cidade de Guaribas, que foi a cidade piloto do programa Bolsa Família, né? E a partir de então ela começa a acompanhar essa geração de meninas que pela primeira vez tem o direito de sonhar, que tem comida na mesa, né? Que pode ir para a escola, pode frequentar a escola. E a partir daí, A Fabulosa Máquina do Tempo virou uma brincadeira. A gente gosta de falar que é uma brincadeira, mas brincadeira é coisa séria também, né? Porque a partir do olhar das crianças, de uma forma muito lúdica, a gente discute temas muito complexos e muito sérios, como machismo estrutural, como alcoolismo, né, a desigualdade social.
0: Esse filme ele foi bem recebido na Berlinale, na Alemanha. Agora ele estreia aqui na França. Qual é a tua expectativa pelo interesse e pela trajetória do filme na Europa?
1: Não, é uma expectativa muito grande. O filme estreou em fevereiro desse ano, né, abrindo a Mostra Generation no Festival de Berlim. E foi muito emocionante, né? Cinemas lotados, a gente pôde levar 3 das meninas para lá. Daí a gente já percorreu alguns outros lugares, alguns outros grandes festivais na Europa também, mas a gente está chegando na França agora pela primeira vez. Eu entendo também que é uma audiência, né? Acho que tem esse interesse pela América Latina, né? Pelo Brasil, pelas questões políticas. Eu acho que eles vão aproveitar muito, vão poder viajar com a gente nessa máquina do tempo.
0: Para você como produtora, tá aqui em Biarritz, o que significa?
1: Olha, significa, eu fico muito, muito orgulhosa, sabe? Tem 2 filmes, né? 2 documentários, e poder ter produzido esses 2 filmes, que são 2 filmes muito diferentes entre si, mas que falam de coisas muito caras pra gente, né? Ainda mais no momento atual que a gente está vivendo, né, com as eleições se aproximando. Então eu fico muito orgulhosa e muito honrada de estar aqui em Biarritz, representando o Brasil, o documentário brasileiro, né, de certa forma, com esses 2 filmes incríveis, de 2 diretoras brilhantes, que é a Ana Aranha e a Elisa Capai. E eu espero que a gente possa, de alguma forma, se inspirar, né, nesses filmes que são, eu acredito realmente no audiovisual como ferramenta também de reflexão, de transformação social, que a gente possa usar os filmes como ferramentas de memória pra gente não esquecer o que aconteceu e que a gente possa também, com o audiovisual, sonhar futuros, né? A gente possa também colocar nas telas de cinema o futuro, as coisas que a gente acredita, os nossos sonhos, isso que acontece com as meninas de Guaribas e a fabulosa Máquina do Tempo.
0: Muito obrigada, Mariana Genescá, produtora de cinema, que foi a nossa entrevistada no RF Convida de hoje.
1: Muito obrigada, gente.
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3: Lúcia Miesel.
4: A sequência quase diária de escândalos financeiros e institucionais no Brasil tomou conta da campanha eleitoral, deixando de lado o debate aprofundado de temas fundamentais para o futuro do país, a começar pela economia. As pesquisas mostram que o custo de vida é uma das principais preocupações dos eleitores. O presidente Luiz Inácio Lula da Silva chega ao fim do mandato com bons indicadores, como o baixo desemprego, os juros em trajetória de queda e a inflação relativamente sob controle, em um contexto de forte pressão internacional devido ao aumento global dos preços de energia. No entanto, o alto endividamento das famílias e o custo elevado do crédito pesam no orçamento dos brasileiros. A redução das perspectivas de crescimento econômico, que agora gira em torno de 2% em 2026, conforme o governo, reflete essa conjuntura sob tensão. Vamos ouvir o economista e sociólogo Gilson Schwartz, professor da USP.
5: O que as estatísticas mostram é que a economia vai bem. São duas questões, né? De um lado, por que a melhora de indicadores tão importantes, renda, crescimento, não se transformam, pelo menos na mesma proporção, num indicador de satisfação com a economia, né? A outra coisa é, mesmo quem, no final das contas, está melhor, quando existe esse aumento de satisfação, nem sempre se converte em voto no governo. Existem outras dimensões que acabam afetando a expectativa política.
4: A violência é o principal problema do Brasil para cerca de 30% dos eleitores, indicam as pesquisas. Na sequência, três tópicos costumam se alternar, com em torno de 14% cada: corrupção, saúde e economia. No último levantamento da Quest, em setembro, a situação econômica disparou entre as maiores preocupações. Foi mencionada por 19% dos entrevistados. Quem comenta agora é Carlos Melo, cientista político do Insper.
6: A inflação está sob controle, mas os preços já vêm de algum tempo de um patamar bastante elevado para a renda do Brasil. E o nosso problema é que como que você aumenta a renda? Você vai aumentar a renda por decreto, aumentando o salário mínimo e tal. Se você fizer só isso, você vai criar inflação e não vai resolver nada. Você precisa aumentar a renda pelo aumento de produtividade. E nós não temos tido isso.
4: No plano econômico, os dois principais candidatos no pleito, Lula e o senador Flávio Bolsonaro, oferecem projetos antagônicos ao país. Enquanto Lula representa a continuidade das políticas focadas no combate às desigualdades, o candidato do PL quer revisar a reforma tributária e promover um amplo corte de despesas públicas, a começar pelo funcionalismo, a exemplo do que fizeram o vizinho argentino Javier Milei e o americano Donald Trump. Voltamos a ouvir Gilson Schwartz.
5: Eu acho que o eleitor médio não tem informação suficiente sobre quais são os indicadores relevantes ou pertinentes. É um tema muito aberto a debate. Em geral, ele cai em enunciados mais populistas, do tipo, vou gastar tudo ou não vou gastar nada. E a realidade é mais complexa, né? Quer dizer, é uma combinação de variáveis como juros, taxa de câmbio, taxa de crescimento, dívida pública e déficit público. Nem o Flávio tem essa proposta, nem o Lula tem essa proposta. Falta realmente um debate sobre qual é o modelo de desenvolvimento adequado ao Brasil e qual é o formato da ação governamental para que esse modelo de desenvolvimento aconteça.
4: Quanto à política externa, a guerra comercial e a diversificação de parceiros, o impacto dos conflitos internacionais nas cadeias globais de abastecimento e a atração de investimentos em setores em que o Brasil tem forte potencial, como minerais críticos, são temas praticamente ausentes das campanhas, nota Carlos Melo.
6: se discute muito o presente, mas não se discute o futuro. Qual o papel do Brasil no novo concerto das nações? Numa sociedade altamente tecnológica, com inteligência artificial, com tudo isso. Qual o papel do Brasil num mundo novamente dividido do ponto de vista da geopolítica e de grupos de países poderosos, hegemônicos nas suas regiões? Seria muito importante que a eleição trouxesse essa agenda, mas isso simplesmente não aparece.
4: O Radar Econômico fica por aqui. À la prochaine.
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7: Paris, quarta-feira, 30 de setembro de 2026. A coalizão internacional liderada pelos Estados Unidos anunciou o encerramento oficial de sua missão militar no Iraque, iniciada em 2014 para combater o grupo Estado Islâmico. As tropas americanas deixaram suas últimas bases nesta quarta-feira no país, encerrando uma presença militar iniciada após a invasão do Iraque em 2003. A retirada dos soldados, decidida pelo ex-presidente Joe Biden em 2024 e mantida por Donald Trump, é vista pelo Irã como uma vitória estratégica. Teerã espera ampliar sua influência no Iraque por meio de grupos armados aliados e partidos xiitas já presentes no cenário político local. O Irã recebeu uma resposta oficial dos Estados Unidos à sua mais recente proposta para encerrar a guerra no Oriente Médio, informou nesta quarta-feira o governo iraniano, sem divulgar o conteúdo da resposta. O ministro das Relações Exteriores, Abbas Arati, deve, portanto, discutir a posição americana em Teerã, segundo mediadores do Catar. O principal ponto de divergência está na ordem de implantação das medidas iranianas propostas, que prevêem o fim das hostilidades no Irã e no Líbano, o desbloqueio de ativos iranianos congelados, a suspensão de sanções ao petróleo e o fim do bloqueio americano aos portos do país. Em troca, o Irã permitiria a reabertura integral do Estreito de Hormuz em 7 dias e retomaria negociações sobre seu programa nuclear. A Unicef alertou que quase 26 milhões de crianças e adolescentes da América Latina estão ameaçados pelos efeitos do fenômeno El Niño, que pode se tornar o mais intenso já registrado. Segundo o relatório da agência da ONU, secas, inundações e incêndios devem atingir vários países da região nos próximos meses. Na América Central, a falta de chuva pode comprometer a produção de alimentos, aumentando riscos de desnutrição infantil. No México e em partes da América do Sul, o aumento das chuvas eleva o risco de enchentes e danos a escolas e unidades de saúde. Já na Amazônia, comunidades podem ficar isoladas pela queda do nível dos rios. Ao menos 4 pessoas morreram e várias ficaram feridas após mais uma série de ataques russos com mísseis e drones contra Kiev durante a madrugada desta quarta-feira. Entre as vítimas, uma criança que estava em casa na periferia da capital ucraniana. A Rússia afirma ter atacado instalações do setor elétrico e infraestruturas ligadas à indústria militar, mas a ofensiva também causou danos à rede de energia elétrica do país. São 11h30 na capital francesa, 6h30 no horário de Brasília. 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
7: Bom dia. Em Paris, chuvas isoladas e temperatura na casa dos 20 graus nesta quarta-feira, 30 de setembro de 2026. Após mais de 20 anos de presença dos Estados Unidos no Iraque, Washington anuncia fim oficial da missão da coalizão antijihadista. Unicef alerta que 26 milhões de crianças na América Latina estão ameaçadas pelos efeitos do El Niño. Curta-metragem brasileiro Caso Isolado, de Jamila Facuri, faz estreia mundial no Festival de Cinema de Biarritz, na França. Essas e mais notícias no Jornal da RFI. A coalizão internacional liderada pelos Estados Unidos anunciou o encerramento oficial nesta quarta-feira de sua missão militar no Iraque, iniciada em 2014 para combater o grupo Estado Islâmico. As tropas americanas deixaram suas últimas bases no Iraque, encerrando uma presença militar iniciada após a invasão do país em 2003. Elcio Ramalho.
8: Após mais de duas décadas de presença militar no Iraque, a retirada dos soldados, decidida pelo ex-presidente Joe Biden em 2024 e mantida por Donald Trump, é vista pelo Irã como uma vitória estratégica. Teherã espera ampliar sua influência no Iraque por meio de grupos armados aliados e partidos xiitas já presentes no cenário político local. Mas especialistas e autoridades iraquianas alertam para outro risco, o fortalecimento do grupo Estado Islâmico. Apesar da derrota de seu chamado califado em 2017, a organização mantém células adormecidas no país. Sem o apoio americano em áreas como inteligência, logística e vigilância por drones, cresce o temor de uma reorganização dos jihadistas, aproveitando o vazio deixado pela coalizão internacional.
7: A Suprema Corte dos Estados Unidos, de maioria conservadora, voltou a autorizar temporariamente as expulsões de imigrantes em situação irregular para países terceiros, mesmo que não sejam seus países de origem, e decidiu analisar o caso em profundidade apenas em dezembro. O governo Trump quer manter uma política, implantada em 2025, cujas regras determinam o envio dos imigrantes para outros países, se o governo americano considerar que não correm risco de perseguição ou tortura sem possibilidade de recurso judicial. Tribunais, porém, argumentam pelo direito de contestar a expulsão com base na Convenção da ONU contra a Tortura. O Irã recebeu uma resposta oficial dos Estados Unidos à sua mais recente proposta para encerrar a guerra no Oriente Médio, informou nesta quarta-feira o governo iraniano, mas sem divulgar o conteúdo da resposta. O ministro das Relações Exteriores, Abbas Arati, deve discutir a posição americana em Teherã, segundo mediadores do Qatar. A proposta iraniana prevê o fim das hostilidades no Irã e no Líbano, o desbloqueio de ativos iranianos congelados, a suspensão de sanções ao petróleo e o fim do bloqueio americano aos portos do país. Em troca, o Irã permitiria a reabertura integral do Estreito de Hormuz e retomaria negociações sobre seu programa nuclear. De acordo com fontes próximas às negociações, o principal ponto de divergência está na ordem de implantação das medidas. A Unicef alertou que quase 26 milhões de crianças e adolescentes da América Latina estão ameaçados pelos efeitos do fenômeno El Niño, que pode se tornar o mais intenso já registrado. Detalhes com Daniela Franco.
9: Segundo o relatório da Unicef, divulgado nesta quarta-feira, secas, inundações e incêndios devem atingir vários países da região nos próximos meses. Na América Central, a falta de chuva pode comprometer a produção de alimentos e aumentar os riscos de fome e desnutrição infantil. Já no México e em partes da América do Sul, o aumento das chuvas eleva o risco de enchentes e danos a escolas e unidades de saúde. A agência da ONU também alerta que comunidades da Amazônia podem ficar isoladas por causa da queda do nível dos rios, enquanto Cuba e Haiti podem enfrentar um agravamento de suas crises humanitárias. A Unicef pede reforço das medidas de prevenção e assistência às populações mais vulneráveis.
7: Ao menos 4 pessoas morreram e várias ficaram feridas após mais uma série de ataques russos com mísseis e drones contra Kiev durante a madrugada desta quarta-feira. Entre as vítimas, uma criança que estava em casa na periferia da capital ucraniana. A Rússia afirma ter atacado instalações do setor elétrico e infraestruturas ligadas à indústria militar. A ofensiva causou danos à rede de energia e deixou milhares de famílias sem eletricidade. Com a aproximação do inverno, cresce o temor de novos bombardeios contra o sistema energético do país, estratégia que no ano passado deixou milhões de ucranianos sem luz e aquecimento. E pela primeira vez na história do Marrocos, uma mulher foi nomeada chefe de governo. O rei Mohamed VI nomeou Fátima Ezzahra El Mansouri, advogada de 50 anos, para chefiar o governo marroquino após a vitória de seu partido de centro-direita nas eleições legislativas na semana passada.
8: Cultura.
7: O curto curta-metragem brasileiro Caso Isolado faz hoje sua estreia mundial no Festival de Cinema Latino-Americano de Biarritz, na França. Vamos lá com a enviada especial da RFI a Biarritz, Maria Paula Carvalho.
10: A RFI conversou com Jamila Facuri, diretora e atriz principal. Ela explica que o filme aborda diferenças de tratamento associadas ao tom de pele, numa crítica ao racismo velado existente no Brasil.
11: Porque existem as pessoas de pele retinta e existe aquela pessoa que está ali, ela nem é tão retinta assim para ser considerada uma pessoa preta, mas também não é uma pessoa branca. E geralmente quem está nesse recorte, né, de miscigenação, muitas vezes reproduzem o racismo com pessoas mais retintas e são alvo também, só que por não se acharem negras, elas acham que não estão passando por uma situação de racismo. Não, aquela pessoa me tratou mal porque estava num dia ruim, ah, minha vida está difícil porque Deus quis, porque é assim, porque é o sistema. Vai atribuindo a outros motivos a razão das questões que a atravessam, né?
10: De Biarritz para a RFI, Maria Paula Carvalho.
7: Ainda na França, uma mobilização dos estudantes, que começou na semana passada, pode continuar até quinta-feira. A principal organização estudantil pede a continuação dos bloqueios de escolas após uma jornada de protestos marcada por confrontos e cerca de 440 detenções. Os alunos denunciam a falta de professores substitutos, a insuficiência de recursos e a deterioração das condições de ensino no país. O jornal da RFI de hoje fica por aqui. 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
7: Continuamos com a segunda parte da programação brasileira da Rádio França Internacional deste dia 30 de setembro. Crise das contas públicas da França domina a manchete da imprensa francesa nesta quarta-feira. No RFI Convida, entrevista com a produtora Mariana Genescá, que apresenta no Festival de Cinema Latino-Americano de Biarritz dois documentários com olhares distintos sobre o Brasil contemporâneo. No podcast Radar Econômico de hoje, fala dos escândalos que ofusca o debate sobre economia e o futuro do Brasil na reta final da campanha eleitoral para a presidência da República. Na sequência, temos linha direta com Buenos Aires, onde o consulado brasileiro registrou aumento do número de inscritos para a votação de domingo. Continue ligado na RFI.
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13: Elcio Ramalho.
8: Buenos Aires é a cidade latino-americana com mais eleitores brasileiros. E o perfil majoritário deste voto brasileiro na Argentina é jovem, feminino e de alta escolaridade. Uma consultora argentina é responsável pela única sondagem das eleições brasileiras feita a partir do exterior e que o Brasil desconhece, pelo menos até agora. É o que vamos conversar com o nosso correspondente em Buenos Aires, Márcio Rezende. Olá, Márcio, bom dia. Vamos começar falando qual é o perfil dos eleitores brasileiros e quais são as curiosidades desse voto.
14: Olha, a maior quantidade de brasileiros na América Latina fica no Paraguai, são 270 mil. A Argentina vem atrás com 70 mil. Mas no que se refere a eleitores, Buenos Aires é a cidade latino-americana com mais brasileiros, são 11.873 eleitores. Em segundo lugar, com menos da metade, vem a Paraguai, a cidade do leste, na fronteira com o Brasil, 5.102. México, Bolívia, Chile e Uruguai completam a lista dos países com mais de 3 mil eleitores. Em toda a Argentina, 13.138 eleitores, segundo o TSE. Buenos Aires concentra 90% desses votos, mas também representa 12 províncias que vão desde a fronteira com o Brasil até a Terra do Fogo, no extremo sul do continente. As mulheres representam 2 de cada 3 eleitores na Argentina. O voto jovem, de 25 a 29 anos de idade, é a faixa mais numerosa, com 22,5% do total. Somados todos com até 39 anos, são 60% do eleitorado na Argentina. Esse perfil é mais jovem do que o voto brasileiro no exterior em geral e está associado à grande quantidade de universitários e profissionais no âmbito do Mercosul. Além de Buenos Aires, haverá zonas eleitorais em outras 4 cidades: Córdoba, Mendoza, Paso de los Libres e Puerto Iguaçu. Essas duas últimas cidades ficam na fronteira com o Brasil.
8: Em relação às eleições de 2022, há 4 anos, Márcio, aumentou o número de eleitores?
14: Bom, entre 2018 e 2022, o número de eleitores aumentou em 78% graças a uma campanha do núcleo do PT na Argentina para transferência do título de eleitor. Nenhum outro partido tem representação por aqui. Em 2018, Jair Bolsonaro tinha ganho as eleições com os votos dos universitários. Os militantes do PT dedicaram 4 anos para reverter aquela derrota, mapeando a comunidade brasileira e fazendo uma campanha de conscientização sobre a importância da participação popular. Porém, entre 2022 e agora, o número de inscritos aumentou em apenas 392 pessoas, embora a campanha tenha continuado. Eu conversei com o cônsul-geral do Brasil em Buenos Aires, Raimundo Magno. Ele me contou que o número até diminuiu em 5% nesta jurisdição. E o motivo seria o elevado custo de vida da Argentina desde que Javier Milei assumiu. O núcleo do PT também identificou essa fuga de brasileiros associada a uma redução na chegada de novos. E o motivo é o aumento do custo de vida. Aliás, em 2024, o TSE registrava 14.590 eleitores brasileiros na Argentina, agora 13.138. Esse número indica que pelo menos 1.452 eleitores chegaram a transferir o título para a Argentina, mas foram embora antes das eleições, 2 anos depois.
8: E Márcio Rezende, como foi o voto em 2022 e quais são os desafios para a votação deste ano?
14: Olha, em 2022, Lula ganhou com 63,5% dos votos. A abstenção de 43% na Argentina, mais do que duplica a média do Brasil. E esse é um grande desafio que requer informação, mobilização e presença territorial, segundo um relatório publicado pelo núcleo do PT na Argentina. As razões para uma abstenção tão alta são a falta de informação para a transferência do título de eleitor e a distância dos locais de votação. As distâncias entre as províncias e a Embaixada do Brasil em Buenos Aires são significativas. Podem ser de 400, 1.700 e até 2.500 quilômetros. Se pegarmos apenas as cidades onde há forte presença de estudantes brasileiros, Mar del Plata e Rosário, por exemplo, ficam a 400 quilômetros de Buenos Aires. Segundo o cônsul-geral do Brasil em Buenos Aires, Raimundo Magno, o grande desafio de 2026 é a organização para evitar o que vimos em 2022, quando uma fila serpenteante de eleitores dava voltas nos quarteirões e demorava mais de 4 horas até as urnas. Desta vez serão 5 filas, 60 mesários e um total de 100 pessoas na organização, apenas no Centro Cultural Palácio Pereda, residência do embaixador, onde será a votação aqui em Buenos Aires.
8: Muito obrigado, Márcio Rezende, correspondente da RFI em Buenos Aires, que participou do Linha Direta de hoje.
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7: A deterioração das contas públicas da França domina a imprensa francesa nesta quarta-feira. O novo recorde da dívida pública de 3,5 trilhões de euros, ou 119% do PIB, alimenta preocupações sobre a capacidade do país de financiar seu modelo social e impulsiona o debate sobre a previdência, tema central da pré-campanha presidencial de 2027. O Le Monde destaca que a dívida francesa atingiu o nível mais elevado desde o fim da Segunda Guerra Mundial e aponta como causas a queda do crescimento econômico e o aumento dos gastos ligados ao envelhecimento da população, como aposentadorias e saúde. O Le Figaro descreve na manchete principal a França como o elo fraco da Europa. Segundo o jornal, alguns especialistas já não descartam uma crise financeira com repercussões em toda a zona do euro. Nesse contexto, o debate da reforma da Previdência ganha força. O Le Figaro comenta o plano apresentado por Édouard Philippe, o ex-primeiro-ministro e candidato do partido Horizon à presidência, que propõe elevar gradualmente a idade mínima de aposentadoria para 65 anos e ampliar o tempo de contribuição para 45. Em entrevista ao Le Parisien, Philippe afirma que não há plano B diante da pressão demográfica e do risco de desequilíbrio financeiro. O candidato sustenta que, sem reforma, será impossível financiar áreas como saúde, serviços públicos, segurança e transição ecológica. Já o Libération destaca reações contrárias de sindicatos e da esquerda. Jean-Luc Mélenchon, líder da esquerda radical no país, acusou o ex-primeiro-ministro de querer fazer os franceses trabalharem até morrer.
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0: A RFI está no sudoeste da França acompanhando a 35ª edição do Festival de Cinema Latino-Americano de Biarritz, que este ano tem a participação de 5 filmes brasileiros. 2 deles são produzidos por Mariana Genescá, a nossa entrevistada de hoje. Muito obrigada pela entrevista.
1: Olá, muito obrigada. Estou super feliz de estar participando aqui.
0: Vamos começar falando, então, do Pau d'Arco, que teve exibição aqui em Biarritz já. E ele mostra a busca por justiça dos sobreviventes da chacina em que policiais civis e militares mataram 10 trabalhadores rurais na fazenda Santa Lúcia, no Pará, em 2017. Qual foi a reação dos espectadores aqui na França de um caso tão emblemático do problema da reforma agrária no Brasil?
1: Olha, eu fiquei muito bem impressionada, assim, com a participação, né, do público agora logo após a sessão nessa conversa. Apareceram muito interessados, assim, e acompanhou mesmo, né? Acho que um pouco a política brasileira, a realidade brasileira, assim. Então, foi possível conversar um pouco sobre, né, os desafios da reforma agrária, mas também tudo que foi, enfim, possível conquistar nesses últimos anos, né? O assentamento, ele foi conquistado pelas famílias, né, que ocuparam a terra, então o assentamento já está saindo, eles estão recebendo, as famílias estão recebendo a posse da terra. Isso a gente considera uma importante vitória.
0: O que você pode falar sobre o julgamento dos acusados?
1: Isso também é uma conquista que a gente vem, enfim, celebrando, né? O filme, desde a estreia no ano passado no Brasil, no Festival Tudo Verdade, ele foi para diversos outros festivais, recebeu prêmios, e a gente pôde fazer o que a gente chama de uma campanha de impacto, né? Que é mobilizar, fez algumas sessões estratégicas com a presença do Vargas, né? Que é o advogado que aparece no filme, e pôde participar dentro dessas sessões, discutindo com públicos e audiências muito qualificadas e importantes estrategicamente, para avançar em diversos pleitos que a gente tem a partir do massacre, né? E um deles era a reabertura e agendamento do julgamento dos policiais, né? Isso aconteceu. Depois de 8 anos parado, o julgamento foi agendado, os policiais vão à júri popular e vão poder finalmente serem julgados.
0: Outro filme que você apresenta aqui, que tem estreia na França, é A Fabulosa Máquina do Tempo, que foi rodado no município de Guaribas, no interior do Piauí. É narrado por uma menina de 10 anos e conta a passagem da infância à adolescência. Como é que foi trabalhar com esses artistas mirins?
1: Ah, esse filme é um sopro de esperança, sabe? De alegria. A gente filmou, é um filme lindo da Elisa Capai, uma grande parceira, diretora, que já acompanha, que já filma, já vinha desde 2013, indo à cidade de Guaribas, que foi a cidade piloto do programa Bolsa Família, né? E a partir de então ela começa a acompanhar essa geração de meninas que pela primeira vez tem o direito de sonhar, que tem comida na mesa, né? Que pode ir para a escola, pode frequentar a escola. E a partir daí, A Fabulosa Máquina do Tempo virou uma brincadeira. A gente gosta de falar que é uma brincadeira, mas brincadeira é coisa séria também, né? Porque a partir do olhar das crianças, de uma forma muito lúdica, a gente discute temas muito complexos e muito sérios, como machismo estrutural, como alcoolismo, né, a desigualdade social.
0: Esse filme ele foi bem recebido na Berlinale, na Alemanha. Agora ele estreia aqui na França. Qual é a tua expectativa pelo interesse e pela trajetória do filme na Europa?
1: Não, é uma expectativa muito grande. O filme estreou em fevereiro desse ano, né, abrindo a Mostra Generation no Festival de Berlim, e foi muito emocionante, né? Cinemas lotados, a gente pôde levar 3 das meninas para lá. Daí a gente já percorreu alguns outros lugares, alguns outros grandes festivais na Europa também, mas a gente está chegando na França agora pela primeira vez. Eu entendo também que é uma audiência, né? Acho que tem esse interesse pela América Latina, né? Pelo Brasil, pelas questões políticas. Eu acho que eles vão aproveitar muito, vão poder viajar com a gente nessa máquina do tempo.
0: Para você como produtora, tá aqui em Biarritz, o que que significa?
1: Olha, significa, eu fico muito, muito orgulhosa, sabe? Tem 2 filmes, né? 2 documentários, e poder ter produzido esses 2 filmes, que são 2 filmes muito diferentes entre si, mas que falam de de coisas muito caras pra gente, né? Ainda mais no momento atual que a gente tá vivendo, né? Com as eleições se aproximando. Então eu fico muito orgulhosa e muito honrada de estar aqui em Biarritz, representando o Brasil, o documentário brasileiro, né? De certa forma, com esses dois filmes incríveis, de duas diretoras brilhantes, que é a Ana Aranha e a Elisa Capay. E eu espero que a gente possa, de alguma forma, se inspirar, né? Nesses filmes que são, eu acredito realmente no audiovisual, como ferramenta também de reflexão, de transformação social, que a gente possa usar os filmes como ferramentas de memória para a gente não esquecer o que aconteceu e que a gente possa também, com o audiovisual, sonhar futuros, né? A gente possa também colocar nas telas de cinema o futuro, as coisas que a gente acredita, nossos sonhos, isso que acontece com as meninas de Guaribas e a fabulosa Máquina do Tempo.
0: Muito obrigada, Mariana Genescá, produtora de cinema, que foi a nossa entrevistada no RF Convida de hoje.
1: Muito obrigada, gente.
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15: Lúcia Miesel.
4: A sequência quase diária de escândalos financeiros e institucionais no Brasil tomou conta da campanha eleitoral, deixando de lado o debate aprofundado de temas fundamentais para o futuro do país, a começar pela economia. As pesquisas mostram que o custo de vida é uma das principais preocupações dos eleitores. O presidente Luiz Inácio Lula da Silva chega ao fim do mandato com bons indicadores, como o baixo desemprego, os juros em trajetória de queda e a inflação relativamente sob controle, em um contexto de forte pressão internacional devido ao aumento global dos preços de energia. No entanto, o alto endividamento das famílias e o custo elevado do crédito pesam no orçamento dos brasileiros. A redução das perspectivas de crescimento econômico, que agora gira em torno de 2% em 2026, conforme o governo, reflete essa conjuntura sob tensão. Vamos ouvir o economista e sociólogo Gilson Schwartz, professor da USP.
5: O que as estatísticas mostram é que a economia vai bem. São duas questões, né? De um lado, por que a melhora de indicadores tão importantes, renda, crescimento, não se transformam, pelo menos na mesma proporção, num indicador de satisfação com a economia, né? A outra coisa é, mesmo quem, no final das contas, está melhor, quando existe esse aumento de satisfação, nem sempre se converte em voto no governo. Existem outras dimensões que acabam afetando a expectativa política.
4: A violência é o principal problema do Brasil para cerca de 30% dos eleitores, indicam as pesquisas. Na sequência, três tópicos costumam se alternar, com em torno de 14% cada: corrupção, saúde e economia. No último levantamento da Quest, em setembro, a situação econômica disparou entre as maiores preocupações. Foi mencionada por 19% dos entrevistados. Quem comenta agora é Carlos Melo, cientista político do Insper.
6: A inflação está sob controle, mas os preços já vêm de algum tempo de um patamar bastante elevado para a renda do Brasil. E o nosso problema é que como que você aumenta a renda? Você vai aumentar a renda por decreto, aumentando o salário mínimo e tal. Se você fizer só isso, você vai criar inflação e não vai resolver nada. Você precisa aumentar a renda pelo aumento de produtividade. E nós não temos tido isso.
4: No plano econômico, os dois principais candidatos no pleito, Lula e o senador Flávio Bolsonaro, oferecem projetos antagônicos ao país. Enquanto Lula representa a continuidade das políticas focadas no combate às desigualdades, o candidato do PL quer revisar a reforma tributária e promover um amplo corte de despesas públicas, a começar pelo funcionalismo, a exemplo do que fizeram o vizinho argentino Javier Milei e o americano Donald Trump. Voltamos a ouvir Gilson Schwartz.
5: Eu acho que o eleitor médio não tem informação suficiente sobre quais são os indicadores relevantes ou pertinentes. É um tema muito aberto a debate. Em geral, ele cai em enunciados mais populistas, do tipo, vou gastar tudo ou não vou gastar nada. E a realidade é mais complexa, né? Quer dizer, é uma combinação de variáveis como juros, taxa de câmbio, taxa de crescimento, dívida pública e déficit público. Nem o Flávio tem essa proposta, nem o Lula tem essa proposta. Falta realmente um debate sobre qual é o modelo de desenvolvimento adequado ao Brasil e qual é o formato da ação governamental para que esse modelo de desenvolvimento aconteça.
7: Quanto à política externa, a guerra comercial e a diversificação de parceiros, o impacto dos conflitos internacionais nas cadeias globais de abastecimento e a atração de investimentos em setores em que o Brasil tem forte potencial, como minerais críticos, são temas praticamente ausentes das campanhas, nota Carlos Melo.
6: Se discute muito o presente, mas não se discute o futuro. Qual o papel do Brasil no novo concerto das nações? Numa sociedade altamente tecnológica, com inteligência artificial, com tudo isso. Qual o papel do Brasil num mundo novamente dividido do ponto de vista da geopolítica e de grupos de países poderosos, hegemônicos nas suas regiões? Seria muito importante que a eleição trouxesse essa agenda, mas isso simplesmente não aparece.
7: O Radar Econômico fica por aqui. À la prochaine.
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7: Paris, quarta-feira, 30 de setembro de 2026. A coalizão internacional liderada pelos Estados Unidos anunciou o encerramento oficial de sua missão militar no Iraque, iniciada em 2014 para combater o grupo Estado Islâmico. As tropas americanas deixaram suas últimas bases nesta quarta-feira no país, encerrando uma presença militar iniciada após a invasão do Iraque em 2003. A retirada dos soldados, decidida pelo ex-presidente Joe Biden em 2024 e mantida por Donald Trump, é vista pelo Irã como uma vitória estratégica. Teerã espera ampliar sua influência no Iraque por meio de grupos armados aliados e partidos xiitas já presentes no cenário político local. O Irã recebeu uma resposta oficial dos Estados Unidos à sua mais recente proposta para encerrar a guerra no Oriente Médio, informou nesta quarta-feira o governo iraniano, sem divulgar o conteúdo da resposta. O ministro das Relações Exteriores, Abbas Arati, deve, portanto, discutir a posição americana em Teerã, segundo mediadores do Qatar. O principal ponto de divergência está na ordem de implantação das medidas iranianas propostas, que prevêem o fim das hostilidades no Irã e no Líbano, o desbloqueio de ativos iranianos congelados, a suspensão de sanções ao petróleo e o fim do bloqueio americano aos portos do país. Em troca, o Irã permitiria a reabertura integral do Estreito de Hormuz em 7 dias e retomaria negociações sobre seu programa nuclear. A Unicef alertou que quase 26 milhões de crianças e adolescentes da América Latina estão ameaçados pelos efeitos do fenômeno El Niño, que pode se tornar o mais intenso já registrado. Segundo o relatório da agência da ONU, secas, inundações e incêndios devem atingir vários países da região nos próximos meses. Na América Central, a falta de chuva pode comprometer a produção de alimentos, aumentando riscos de desnutrição infantil. No México e em partes da América do Sul, o aumento das chuvas eleva o risco de enchentes e danos a escolas e unidades de saúde. Já na Amazônia, comunidades podem ficar isoladas pela queda do nível dos rios. Ao menos 4 pessoas morreram e várias ficaram feridas após mais uma série de ataques russos com mísseis e drones contra Kiev durante a madrugada desta quarta-feira. Entre as vítimas, uma criança que estava em casa na periferia da capital ucraniana. A Rússia afirma ter atacado instalações do setor elétrico e infraestruturas ligadas à indústria militar, mas a ofensiva também causou danos à rede de energia elétrica do país. São 11h30 na capital francesa, 6h30 no horário de Brasília. 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
7: Bom dia. Em Paris, chuvas isoladas e temperatura na casa dos 20 graus nesta quarta-feira, 30 de setembro de 2026. Após mais de 20 anos de presença dos Estados Unidos no Iraque, Washington anuncia fim oficial da missão da coalizão antijihadista. Unicef alerta que 26 milhões de crianças na América Latina estão ameaçadas pelos efeitos do El Niño. Curta-metragem brasileiro Caso Isolado, de Jamila Fakhouri, faz estreia mundial no Festival de Cinema de Biarritz, na França. Essas e mais notícias no Jornal da RFI. A coalizão internacional liderada pelos Estados Unidos anunciou o encerramento oficial nesta quarta-feira de sua missão militar no Iraque, iniciada em 2014 para combater o grupo Estado Islâmico. As tropas americanas deixaram suas últimas bases no Iraque, encerrando uma presença militar iniciada após a invasão do país em 2003. Elcio Ramalho.
8: Após mais de duas décadas de presença militar no Iraque, a retirada dos soldados, decidida pelo ex-presidente Joe Biden em 2024 e mantida por Donald Trump, é vista pelo Irã como uma vitória estratégica. Teherã espera ampliar sua influência no Iraque por meio de grupos armados aliados e partidos xiitas já presentes no cenário político local. Mas especialistas e autoridades iraquianas alertam para outro risco, o fortalecimento do grupo Estado Islâmico. Apesar da derrota de seu chamado califado em 2017, a organização mantém células adormecidas no país. Sem o apoio americano em áreas como inteligência, logística e vigilância por drones, cresce o temor de uma reorganização dos jihadistas, aproveitando o vazio deixado pela coalizão internacional.
7: A Suprema Corte dos Estados Unidos, de maioria conservadora, voltou a autorizar temporariamente as expulsões de imigrantes em situação irregular para países terceiros, mesmo que não sejam seus países de origem, e decidiu analisar o caso em profundidade apenas em dezembro. O governo Trump quer manter uma política, implantada em 2025, cujas regras determinam o envio dos imigrantes para outros países, se o governo americano considerar que não correm risco de perseguição ou tortura sem possibilidade de recurso judicial. Tribunais, porém, argumentam pelo direito de contestar a expulsão com base na Convenção da ONU contra a Tortura. O Irã recebeu uma resposta oficial dos Estados Unidos à sua mais recente proposta para encerrar a guerra no Oriente Médio, informou nesta quarta-feira o governo iraniano, mas sem divulgar o conteúdo da resposta. O ministro das Relações Exteriores, Abbas Arati, deve discutir a posição americana em Teherã, segundo mediadores do Catar. A proposta iraniana prevê o fim das hostilidades no Irã e no Líbano, o desbloqueio de ativos iranianos congelados, a suspensão de sanções ao petróleo e o fim do bloqueio americano aos portos do país. Em troca, o Irã permitiria a reabertura integral do Estreito de Hormuz e retomaria negociações sobre seu programa nuclear. De acordo com fontes próximas às negociações, o principal ponto de divergência está na ordem de implantação das medidas. A Unicef alertou que quase 26 milhões de crianças e adolescentes da América Latina estão ameaçados pelos efeitos do fenômeno El Niño, que pode se tornar o mais intenso já registrado. Detalhes com Daniela Franco.
9: Segundo o relatório da Unicef, divulgado nesta quarta-feira, secas, inundações e incêndios devem atingir vários países da região nos próximos meses. Na América Central, a falta de chuva pode comprometer a produção de alimentos e aumentar os riscos de fome e desnutrição infantil. Já no México e em partes da América do Sul, o aumento das chuvas eleva o risco de enchentes e danos a escolas e unidades de saúde. A agência da ONU também alerta que comunidades da Amazônia podem ficar isoladas por causa da queda do nível dos rios, enquanto Cuba e Haiti podem enfrentar um agravamento de suas crises humanitárias. A Unicef pede reforço das medidas de prevenção e assistência às populações mais vulneráveis.
7: Ao menos 4 pessoas morreram e várias ficaram feridas após mais uma série de ataques russos com mísseis e drones contra Kiev durante a madrugada desta quarta-feira. Entre as vítimas, uma criança que estava em casa na periferia da capital ucraniana. A Rússia afirma ter atacado instalações do setor elétrico e infraestruturas ligadas à indústria militar. A ofensiva causou danos à rede de energia e deixou milhares de famílias sem eletricidade. Com a aproximação do inverno, cresce o temor de novos bombardeios contra o sistema energético do país, estratégia que no ano passado deixou milhões de ucranianos sem luz e aquecimento. E pela primeira vez na história do Marrocos, uma mulher foi nomeada chefe de governo. O rei Mohamed VI nomeou Fátima Ezzahra El Mansouri, advogada de 50 anos, para chefiar o governo marroquino após a vitória de seu partido de centro-direita nas eleições legislativas na semana passada.
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7: O curta-metragem brasileiro Caso Isolado faz hoje sua estreia mundial no Festival de Cinema Latino-Americano de Biarritz, na França. Vamos lá com a enviada especial da RFI a Biarritz, Maria Paula Carvalho.
10: A RFI conversou com Jamila Facuri, diretora e atriz principal. Ela explica que o filme aborda diferenças de tratamento associadas ao tom de pele, numa crítica ao racismo velado existente no Brasil.
11: Porque existem as pessoas de pele retinta e existe aquela pessoa que está ali, ela nem é tão retinta assim para ser considerada uma pessoa preta, mas também não é uma pessoa branca. E geralmente quem está nesse recorte, né, de miscigenação, muitas vezes reproduzem o racismo com pessoas mais retintas e são alvo também, só que por não se acharem negras, elas acham que não estão passando por uma situação de racismo. Não, aquela pessoa me tratou mal porque estava num dia ruim, ah, minha vida está difícil porque Deus quis, porque é assim, porque é o sistema. Vai atribuindo a outros motivos a razão das questões que a atravessam, né?
10: De Biarritz para a RFI, Maria Paula Carvalho.
7: Ainda na França, uma mobilização dos estudantes, que começou na semana passada, pode continuar até quinta-feira. A principal organização estudantil pede a continuação dos bloqueios de escolas após uma jornada de protestos marcada por confrontos e cerca de 440 detenções. Os alunos denunciam a falta de professores substitutos, a insuficiência de recursos e a deterioração das condições de ensino no país. O jornal da RFI de hoje fica por aqui. 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
7: Continuamos com a segunda parte da programação brasileira da Rádio França Internacional deste dia 30 de setembro. Crise das contas públicas da França domina a manchete da imprensa francesa nesta quarta-feira. No RF Convida, entrevista com a produtora Mariana Genescá, que apresenta no Festival de Cinema Latino-Americano de Biarritz dois documentários com olhares distintos sobre o Brasil contemporâneo. No podcast Radar Econômico de hoje, fala dos escândalos que ofusca o debate sobre economia e o futuro do Brasil na reta final da campanha eleitoral para a presidência da República. Na sequência, temos linha direta com Buenos Aires, onde o consulado brasileiro registrou aumento do número de inscritos para a votação de domingo. Continue ligado na RFI.
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8: Buenos Aires é a cidade latino-americana com mais eleitores brasileiros. E o perfil majoritário deste voto brasileiro na Argentina é jovem, feminino e de alta escolaridade. Uma consultora argentina é responsável pela única sondagem das eleições brasileiras feita a partir do exterior e que o Brasil desconhece, pelo menos até agora. É o que vamos conversar com o nosso correspondente em Buenos Aires, Márcio Rezende. Olá, Márcio, bom dia. Vamos começar falando qual é o perfil dos eleitores brasileiros e quais são as curiosidades desse voto.
14: Olha, a maior quantidade de brasileiros na América Latina fica no Paraguai. São 270 mil. A Argentina vem atrás com 70 mil. Mas no que se refere a eleitores, Buenos Aires é a cidade latino-americana com mais brasileiros. São 11.873 eleitores. Em segundo lugar, com menos da metade, vem a Paraguai, a cidade do leste, na fronteira com o Brasil. 5.102. México, Bolívia, Chile e Uruguai completam a lista dos países com mais de 3 mil eleitores. Em toda a Argentina, 13.138 eleitores, segundo o TSE. Buenos Aires concentra 90% desses votos, mas também representa 12 províncias, que vão desde a fronteira com o Brasil até a Terra do Fogo, no extremo sul do continente. As mulheres representam 2 de cada 3 eleitores na Argentina. O voto jovem, de 25 a 29 anos de idade, é a faixa mais numerosa, com 22,5% do total. Somados todos os com até 39 anos são 60% do eleitorado na Argentina. Esse perfil é mais jovem do que o voto brasileiro no exterior em geral e está associado à grande quantidade de universitários e profissionais no âmbito do Mercosul. Além de Buenos Aires, haverá zonas eleitorais em outras 4 cidades, Córdoba, Mendoza, Paso de los Libres e Puerto Iguaçu. Essas duas últimas cidades ficam na fronteira com o Brasil.
8: Em relação às eleições de 2022, há 4 anos, Márcio, aumentou o número de eleitores?
14: Bom, entre 2018 e 2022, o número de eleitores aumentou em 78% graças a uma campanha do núcleo do PT na Argentina para transferência do título de eleitor. Nenhum outro partido tem representação por aqui. Em 2018, Jair Bolsonaro tinha ganho as eleições com os votos dos universitários. Os militantes do PT dedicaram 4 anos para reverter aquela derrota, mapeando a comunidade brasileira e fazendo uma campanha de conscientização sobre a importância da participação popular. Porém, entre 2022 e agora, o número de inscritos aumentou em apenas 392 pessoas, embora a campanha tenha mapeando a comunidade brasileira e fazendo uma campanha de conscientização sobre a importância da participação popular. Porém, entre 2022 e agora, o número de inscritos aumentou em apenas 392 pessoas, embora a campanha tenha continuado. Eu conversei com o cônsul geral do Brasil.

0: Até Rosário, por exemplo, ficam a 400 quilômetros de Buenos Aires. Segundo o cônsul-geral do Brasil em Buenos Aires, Raimundo Magno, o grande desafio de 2026 é a organização para evitar o que vimos em 2022, quando uma fila serpenteante de eleitores dava voltas nos quarteirões e demorava mais de 4 horas até as urnas. Desta vez, serão 5 filas, 60 mesários e um total de 100 pessoas na organização, apenas no Centro Cultural Palácio Pereda, residência do embaixador, onde será a votação aqui em Buenos Aires.
1: Muito obrigado, Márcio Rezende, correspondente da RFI em Buenos Aires, que participou do Linha Direta de hoje.
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3: A deterioração das contas públicas da França domina a imprensa francesa nesta quarta-feira. O novo recorde da dívida pública de 3,5 trilhões de euros, ou 119% do PIB, alimenta preocupações sobre a capacidade do país de financiar seu modelo social e impulsiona o debate sobre a previdência, tema central da pré-campanha presidencial de 2027. O Le Monde destaca que a dívida francesa atingiu o nível mais elevado desde o fim da Segunda Guerra Mundial e aponta como causas a queda do crescimento econômico e o aumento dos gastos ligados ao envelhecimento da população, como aposentadorias e saúde. O Le Figaro descreve na manchete principal a França como o elo fraco da Europa. Segundo o jornal, alguns especialistas já não descartam uma crise financeira com repercussões em toda a zona do euro. Nesse contexto, o debate da reforma da Previdência ganha força. O Le Figaro comenta o plano apresentado por Édouard Philippe, o ex-primeiro-ministro e candidato do partido Horizon à presidência, que propõe elevar gradualmente a idade mínima de aposentadoria para 65 anos e ampliar o tempo de contribuição para 45. Em entrevista ao Le Parisien, Philippe afirma que não há plano B diante da pressão demográfica e do risco de desequilíbrio financeiro. O candidato sustenta que, sem reforma, será impossível financiar áreas como saúde, serviços públicos, segurança e transição ecológica. Já o Libération destaca reações contrárias de sindicatos e da esquerda. Jean-Luc Mélenchon, líder da esquerda radical no país, acusou o ex-primeiro-ministro de querer fazer os franceses trabalharem até morrer.
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5: A RFI está no sudoeste da França acompanhando a 35ª edição do Festival de Cinema Latino-Americano de Biarritz, que este ano tem a participação de 5 filmes brasileiros. 2 deles são produzidos por Mariana Genescá, a nossa entrevistada de hoje. Muito obrigada pela entrevista.
6: Olá, muito obrigada. Estou super feliz de estar participando aqui.
5: Vamos começar falando, então, do Pau d'Arco, que teve exibição aqui em Biarritz já. E ele mostra a busca por justiça dos sobreviventes da chacina em que policiais civis e militares mataram 10 trabalhadores rurais na fazenda Santa Lúcia, no Pará, em 2017. Qual foi a reação dos espectadores aqui na França de um caso tão emblemático do problema da reforma agrária no Brasil?
6: Olha, eu fiquei muito bem impressionada, assim, com a participação, né, do público agora logo após a sessão, nessa conversa. Apareceram muito interessados, assim, e acompanhou mesmo, né? Acho que um pouco a política brasileira, a realidade brasileira, assim. Então, foi possível conversar um pouco sobre, né, os desafios da reforma agrária, mas também tudo que foi, enfim, possível conquistar nesses últimos anos, né? O assentamento, ele foi conquistado pelas famílias, né, que ocuparam a terra, então o assentamento já está saindo, eles estão recebendo, as famílias estão recebendo a posse da terra. Isso a gente considera uma importante vitória.
5: O que você pode falar sobre o julgamento dos acusados?
6: Isso também é uma conquista que a gente vem, enfim, celebrando, né? O filme, desde a estreia no ano passado no Brasil, no Festival É Tudo Verdade, ele foi para diversos outros festivais, recebeu prêmios, e a gente pôde fazer o que a gente chama de uma campanha de impacto, né? Que é mobilizar, fez algumas sessões estratégicas com a presença do Vargas, né? Que é o advogado que aparece no filme, e pôde participar dentro dessas sessões, discutindo com públicos e audiências muito qualificadas e importantes estrategicamente, para avançar em diversos pleitos que a gente tem a partir de uma

0: Né? E um deles era a reabertura e agendamento do julgamento dos policiais, né? Isso aconteceu. Depois de 8 anos parado, o julgamento foi agendado, os policiais vão à júri popular e vão poder finalmente serem julgados.
1: Outro filme que você apresenta aqui, que tem estreia na França, é a fabulosa Máquina do Tempo, que foi rodado no município de Guaribas, no interior do Piauí. É narrado por uma menina de 10 anos e conta a passagem da infância à adolescência. Como é que foi trabalhar com esses artistas mirins?
0: Ah, esse filme é um sopro de esperança, sabe? De alegria. A gente filmou, é um filme lindo da Elisa Capai, uma grande parceira, diretora, que já acompanha, que já filma, já vinha desde 2013, indo à cidade de Guaribas, que foi a cidade piloto do programa Bolsa Família, né? E a partir de então ela começa a acompanhar essa geração de meninas que pela primeira vez tem o direito de sonhar, que tem comida na mesa, né? Que pode ir para a escola, pode frequentar a escola. E a partir daí, a fabulosa Máquina do Tempo virou uma brincadeira. A gente gosta de falar que é uma brincadeira, porque mas brincadeira é coisa séria também, né? Porque a partir do olhar das crianças, de uma forma muito lúdica, a gente discute temas muito complexos e muito sérios, como machismo estrutural, como alcoolismo, né? A desigualdade social.
1: Esse filme ele foi bem recebido na Berlinale, na Alemanha. Agora ele estreia aqui na França. Qual é a tua expectativa pelo interesse e pela trajetória do filme na Europa?
0: Não, é uma expectativa muito grande. O filme estreou em fevereiro desse ano, né, abrindo a Mostra Generation no Festival de Berlim, e foi muito emocionante, né? Cinemas lotados, a gente pôde levar três das meninas para lá. Daí a gente já percorreu alguns outros lugares, alguns outros grandes festivais na Europa também, mas a gente está chegando na França agora pela primeira vez. Eu entendo também que é uma audiência, né? Acho que tem esse interesse pela América Latina, né? Pelo Brasil, pelas questões políticas. Eu acho que eles vão aproveitar muito, vão poder viajar com a gente nessa máquina do tempo.
1: Para você como produtora, tá aqui em Biarritz, o que que significa?
0: Olha, significa, eu fico muito, muito orgulhosa, sabe? Tem dois filmes, né? Dois documentários, e poder ter produzido esses dois filmes, que são dois filmes muito diferentes entre si, mas que falam de coisas muito caras pra gente, né? Ainda mais no momento atual que a gente está vivendo, né? Com as eleições se aproximando. Então, eu fico muito orgulhosa e muito honrada de estar aqui em Biarritz, representando o Brasil, o documentário brasileiro, né? De certa forma, com esses dois filmes incríveis, de duas diretoras brilhantes, que é a Ana Aranha e a Elisa Capai. E eu espero que a gente possa, de alguma forma, se inspirar, né? Nesses filmes, que são, eu acredito realmente no audiovisual como ferramenta também de reflexão, de transformação social, que a gente possa usar os filmes como ferramentas de memória para a gente não esquecer o que aconteceu e que a gente possa também, com o audiovisual, sonhar futuros, né? A gente possa também colocar nas telas de cinema o futuro, as coisas que a gente acredita, os nossos sonhos, isso que acontece com as meninas de Guaribas e a fabulosa Máquina do Tempo.
1: Muito obrigada, Mariana Genescá, produtora de cinema, que foi a nossa entrevistada no RFI Convida de hoje.
0: Muito obrigada, gente.
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3: A sequência quase diária de escândalos financeiros e institucionais no Brasil tomou conta da campanha eleitoral, deixando de lado o debate aprofundado de temas fundamentais para o futuro do país, a começar pela economia. As pesquisas mostram que o custo de vida é uma das principais preocupações dos eleitores. O presidente Luiz Inácio Lula da Silva chega ao fim do mandato com bons indicadores, como o baixo desemprego, os juros em trajetória de queda e a inflação relativamente sob controle, em um contexto de forte pressão internacional devido ao aumento global dos preços de energia. No entanto, o alto endividamento das famílias e o custo elevado do crédito pesam no orçamento dos brasileiros. A redução das perspectivas de crescimento econômico, que agora gira em torno de 2% em 2026, conforme o governo, reflete essa conjuntura sob tensão. Vamos ouvir o economista e sociólogo Gilson Schwartz, professor da USP.
4: O que as estatísticas mostram é que a economia Vai bem. São duas questões, né? De um lado, por que que a melhora de indicadores tão importantes, renda, crescimento, não se transformam, pelo menos na mesma proporção, num indicador de satisfação com a economia, né? A outra coisa é, mesmo quem, no final das contas, está melhor, quando existe esse aumento de satisfação, nem sempre se converte em voto no governo. Existem outras dimensões que acabam afetando a expectativa política.
3: A violência é o principal problema do Brasil para cerca de 30% dos eleitores, indicam as pesquisas. Na sequência, três tópicos costumam se alternar, com em torno de 14% cada: corrupção, saúde e economia. No último levantamento da Quest, em setembro, a situação econômica disparou entre as maiores preocupações. Foi mencionada por 19% dos entrevistados. Quem comenta agora é Carlos Melo, cientista político do Insper.
5: A inflação está sob controle, mas os preços já vêm de algum tempo de um patamar bastante elevado para a renda do Brasil. E o nosso problema é que como que você aumenta a renda? Você vai aumentar a renda por decreto, aumentando o salário mínimo e tal. Se você fizer só isso, você vai criar inflação e não vai resolver nada. Você precisa aumentar a renda pelo aumento de produtividade. E nós não temos tido isso.
3: No plano econômico, os dois principais candidatos no pleito, Lula e o senador Flávio Bolsonaro, oferecem projetos antagônicos ao país. Enquanto Lula representa a continuidade das políticas focadas no combate às desigualdades, o candidato do PL quer revisar a reforma tributária e promover um amplo corte de despesas públicas, a começar pelo funcionalismo, a exemplo do que fizeram o vizinho argentino Javier Milei e o americano Donald Trump. Voltamos a ouvir Gilson Schwartz.
4: Eu acho que o eleitor médio não tem informação suficiente sobre quais são os indicadores relevantes ou pertinentes. É um tema muito aberto a debate. Em geral, ele cai em enunciados mais populistas, do tipo, vou gastar tudo ou não vou gastar nada. E a realidade é mais complexa, né? Quer dizer, é uma combinação de variáveis como juros, taxa de câmbio, taxa de crescimento, dívida pública e déficit público. Nem o Flávio tem essa proposta, nem o Lula tem essa proposta. Falta realmente um debate sobre qual é o modelo de desenvolvimento adequado ao Brasil e qual é o formato da ação governamental para que esse modelo de desenvolvimento aconteça.
3: Quanto à política externa, a guerra comercial e a diversificação de parceiros, o impacto dos conflitos internacionais nas cadeias globais de abastecimento e a atração de investimentos em setores em que o Brasil tem forte potencial, como minerais críticos, são temas praticamente ausentes das campanhas, nota Carlos Melo.
5: Se discute muito o presente, mas não se discute o futuro. Qual o papel do Brasil no novo concerto das nações? Numa sociedade altamente tecnológica, com inteligência artificial, com tudo isso. Qual o papel do Brasil num mundo novamente dividido do ponto de vista da geopolítica e de grupos de países poderosos, hegemônicos nas suas regiões? Seria muito importante que a eleição trouxesse essa agenda, mas isso simplesmente não aparece.
3: O Radar Econômico fica por aqui. À la prochaine.
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6: Paris, quarta-feira, 30 de setembro de 2026. A coalizão internacional liderada pelos Estados Unidos anunciou o encerramento oficial de sua missão militar no Iraque, iniciada em 2014 para combater o grupo Estado Islâmico. As tropas americanas deixaram suas últimas bases nesta quarta-feira no país, encerrando uma presença militar iniciada após a invasão do Iraque em 2003. A retirada dos soldados, decidida pelo ex-presidente Joe Biden em 2024 e mantida por Donald Trump, é vista pelo Irã como uma vitória estratégica. Teerã espera ampliar sua influência no Iraque por meio de grupos armados aliados e partidos xiitas já presentes no cenário político local. O Irã recebeu uma resposta oficial dos Estados Unidos à sua mais recente proposta para encerrar a guerra no Oriente Médio, informou nesta quarta-feira o governo iraniano, sem divulgar o conteúdo da resposta. O ministro das Relações Exteriores, Abbas Arati, deve, portanto, discutir a posição americana em Teerã, segundo mediadores do Catar. o principal ponto de divergência está na ordem de implantação das medidas iranianas propostas, que prevêem o fim das hostilidades no Irã e no Líbano, o desbloqueio de ativos iranianos congelados, a suspensão de sanções ao petróleo e o fim do bloqueio americano aos portos do país. Em troca, o Irã permitiria a reabertura integral do Estreito de Hormuz em 7 dias e retomaria negociações sobre seu programa nuclear. A Unicef alertou que quase 26 milhões de crianças e adolescentes da América Latina estão ameaçados pelos efeitos do fenômeno El Niño, que pode se tornar o mais intenso já registrado. Segundo o relatório da agência da ONU, secas, inundações e incêndios devem atingir vários países da região nos próximos meses. Na América Central, a falta de chuva pode comprometer a produção de alimentos, aumentando riscos de desnutrição infantil. No México e em partes da América do Sul, o aumento das chuvas eleva o risco de enchentes e danos a escolas e unidades de saúde. Já na Amazônia, comunidades podem ficar isoladas pela queda do nível dos rios. Ao menos 4 pessoas morreram e várias ficaram feridas após mais uma série de ataques russos com mísseis e drones contra Kiev durante a madrugada desta quarta-feira. Entre as vítimas, uma criança que estava em casa na periferia da capital ucraniana. A Rússia afirma ter atacado instalações do setor elétrico e infraestruturas ligadas à indústria militar, mas a ofensiva também causou danos à rede de energia elétrica do país. São 11h30 na capital francesa, 6h30 no horário de Brasília. 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
6: Bom dia. Em Paris, chuvas isoladas e temperatura na casa dos 20 graus nesta quarta-feira, 30 de setembro de 2026. Após mais de 20 anos de presença dos Estados Unidos no Iraque, Washington anuncia fim oficial da missão da coalizão antijihadista. Unicef alerta que 26 milhões de crianças na América Latina estão ameaçadas pelos efeitos do El Niño. Curta-metragem brasileiro Caso Isolado, de Jamila Facuri, faz estreia mundial no Festival de Cinema de Biarritz, na França. Essas e mais notícias no Jornal da RFI. A coalizão internacional liderada pelos Estados Unidos anunciou o encerramento oficial nesta quarta-feira de sua missão militar no Iraque, iniciada em 2014 para combater o grupo Estado Islâmico. As tropas americanas deixaram suas últimas bases no Iraque, encerrando uma presença militar iniciada após a invasão do país em 2003. Elcio Ramalho.
7: Após mais de 2 décadas de presença militar no Iraque, a retirada dos soldados, decidida pelo ex-presidente Joe Biden em 2024 e mantida por Donald Trump, é vista pelo Irã como uma vitória estratégica. Teherã espera ampliar sua influência no Iraque por meio de grupos armados aliados e partidos xiitas já presentes no cenário político local. Mas especialistas e autoridades iraquianas alertam para outro risco, o fortalecimento do grupo Estado Islâmico. Apesar da derrota de seu chamado califado em 2017, a organização mantém células adormecidas no país. Sem o apoio americano em áreas como inteligência, logística e vigilância por drones, cresce o temor de uma reorganização dos jihadistas, aproveitando o vazio deixado pela coalizão internacional.
6: A Suprema Corte dos Estados Unidos, de maioria conservadora, voltou a autorizar temporariamente as expulsões de imigrantes em situação irregular para países terceiros, mesmo que não sejam seus países de origem, e decidiu analisar o caso em profundidade apenas em dezembro. O governo Trump quer manter uma política, implantada em 2025, cujas regras determinam o envio dos imigrantes para outros países, se o governo americano considerar que não correm risco de perseguição ou tortura sem possibilidade de recurso judicial. Tribunais, porém, argumentam pelo direito de contestar a expulsão com base na Convenção da ONU contra a Tortura. O Irã recebeu uma resposta oficial dos Estados Unidos à sua mais recente proposta para encerrar a guerra no Oriente Médio, informou nesta quarta-feira o governo iraniano, mas sem divulgar o conteúdo da resposta. O ministro das Relações Exteriores, Abbas Araghchi, deve discutir a posição americana em Teerã, segundo mediadores do Catar. A proposta iraniana prevê o fim das hostilidades no Irã e no Líbano, o desbloqueio de ativos iranianos congelados, a suspensão de sanções ao petróleo e o fim do bloqueio americano aos portos do país. Em troca, o Irã permitiria a reabertura integral do Estreito de Hormuz e retomaria negociações sobre seu programa nuclear. De acordo com fontes próximas às negociações, o principal ponto de divergência está na ordem de implantação das medidas. A Unicef alertou que quase 26 milhões de crianças e adolescentes da América Latina estão ameaçados pelos efeitos do fenômeno El Niño, que pode se tornar o mais intenso já registrado. Detalhes com Daniela Franco.
8: Segundo o relatório da Unicef, divulgado nesta quarta-feira, secas, inundações e incêndios devem atingir vários países da região nos próximos meses. Na América Central, a falta de chuva pode comprometer a produção de alimentos e aumentar os riscos de fome e desnutrição infantil. Já no México e em partes da América do Sul, o aumento das chuvas eleva o risco de enchentes e danos a escolas e unidades de saúde. A agência da ONU também alerta que comunidades da Amazônia podem ficar isoladas por causa da queda do nível dos rios, enquanto Cuba e Haiti podem enfrentar um agravamento de suas crises humanitárias. A Unicef pede reforço das medidas de prevenção e assistência às populações mais vulneráveis.
6: Ao menos 4 pessoas morreram e várias ficaram feridas após mais uma série de ataques russos com mísseis e drones contra Kiev durante a madrugada desta quarta-feira. Entre as vítimas, uma criança que estava em casa na periferia da capital ucraniana. A Rússia afirma ter atacado instalações do setor elétrico e infraestruturas ligadas à indústria militar. A ofensiva causou danos à rede de energia e deixou milhares de famílias sem eletricidade. Com a aproximação do inverno, cresce o temor de novos bombardeios contra o sistema energético do país, estratégia que no ano passado deixou milhões de ucranianos sem luz e aquecimento. E pela primeira vez na história do Marrocos, uma mulher foi nomeada chefe de governo. O rei Mohamed VI nomeou Fátima Ezzahra El Mansouri, advogada de 50 anos, para chefiar o governo marroquino após a vitória de seu partido de centro-direita nas eleições legislativas na semana passada.
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6: O curta-metragem brasileiro Caso Isolado faz hoje sua estreia mundial no Festival de Cinema Latino-Americano de Biarritz, na França. Vamos lá com a enviada especial da RFI a Biarritz, Maria Paula Carvalho.
9: A RFI conversou com Jamila Facuri, diretora e atriz principal. Ela explica que o filme aborda diferenças de tratamento associadas ao tom de pele, numa crítica ao racismo velado existente no Brasil.
10: Porque existem as pessoas de pele retinta e existe aquela pessoa que está ali, ela nem é tão retinta assim para ser considerada uma pessoa preta, mas também não é uma pessoa branca. E geralmente quem está nesse recorte, né, de miscigenação, muitas vezes reproduzem o racismo com pessoas mais retintas e são alvo também, só que por não se acharem negras, elas acham que não estão passando por uma situação de racismo. Não, aquela pessoa me tratou mal porque estava num dia ruim, minha vida está difícil porque Deus quis, porque é assim, porque é o sistema. Vai atribuindo a outros motivos a razão das questões que a atravessam, né?
9: De Biarritz para a RFI, Maria Paula Carvalho.
6: Ainda na França, uma mobilização dos estudantes, que começou na semana passada, pode continuar até quinta-feira. A principal organização estudantil pede a continuação dos bloqueios de escolas após uma jornada de protestos marcada por confrontos e cerca de 440 detenções. Os alunos denunciam a falta de professores substitutos, a insuficiência de recursos e a deterioração das condições de ensino no país. O jornal da RFI de hoje fica por aqui. 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
6: Continuamos com a segunda parte da programação brasileira da Rádio França Internacional deste dia 30 de setembro. Crise das contas públicas da França domina a manchete da imprensa francesa nesta quarta-feira. No RF Convida, entrevista com a produtora Mariana Genescá, que apresenta no Festival de Cinema Latino-Americano de Biarritz dois documentários com olhares distintos sobre o Brasil contemporâneo. No podcast Radar Econômico de hoje, fala dos escândalos que ofusca o debate sobre economia e o futuro do Brasil na reta final da campanha eleitoral para a presidência da República. Na sequência, temos linha direta com Buenos Aires, onde o consulado brasileiro registrou aumento do número de inscritos para a votação de domingo. Continue ligado na RFI.
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7: Buenos Aires é a cidade latino-americana com mais eleitores brasileiros. E o perfil majoritário deste voto brasileiro na Argentina é jovem, feminino e de alta escolaridade. Uma consultora argentina é responsável pela única sondagem das eleições brasileiras feita a partir do exterior e que o Brasil desconhece, pelo menos até agora. É o que vamos conversar com o nosso correspondente em Buenos Aires, Márcio Rezende. Olá, Márcio, bom dia. Vamos começar falando qual é o perfil dos eleitores brasileiros e quais são as curiosidades desse voto.
12: Olha, a maior quantidade de brasileiros na América Latina fica no Paraguai, são 270 mil. A Argentina vem atrás com 70 mil. Mas no que se refere a eleitores, Buenos Aires é a cidade latino-americana com mais brasileiros, são 11.873 eleitores. Em segundo lugar, com menos da metade, vem a Paraguai, a cidade do leste, na fronteira com o Brasil, 5.102. México, Bolívia, Chile e Uruguai completam a lista dos países com mais de 3 mil eleitores. Em toda a Argentina, 13.138 eleitores, segundo o TSE. Buenos Aires concentra 90% desses votos, mas também representa 12 províncias que vão desde a fronteira com o Brasil até a Terra do Fogo, no extremo sul do continente. As mulheres representam 2 de cada 3 eleitores na Argentina. O voto jovem, de 25 a 29 anos de idade, é a faixa mais numerosa, com 22,5% do total. Somados todos com até 39 anos, são 60% do eleitorado na Argentina. Esse perfil é mais jovem do que o voto brasileiro no exterior em geral e está associado à grande quantidade de universitários e profissionais no âmbito do Mercosul. Além de Buenos Aires, haverá zonas eleitorais em outras 4 cidades: Córdoba, Mendoza, Paso de los Libres e Puerto Iguaçu. Essas duas últimas cidades ficam na fronteira com o Brasil.
7: Em relação às eleições de 2022, há 4 anos, Márcio, aumentou o número de eleitores?
12: Bom, entre 2018 e 2022, o número de eleitores aumentou em 78% graças a uma campanha do núcleo do PT na Argentina para transferência do título de eleitor. Nenhum outro partido tem representação por aqui. Em 2018, Jair Bolsonaro tinha ganho as eleições com os votos dos universitários. Os militantes do PT dedicaram 4 anos para reverter aquela derrota, mapeando a comunidade brasileira e fazendo uma campanha de conscientização sobre a importância da participação popular. Porém, entre 2022 e agora, o número de inscritos aumentou em apenas 392 pessoas, embora a campanha tenha continuado. Eu conversei com o cônsul-geral do Brasil em Buenos Aires, Raimundo Magno. Ele me contou que o número até diminuiu em 5% nesta jurisdição. E o motivo seria o elevado custo de vida da Argentina desde que Javier Milei assumiu. O núcleo do PT também identificou essa fuga de brasileiros associada a uma redução na chegada de novos. E o motivo é o aumento do custo de vida. Aliás, em 2024, o TSE registrava 14.590 eleitores brasileiros na Argentina, agora 13.138. Esse número indica que pelo menos 1.452 eleitores chegaram a transferir o título para a Argentina, mas foram embora antes das eleições, 2 anos depois.
7: E Márcio Rezende, como foi o voto em 2022 e quais são os desafios para a votação deste ano?
12: Olha, em 2022, Lula ganhou com 63,5% dos votos. A abstenção de 43% na Argentina mais do que duplica a média do Brasil. E esse é um grande desafio que requer informação, mobilização e presença territorial, segundo um relatório publicado pelo núcleo do PT na Argentina. As razões para uma abstenção tão alta são a falta de informação para a transferência do título de eleitor e a distância dos locais de votação. As distâncias entre as províncias e a Embaixada do Brasil em Buenos Aires são significativas. Podem ser de 400, 1.700 e até 2.500 quilômetros. Se pegarmos apenas as cidades onde há forte presença de estudantes brasileiros, Mar del Plata e Rosário, por exemplo, ficam a 400 quilômetros de Buenos Aires. Segundo o cônsul-geral do Brasil em Buenos Aires, Raimundo Magno, o grande desafio de 2026 é a organização para evitar o que vimos em 2022, quando uma fila serpenteante de eleitores dava voltas nos quarteirões e demorava mais de 4 horas até as urnas. Desta vez, serão 5 filas, 60 mesários e um total de 100 pessoas na organização, apenas no Centro Cultural Palácio Pereda, residência do embaixador, onde será a votação aqui em Buenos Aires.
7: Muito obrigado, Márcio Rezende, correspondente da RFI em Buenos Aires, que participou do Linha Direta de hoje.
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6: A deterioração das contas públicas da França domina a imprensa francesa nesta quarta-feira. O novo recorde da dívida pública de 3,5 trilhões de euros, ou 119% do PIB, alimenta preocupações sobre a capacidade do país de financiar seu modelo social e impulsiona o debate sobre a previdência, tema central da pré-campanha presidencial de 2027. O Le Monde destaca que a dívida francesa atingiu o nível mais elevado desde o fim da Segunda Guerra Mundial e aponta como causas a queda do crescimento econômico e o aumento dos gastos ligados ao envelhecimento da população, como aposentadorias e saúde. O Le Figaro descreve na manchete principal a França como o elo fraco da Europa. Segundo o jornal, alguns especialistas já não descartam uma crise financeira com repercussões em toda a zona do euro. Nesse contexto, o debate da reforma da Previdência ganha força. O Le Figaro comenta o plano apresentado por Édouard Philippe, o ex-primeiro-ministro e candidato do partido Horizon à presidência, que propõe elevar gradualmente a idade mínima de aposentadoria para 65 anos e ampliar o tempo de contribuição para 45. Em entrevista ao Le Parisien, Philippe afirma que não há plano B diante da pressão demográfica e do risco de desequilíbrio financeiro. O candidato sustenta que, sem reforma, será impossível financiar áreas como saúde, serviços públicos, segurança e transição ecológica. Já o Libération destaca reações contrárias de sindicatos e da esquerda. Jean-Luc Mélenchon, líder da esquerda radical no país, acusou o ex-primeiro-ministro de querer fazer os franceses trabalharem até morrer.
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11: Maria Paula Carvalho.
14: A RFI está no sudoeste da França acompanhando a 35ª edição do Festival de Cinema Latino-Americano de Biarritz, que este ano tem a participação de 5 filmes brasileiros. 2 deles são produzidos por Mariana Genescá, a nossa entrevistada de hoje. Muito obrigada pela entrevista.
0: Olá, muito obrigada. Estou super feliz de estar participando aqui.
14: Vamos começar falando, então, do Pau d'Arco, que teve exibição aqui em Biarritz já. E ele mostra a busca por justiça dos sobreviventes da chacina em que policiais civis e militares mataram 10 trabalhadores rurais na fazenda Santa Lúcia, no Pará, em 2017. Qual foi a reação dos espectadores aqui na França de um caso tão emblemático do problema da reforma agrária no Brasil?
0: Olha, eu fiquei muito bem impressionada, assim, com a participação, né, do público agora logo após a sessão nessa conversa. Apareceram muito interessados, assim, e acompanhou mesmo, né? Acho que um pouco a política brasileira, a realidade brasileira, assim. Então, foi possível conversar um pouco sobre, né, os desafios da reforma agrária, mas também tudo que foi, enfim, possível conquistar nesses últimos anos, né? O assentamento, ele foi conquistado pelas famílias, né, que ocuparam a terra, então o assentamento já está saindo, eles estão recebendo, as famílias estão recebendo a posse da terra. Isso a gente considera uma importante vitória.
1: O que você pode falar sobre o julgamento dos acusados?
0: Isso também é uma conquista que a gente vem, enfim, celebrando, né? O filme, desde a estreia no ano passado no Brasil, no Festival Tudo Verdade, ele foi para diversos outros festivais, recebeu prêmios, e a gente pôde fazer o que a gente chama de uma campanha de impacto, né? Que é mobilizar, fez algumas sessões estratégicas com a presença do Vargas, né? Que é o advogado que aparece no filme, e pôde participar dentro dessas sessões, discutindo com públicos e audiências muito qualificadas e importantes estrategicamente para avançar em diversos pleitos que a gente tem a partir do massacre, né? E um deles era a reabertura e agendamento do julgamento dos policiais, né? Isso aconteceu. Depois de 8 anos parado, o julgamento foi agendado, os policiais vão à júri popular e vão poder, finalmente, serem julgados.
1: Outro filme que você apresenta aqui, que tem estreia na França, é A Fabulosa Máquina do Tempo, que foi rodado no município de Guaribas, no interior do Piauí. É narrado por uma menina de 10 anos e conta a passagem da infância à adolescência. Como é que foi trabalhar com esses artistas mirins?
0: Esse filme é um sopro de esperança, sabe? De alegria. A gente filmou, é um filme lindo da Elisa Capai, uma grande parceira, diretora, que já acompanha, que já filma, já vinha desde 2013, indo à cidade de Guaribas, que foi a cidade piloto do programa Bolsa Família, né? E a partir de então ela começa a acompanhar essa geração de meninas que pela primeira vez tem o direito de sonhar, que tem comida na mesa, né? Que pode ir para a escola, pode frequentar a escola. E a partir daí, A Fabulosa Máquina do Tempo virou uma brincadeira, a gente gosta de falar que é uma brincadeira, mas brincadeira é coisa séria também, né? Porque a partir do olhar das crianças, de uma forma muito lúdica, a gente discute temas muito complexos e muito sérios, como machismo estrutural, como alcoolismo, né? A desigualdade social.
1: Esse filme ele foi bem recebido na Berlinale, na Alemanha. Agora ele estreia aqui na França. Qual é a tua expectativa pelo interesse e pela trajetória do filme na Europa?
0: Não, é uma expectativa muito grande. O filme estreou em fevereiro desse ano, né, abrindo a Mostra Generation no Festival de Berlim. E foi muito emocionante, né? Cinemas lotados, a gente pôde levar 3 das meninas para lá. Daí a gente já percorreu alguns outros lugares, alguns outros grandes festivais na Europa também, mas a gente está chegando na França agora pela primeira vez. Eu entendo também que é uma audiência, né, acho que tem esse interesse pela América Latina, né, pelo Brasil, pelas questões políticas. Eu acho que eles vão aproveitar muito, vão poder viajar com a gente nessa máquina do tempo.
1: Para você como produtora, tá aqui em Biarritz, o que que significa?
0: Olha, significa, eu fico muito, muito orgulhosa, sabe? Tem 2 filmes, né? 2 documentários, e poder ter produzido esses 2 filmes, que são 2 filmes muito diferentes entre si, mas que falam de coisas muito caras pra gente, né? Ainda mais no momento atual que a gente tá vivendo, né? Com as eleições se aproximando. Então eu fico muito orgulhosa e muito honrada de estar aqui em Biarritz, representando o Brasil, o documentário brasileiro, né? De certa forma, com esses 2 filmes incríveis. De 2 diretoras brilhantes, que é a Ana Aranha e a Elisa Capai. E eu espero que a gente possa, de alguma forma, se inspirar, né, nesses filmes que são, eu acredito realmente no audiovisual, como ferramenta também de reflexão, de transformação social, que a gente possa usar os filmes como ferramentas de memória para a gente não esquecer o que aconteceu e que a gente possa também, com o audiovisual, sonhar futuros, né? A gente possa também colocar nas telas de cinema o futuro, as coisas que a gente acredita, os nossos sonhos, isso que acontece com as meninas de Guaribas e A Fabulosa Máquina do Tempo.
1: Muito obrigada, Mariana Genescá, produtora de cinema, que foi a nossa entrevistada no RFI Convida de hoje.
0: Muito obrigada, gente.
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15: Lúcia Miesel.
16: A sequência quase diária de escândalos financeiros e institucionais no Brasil tomou conta da campanha eleitoral, deixando de lado o debate aprofundado de temas fundamentais para o futuro do país, a começar pela economia. As pesquisas mostram que o custo de vida é uma das principais preocupações dos eleitores. O
3: presidente Luiz Inácio Lula da Silva chega ao fim do mandato com bons indicadores, como o baixo desemprego, os juros em trajetória de queda e a inflação relativamente sob controle, em um contexto de forte pressão internacional devido ao aumento global dos preços de energia. No entanto, o alto endividamento das famílias e o custo elevado do crédito pesam no orçamento dos brasileiros. A redução das perspectivas de crescimento econômico, que agora gira em torno de 2% em 2026, conforme o governo, reflete essa conjuntura sob tensão. Vamos ouvir o economista e sociólogo Gilson Schwartz, professor da USP.
4: O que as estatísticas mostram é que a economia vai bem. São duas questões, né? De um lado, por que a melhora de indicadores tão importantes, renda, crescimento, não se transformam, pelo menos na mesma proporção, num indicador de satisfação com a economia, né? A outra coisa é, mesmo quem, no final das contas, está melhor, quando existe esse aumento de satisfação, nem sempre se converte em voto no governo. Existem outras dimensões que acabam afetando a expectativa política.
3: A violência é o principal problema do Brasil para cerca de 30% dos eleitores, indicam as pesquisas. Na sequência, três tópicos costumam se alternar, com em torno de 14% cada: corrupção, saúde e economia. No último levantamento da Quest, em setembro, a situação econômica disparou entre as maiores preocupações. Foi mencionada por 19% dos entrevistados. Quem comenta agora é Carlos Melo, cientista político do Insper.
17: A inflação está sob controle, mas os preços já vêm de algum tempo de um patamar bastante elevado para a renda do Brasil. E o nosso problema é que como que você aumenta a renda? Você vai aumentar a renda por decreto, aumentando o salário mínimo e tal. Se você fizer só isso, você vai criar inflação e não vai resolver nada. Você precisa aumentar a renda pelo aumento de produtividade. E nós não temos tido isso.
3: No plano econômico, os dois principais candidatos no pleito, Lula e o senador Flávio Bolsonaro, oferecem projetos antagônicos ao país. Enquanto Lula representa a continuidade das políticas focadas no combate às desigualdades, o candidato do PL quer revisar a reforma tributária e promover um amplo corte de despesas públicas, a começar pelo funcionalismo, a exemplo do que fizeram o vizinho argentino Javier Milei e o americano Donald Trump. Voltamos a ouvir Gilson Schwartz.
4: Eu acho que o eleitor médio não tem informação suficiente sobre quais são os indicadores relevantes ou pertinentes. É um tema muito aberto a debate. Em geral, ele cai em enunciados mais populistas, do tipo, vou gastar tudo ou não vou gastar nada. E a realidade é mais complexa, né? Quer dizer, é uma combinação de variáveis como juros, taxa de câmbio, taxa de crescimento, dívida pública e déficit público. Nem o Flávio tem essa proposta, nem o Lula tem essa proposta. Falta realmente um debate sobre qual é o modelo de desenvolvimento adequado ao Brasil e qual é o formato da ação governamental para que esse modelo de desenvolvimento aconteça.
3: Quanto à política externa, a guerra comercial e a diversificação de parceiros, o impacto dos conflitos internacionais nas cadeias globais de abastecimento e a atração de investimentos em setores em que o Brasil tem forte potencial, como minerais críticos, são temas praticamente ausentes das campanhas, nota Carlos Melo.
17: Se discute muito o presente, mas não se discute o futuro. Qual o papel do Brasil no novo concerto das nações? Numa sociedade altamente tecnológica, com inteligência artificial, com tudo isso. Qual o papel do Brasil num mundo novamente dividido do ponto de vista da geopolítica e de grupos de países poderosos, hegemônicos nas suas regiões? Seria muito importante que a eleição trouxesse essa agenda, mas isso simplesmente não aparece.
3: O Radar Econômico fica por aqui. À la prochaine.
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2: Luísa Ramos.
6: Paris, quarta-feira, 30 de setembro de 2026. A coalizão internacional liderada pelos Estados Unidos anunciou o encerramento oficial de sua missão militar no Iraque, iniciada em 2014 para combater o grupo Estado Islâmico. As tropas americanas deixaram suas últimas bases nesta quarta-feira no país, encerrando uma presença militar iniciada após a invasão do Iraque em 2003. A retirada dos soldados, decidida pelo ex-presidente Joe Biden em 2024 e mantida por Donald Trump, é vista pelo Irã como uma vitória estratégica. Teerã espera ampliar sua influência no Iraque por meio de grupos armados aliados e partidos xiitas já presentes no cenário político local. O Irã recebeu uma resposta oficial dos Estados Unidos à sua mais recente proposta para encerrar a guerra no Oriente Médio, informou nesta quarta-feira o governo iraniano, sem divulgar o conteúdo da resposta. O ministro das Relações Exteriores, Abbas Araghchi, deve, portanto, discutir a posição americana em Teerã, segundo mediadores do Catar. O principal ponto de divergência está na ordem de implantação das medidas iranianas propostas, que prevêem o fim das hostilidades no Irã e no Líbano, o desbloqueio de ativos iranianos congelados, a suspensão de sanções ao petróleo e o fim do bloqueio americano aos portos do país. Em troca, o Irã permitiria a reabertura integral do Estreito de Hormuz em 7 dias e retomaria negociações sobre seu programa nuclear. A Unicef alertou que quase 26 milhões de crianças e adolescentes da América Latina estão ameaçados pelos efeitos do fenômeno El Niño, que pode se tornar o mais intenso já registrado. Segundo o relatório da agência da ONU, secas, inundações e incêndios devem atingir vários países da região nos próximos meses. Na América Central, a falta de chuva pode comprometer a produção de alimentos, aumentando riscos de desnutrição infantil. No México e em partes da América do Sul, o aumento das chuvas eleva o risco de enchentes e danos a escolas e unidades de saúde. Já na Amazônia, comunidades podem ficar isoladas pela queda do nível dos rios. Ao menos 4 pessoas morreram e várias ficaram feridas após mais uma série de ataques russos com mísseis e drones contra Kiev durante a madrugada desta quarta-feira. Entre as vítimas, uma criança que estava em casa na periferia da capital ucraniana. A Rússia afirma ter atacado instalações do setor elétrico e infraestruturas ligadas à indústria militar, mas a ofensiva também causou danos à rede de energia elétrica do país. São 11h30 na capital francesa, 6h30 no horário de Brasília. 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
2: Luísa Ramos.
6: Bom dia. Em Paris, chuvas isoladas e temperatura na casa dos 20 graus nesta quarta-feira, 30 de setembro de 2026. Após mais de 20 anos de presença dos Estados Unidos no Iraque, Washington anuncia fim oficial da missão da coalizão antijihadista. Unicef alerta que 26 milhões de crianças na América Latina estão ameaçadas pelos efeitos do El Niño. Curta-metragem brasileiro Caso Isolado, de Jamila Fakhouri, faz estreia mundial no Festival de Cinema de Biarritz, na França. Essas e mais notícias no Jornal da RFI. A coalizão internacional liderada pelos Estados Unidos anunciou o encerramento oficial nesta quarta-feira de sua missão militar no Iraque, iniciada em 2014 para combater o grupo Estado Islâmico. As tropas americanas deixaram suas últimas bases no Iraque, encerrando uma presença militar iniciada após a invasão do país em 2003. Elcio Ramalho.
7: Após mais de 2 décadas de presença militar no Iraque, a retirada dos soldados, decidida pelo ex-presidente Joe Biden em 2024 e mantida por Donald Trump, é vista pelo Irã como uma vitória estratégica. Teerã espera ampliar sua influência no Iraque por meio de grupos armados aliados e partidos xiitas já presentes no cenário político local. Mas especialistas e autoridades iraquianas alertam para outro risco, o fortalecimento do grupo Estado Islâmico. Apesar da derrota de seu chamado califado em 2017, a organização mantém células adormecidas no país. Sem o apoio americano em áreas como inteligência, logística e vigilância por drones, cresce o temor de uma reorganização dos jihadistas, aproveitando o vazio deixado pela coalizão internacional.
6: A Suprema Corte dos Estados Unidos, de maioria conservadora, voltou a autorizar temporariamente as expulsões de imigrantes em situação irregular para países terceiros, mesmo que não sejam seus países de origem, e decidiu analisar o caso em profundidade apenas em dezembro. O governo Trump quer manter uma política, implantada em 2025, cujas regras determinam o envio dos imigrantes para outros países, se o governo americano considerar que não correm risco de perseguição ou tortura sem possibilidade de recurso judicial. Tribunais, porém, argumentam pelo direito de contestar a expulsão com base na Convenção da ONU contra a Tortura. O Irã recebeu uma resposta oficial dos Estados Unidos à sua mais recente proposta para encerrar a guerra no Oriente Médio, informou nesta quarta-feira o governo iraniano, mas sem divulgar o conteúdo da resposta. O ministro das Relações Exteriores, Abbas Araghchi, deve discutir a posição americana em Teerã, segundo mediadores do Qatar. A proposta iraniana prevê o fim das hostilidades no Irã e no Líbano, o desbloqueio de ativos iranianos congelados, a suspensão de sanções ao petróleo e o fim do bloqueio americano aos portos do país. Em troca, o Irã permitiria a reabertura integral do Estreito de Hormuz e retomaria negociações sobre seu programa nuclear. De acordo com fontes próximas às negociações, o principal ponto de divergência está na ordem de implantação das medidas. A Unicef alertou que quase 26 milhões de crianças e adolescentes da América Latina estão ameaçados pelos efeitos do fenômeno El Niño, que pode se tornar o mais intenso já registrado. Detalhes com Daniela Franco.
8: Segundo o relatório da Unicef, divulgado nesta quarta-feira, secas, inundações e incêndios devem atingir vários países da região nos próximos meses. Na América Central, a falta de chuva pode comprometer a produção de alimentos e aumentar os riscos de fome e desnutrição infantil. Já no México e em partes da América do Sul, o aumento das chuvas eleva o risco de enchentes e danos a escolas e unidades de saúde. A agência da ONU também alerta que comunidades da Amazônia podem ficar isoladas por causa da queda do nível dos rios, enquanto Cuba e Haiti podem enfrentar um agravamento de suas crises humanitárias. A Unicef pede reforço das medidas de prevenção e assistência às populações mais vulneráveis.
6: Ao menos 4 pessoas morreram e várias ficaram feridas após mais uma série de ataques russos com mísseis e drones contra Kiev durante a madrugada desta quarta-feira. Entre as vítimas, uma criança que estava em casa na periferia da capital ucraniana. A Rússia afirma ter atacado instalações do setor elétrico e infraestruturas ligadas à indústria militar. A ofensiva causou danos à rede de energia e deixou milhares de famílias sem eletricidade. Com a aproximação do inverno, cresce o temor de novos bombardeios contra o sistema energético do país, estratégia que no ano passado deixou milhões de ucranianos sem luz e aquecimento. E pela primeira vez na história do Marrocos, uma mulher foi nomeada chefe de governo. O rei Mohamed VI nomeou Fátima Ezzahra El Mansouri, advogada de 50 anos, para chefiar o governo marroquino após a vitória de seu partido de centro-direita nas eleições legislativas na semana passada.
7: Cultura.
6: O curta-metragem brasileiro Caso Isolado faz hoje sua estreia mundial no Festival de Cinema Latino-Americano de Biarritz, na França. Vamos lá com a enviada especial da RFI a Biarritz, Maria Paula Carvalho.
9: A RFI conversou com Jamila Facuri, diretora e atriz principal. Ela explica que o filme aborda diferenças de tratamento associadas ao tom de pele, numa crítica ao racismo velado existente no Brasil.
10: Porque existem as pessoas de pele retinta e existe aquela pessoa que está ali, ela nem é tão retinta assim para ser considerada uma pessoa preta, mas também não é uma pessoa branca. E geralmente quem está nesse recorte, né, de miscigenação, muitas vezes reproduzem o racismo com pessoas mais retintas e são alvo também, só que por não se acharem negras, elas acham que não estão passando por uma situação de racismo. Não, aquela pessoa me tratou mal porque estava num dia ruim, ah, minha vida está difícil porque Deus quis, porque é assim, porque é o sistema. Vai atribuindo a outros motivos a razão das questões que a atravessam, né?
9: De Biarritz para a RFI, Maria Paula Carvalho.
6: Ainda na França, uma mobilização dos estudantes, que começou na semana passada, pode continuar até quinta-feira. A principal organização estudantil pede a continuação dos bloqueios de escolas após uma jornada de protestos marcada por confrontos e cerca de 440 detenções. Os alunos denunciam a falta de professores substitutos, a insuficiência de recursos e a deterioração das condições de ensino no país. O Jornal da RFI de hoje fica por aqui. 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
6: Continuamos com a segunda parte da programação brasileira da Rádio França Internacional deste dia 30 de setembro. Crise das contas públicas da França domina a manchete da imprensa francesa nesta quarta-feira. No RF Convida, entrevista com a produtora Mariana Genescá, que apresenta no Festival de Cinema Latino-Americano de Biarritz dois documentários com olhares distintos sobre o Brasil contemporâneo. No podcast Radar Econômico de hoje, fala dos escândalos que ofusca o debate sobre economia e o futuro do Brasil na reta final da campanha eleitoral para a presidência da República. Na sequência, temos linha direta com Buenos Aires, onde o consulado brasileiro registrou aumento do número de inscritos para a votação de domingo. Continue ligado na RFI.
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7: Buenos Aires é a cidade latino-americana com mais eleitores brasileiros. E o perfil majoritário deste voto brasileiro na Argentina é jovem, feminino e de alta escolaridade. Uma consultora argentina é responsável pela única sondagem das eleições brasileiras feita a partir do exterior e que o Brasil desconhece, pelo menos até agora. É o que vamos conversar com o nosso correspondente em Buenos Aires, Márcio Rezende. Olá, Márcio, bom dia. Vamos começar falando qual é o perfil dos eleitores brasileiros e quais são as curiosidades desse voto.
12: Olha, a maior quantidade de brasileiros na América Latina fica no Paraguai. São 270 mil. A Argentina vem atrás com 70 mil. Mas no que se refere a eleitores, Buenos Aires é a cidade latino-americana com mais brasileiros. São 11.873 eleitores. Em segundo lugar, com menos da metade, vem a Paraguai, a cidade do leste, na fronteira com o Brasil. 5.102. México, Bolívia, Chile e Uruguai completam a lista dos países com mais de 3 mil eleitores. Em toda a Argentina, 13.138 eleitores, segundo o TSE. Buenos Aires concentra 90% desses votos, mas também representa 12 províncias que vão desde a fronteira com o Brasil até a Terra do Fogo, no extremo sul do continente. As mulheres representam 2 de cada 3 eleitores na Argentina. O voto jovem, de 25 a 29 anos de idade, é a faixa mais numerosa, com 22,5% do total. Somados todos com até 39 anos, são 60% do eleitorado na Argentina. Esse perfil é mais jovem do que o voto brasileiro no exterior em geral e está associado à grande quantidade de universitários e profissionais no âmbito do Mercosul. Além de Buenos Aires, haverá zonas eleitorais em outras 4 cidades: Córdoba, Mendoza, Paso de los Libres e Puerto Iguaçu. Essas duas últimas cidades ficam na fronteira com o Brasil.
7: Em relação às eleições de 2022, há 4 anos, Márcio, aumentou o número de eleitores?
12: Bom, entre 2018 e 2022, o número de eleitores aumentou em 78% graças a uma campanha do núcleo do PT na Argentina para transferência do título de eleitor. Nenhum outro partido tem representação por aqui. Em 2018, Jair Bolsonaro tinha ganho as eleições com os votos dos universitários. Os militantes do PT dedicaram 4 anos para reverter aquela derrota, mapeando a comunidade brasileira e fazendo uma campanha de conscientização sobre a importância da participação popular. Porém, entre 2018 2022 e agora, o número de inscritos aumentou em apenas 392 pessoas, embora a campanha tenha continuado. Eu conversei com o cônsul-geral do Brasil em Buenos Aires, Raimundo Magno. Ele me contou que o número até diminuiu em 5% nesta jurisdição. E o motivo seria o elevado custo de vida da Argentina desde que Javier Milei assumiu. O núcleo do PT também identificou essa fuga de brasileiros associada a uma redução na chegada de novos. E o motivo é o aumento do custo de vida. Aliás, em 2024, o TSE registrava 14.590 eleitores brasileiros na Argentina, agora 13.138. Esse número indica que pelo menos 1.452 eleitores chegaram a transferir o título para a Argentina, mas foram embora antes das eleições, 2 anos depois.
7: E Márcio Rezende, como foi o voto em 2022 e quais são os desafios para a votação deste ano?
12: Olha, em 2022, Lula ganhou com 63,5% dos votos. A abstenção de 43% na Argentina mais do que duplica a média do Brasil. E esse é um grande desafio que requer informação, mobilização e presença territorial, segundo um relatório publicado pelo núcleo do PT na Argentina. As razões para uma abstenção tão alta são a falta de informação para a transferência do título de eleitor e a distância dos locais de votação. As distâncias entre as províncias e a Embaixada do Brasil em Buenos Aires são significativas. Podem ser de 400, 1.700 e até 2.500 quilômetros. Se pegarmos apenas as cidades onde há forte presença de estudantes brasileiros, Mar del Plata.

0: A diferença com uma campanha focada no combate às facções criminosas que invadiram estados nordestinos na última década. Mesmo tom do jornal Le Monde, que traz uma matéria com o título "O crime organizado domina a campanha no Brasil". O correspondente do Diário no Rio de Janeiro, Rafael Bernard, afirma que a infiltração de milícias nas estruturas do poder local parece ter alcançado níveis sem precedentes e cita ataques recentes do crime organizado contra candidatos da esquerda. O jornal Le Figaro aborda a polarização até mesmo dentro da classe operária, base histórica do PT. Enviada a Minas Gerais, a correspondente do diário, Eleonor Huga, conversou com os sindicalistas, diretores e empresários que fazem a mesma constatação. As ambições da nova geração de trabalhadores mudaram. Segundo a matéria, o sonho de ingressar em uma grande empresa e construir uma carreira nela perdeu parte de seu brilho e o discurso de Lula já não encontra a mesma ressonância de antes, conclui.
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2: O RFI convida hoje o professor Luiz Fábio Paiva, coordenador do Laboratório de Estudos sobre a Violência da Universidade Federal do Ceará. Nós estamos conversando com ele aqui direto de Fortaleza. Bom dia, Luiz Fábio. Durante décadas, o Ceará, esse estado onde a gente está, foi visto como uma parte de um Nordeste politicamente um pouco previsível, associado ao voto popular e à esquerda. Hoje a gente vê o avanço de uma pauta de segurança, o crescimento evangélico e as candidaturas conservadoras competitivas, né?
3: Eu acho que tem um fenômeno de mudança, de tendência política. Isso é um movimento, né, das democracias, porque quando a gente observa as democracias, a gente vê que existem tendências que... No Ceará, houve um predomínio da esquerda durante muito tempo, mas, assim como em outros estados do país, há um advento, né, de pautas conservadoras, e a segurança pública, ela é um ótimo termômetro para isso. Por quê? Porque na medida em que os problemas de segurança pública vão, de certa maneira, afetando a sociedade, isso vai produzindo como efeito, né, a busca por soluções para esses problemas, e muitas vezes, quando a gente busca a solução para problemas de segurança pública, uma pauta autoritária acaba ganhando terreno. E a extrema-direita tem se aproveitado com sucesso desse tipo de sentimento.
2: Mas a gente não pode negar que teve um aumento da criminalidade nos últimos anos no Nordeste.
3: No Brasil, nós temos um fenômeno muito peculiar, que é o das facções criminosas, né? Facções, inclusive, que estão sendo lidas aí, né, pelo discurso, né, estadunidense, como se elas fossem grupos terroristas. As facções criminosas brasileiras, elas surgem dentro das prisões. Elas surgem dentro do sistema prisional. O Comando Vermelho surge no Rio de Janeiro, dentro do sistema prisional Rio Carioca, e o primeiro comando da capital surge dentro do sistema paulista. Facção, naquele momento do surgimento, ela é um vínculo entre pessoas que estão presas. Ela não estava associada, não estava preso ali, ah, vamos se associar para roubar banco, vamos se associar para roubar, para traficar. Não, é um vínculo entre pessoas presas. Então, isso que a gente chama hoje de facções é uma experiência que foi construída no interior das prisões e se espalhou pelo Brasil. Outras facções surgiram nos outros estados, dentro do sistema prisional e transbordando para os territórios, transbordando para as cidades. E nos últimos 10 anos, aqui no Ceará, a gente passou a enfrentar o fenômeno das facções, e aí com uma peculiaridade muito significativa, porque nós tínhamos presença das facções nacionais e mais grupos locais que também se organizaram como facções para fazer frente a esses grupos. Então, isso criou um sistema de enfrentamento entre facções que afetou o território de maneira muito significativa. Então, isso foi sentido na dinâmica dos homicídios, que quando nós chegamos, nós tínhamos uma dinâmica que já era alta em 2013, 2014, mas em 2017 nós alcançamos assim, um patamar recorde de homicídios. Essas facções vão sendo enfrentadas, essa situação ela vai criando uma degradação das relações sociais e da própria ordem pública, e obviamente o eleitor vai identificar o gestor como aquela pessoa que efetivamente não conseguiu dar conta desse problema.
2: E, para terminar,

0: que possibilidades para combater isso no Ceará, por
1: exemplo? Elas têm, e são simples. Eu brinco, o pessoal diz assim, ah, não tem. Não é simples. O que é que eu preciso? Eu preciso reconstruir os vínculos, sobretudo dos jovens. Eu preciso trabalhar, sobretudo, a juventude precisa começar a acreditar que isto não é um caminho, não é uma possibilidade. E eu tenho que cultivar uma imaginação que, de fato, mostre isso. Não adianta só. O castigo não está sendo suficiente. As pessoas estão sendo presas e estão morrendo. Isto não está sendo suficiente. Porque tem gente que diz assim, ah, estão morrendo, estão sendo presos, mas ainda é recompensador. Eu tenho que trabalhar de que essa recompensa, de que não seja recompensador. Porque eu tenho outras recompensas melhores. Aí eu tenho que trabalhar a escola, eu tenho que trabalhar o acesso a direitos, o acesso à saúde, o acesso à moradia. A gente vivencia hoje um desencantamento das populações mais jovens com a possibilidade de fazer e construir um projeto de vida. E isso explica muito do porquê que, mesmo com tanto trabalho, com tantas prisões e mortes, elas continuam existindo. Nós estamos falando já de um fenômeno que vai caminhando para mais de meio século. Né? Se a gente pensar, surgindo lá na década de 70, e nós estamos aqui em 2026 discutindo isso. Então, é um fenômeno que tem uma estrada. Muita gente morreu, muita gente foi presa. E por que não acabou? Porque continua sendo um fenômeno relevante, significativo, massivo, que atrai, que tem um efeito econômico, cultural e político na nossa sociedade. Então, eu tenho que pensar soluções básicas. Eu tenho que pensar o básico. Eu tenho que voltar a pensar. Olha, eu tenho que ter uma política para moradia. Tenho que ter uma política para as pessoas poderem construir seus projetos de vida. Então, eu tenho que pensar essa complexidade.
0: Muito obrigada, Luiz Fábio Paiva, pela sua participação de hoje no RF Convida.
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3: Lúcia Miesel.
4: O meio ambiente é um grande ausente da campanha eleitoral no Brasil. Para quase todos os presidenciáveis, o tema é sinônimo de uma oportunidade econômica pela exploração dos recursos naturais do país. E se tem um consenso entre os principais candidatos que concorrem ao Planalto, é que o Brasil deve apostar as suas fichas na produção de dois valiosos patrimônios que repousam nos seus subsolos: o petróleo e os minerais críticos. O candidato Lula, que concorre à reeleição, apresenta um programa de governo prevendo o aumento dos investimentos para a extração de petróleo e gás, mas também visa a transição energética como impulso para a industrialização. O Brasil prometeu apresentar este ano seu mapa do caminho para o afastamento dos fósseis. Para o professor de Economia da Energia, Roberto Schaffer, da UFRJ, essa é a principal diferença entre a abordagem de Lula e a de Flávio Bolsonaro, do PL.
5: Ele sempre entende a questão do petróleo como algo que, vamos dizer, em algum momento, não muito distante no tempo, a transição do petróleo para os renováveis irá ocorrer. E aí o discurso é muito alinhado numa questão de uma janela de oportunidade que se abre para o Brasil agora, enquanto ainda há uma demanda por petróleo no mundo e onde o Brasil pode oferecer esse petróleo, mas sempre, né, chamando a atenção, né, que a transição energética é importante para ocorrer.
4: Flávio Bolsonaro, o principal candidato da direita, tem planos bem diferentes.
5: Claro que a gente também entende, né, que ele é favorável à produção de petróleo no Brasil, seja a questão de margem equatorial, mas os detalhes nunca são fornecidos. A questão de mudança climática nunca é mencionada, inclusive a gente vê nas entrelinhas uma postura meio negacionista em relação ao problema.
4: Schaffer, ex-membro do IPCC, o painel de especialistas da ONU sobre as mudanças climáticas, pontua que, independentemente de quem sair vencedor na eleição, essa nova frente de exploração no norte do país acarreta riscos socioambientais que hoje não estão descartados.
5: A história do mundo é que a riqueza advinda dessa exploração normalmente não reverteu em benefício das populações que sofreram os grandes impactos. Então, de fato, né, seja o candidato Lula, seja o candidato Flávio, essa questão não é bem discutida por nenhum deles. Dos possíveis impactos ambientais, de acidentes que podem ocorrer.
4: Os dois principais candidatos também planejam ampliar a produção de minerais críticos e terras raras. Nos solos brasileiros, estima-se que repousem as segundas maiores reservas mundiais dessas matérias-primas, que são essenciais para a fabricação de produtos de alta tecnologia e para a transição energética das economias para baixo carbono. O país acaba de aprovar um marco legal para o setor. Na próxima etapa, a cargo do futuro presidente, serão detalhadas as prioridades, os procedimentos e os controles da atuação das empresas, incluindo salvaguardas socioambientais e avaliação de impactos. E é aí que mora o risco.
5: Para você fazer isso, tem que ser uma coisa bem pensada, porque é uma atividade, vamos dizer, capital intensiva num primeiro momento, ambientalmente muito danosa, e não é uma tradição brasileira de planejar as coisas, né? Você entra de cabeça naquilo sem pensar exatamente todas as consequências daquilo.
4: Na campanha, a exploração minerária e o seu potencial bilionário para o país entraram em campo sob a bandeira da soberania. O candidato petista está determinado a criar uma cadeia de valor dos minerais críticos e terras raras no próprio país. Já para Flávio Bolsonaro, a prioridade é acelerar os procedimentos de licenciamento ambiental, atrair o setor privado e minimizar a atuação do Estado. O que, num contexto de proximidade ideológica com o presidente dos Estados Unidos, Donald Trump, suscita o temor de entrega dos recursos brasileiros aos americanos.
5: Flávio Bolsonaro parece ser um pouco mais alinhado do que deveria com os interesses americanos. Há o risco, sim, do candidato Flávio Bolsonaro simplesmente fazer o Brasil um grande exportador de minerais para que outros se apropriem melhor do valor daqueles minerais.
4: Obrigada pela sua audiência e até a quinta que vem.

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1: Paris, 1º de outubro de 2026. Essas são as principais notícias desta quinta-feira. Um dia após o incidente no voo da Fly Dubai, que fazia o trajeto entre Dubai e Tel Aviv, segue o mistério sobre o que ocorreu na cabine da aeronave. Um suposto ataque do copiloto contra o piloto teria levado passageiros a intervir e o avião a fazer um pouso de emergência na Arábia Saudita, com 164 passageiros a bordo, a maioria de nacionalidade israelense. Nessa manhã, os Emirados Árabes Unidos anunciaram ter iniciado uma investigação para determinar se o incidente teve motivação terrorista, como alega Israel. O presidente israelense Isaac Herzog anunciou sua intenção de condecorar os 4 passageiros que conseguiram imobilizar o copiloto do avião, identificado como agressor. Já o primeiro-ministro da Índia, Narendra Modi, elogiou a coragem do comandante de voo, de nacionalidade indiana, que teria evitado uma grande tragédia, segundo Modi. Nos Estados Unidos, a execução da americana Krista Pike fracassou ontem e a mulher condenada à pena de morte foi hospitalizada depois que testemunhas perceberam que ela continuava respirando após receber 2 injeções letais. Horas antes, a Suprema Corte dos Estados Unidos havia autorizado a execução de Krista, que se tornaria a primeira mulher a ser submetida à pena de morte em 200 anos no estado do Tennessee. O governador Bill Lee anunciou a suspensão de outra execução prevista para este ano e solicitou uma investigação sobre o que ocorreu com Krista. Universitários da França se juntam a partir de hoje aos bloqueios das escolas de ensino médio, que ocorrem desde a semana passada, para exigir mais recursos aos estabelecimentos de ensino da França. No início dessa manhã, bloqueios em escolas de ensino médio já eram registrados em Paris, Marselha, Estrasburgo e Rennes. Segundo o Ministério do Interior da França, ontem, 625 pessoas foram detidas e 83 policiais ficaram feridos em confrontos com estudantes. O presidente francês Emmanuel Macron recebe hoje o presidente argentino Javier Milei em uma tentativa de reforçar os acordos entre os dois países, especialmente na área de minerais críticos. Os dois líderes se encontrarão no início dessa noite no Palácio do Eliseu, sede da presidência francesa aqui em Paris, para uma reunião bilateral. Depois haverá um encontro com representantes de empresas francesas que atuam na Argentina ou que têm interesse em investir no país. 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
1: Bom dia, sol e 18 graus em Paris. Em destaque nesta quinta-feira, 1º de outubro de 2026. Emirados Árabes Unidos anunciam investigação sobre possível motivação terrorista em incidente em voo da Fly Dubai para Israel. Nos Estados Unidos, fracassa a execução de uma mulher por pena de morte no estado americano do Tennessee, que suspende a aplicação deste tipo de medida. E a campanha eleitoral entra na reta final no Brasil e mobiliza brasileiros no exterior. Na Alemanha, registro de eleitores do Brasil tem salto de 15% em relação a 2022. Essas e outras notícias a seguir. Um dia após o incidente no voo da Fly Dubai, que fazia o trajeto entre Dubai e Tel Aviv, segue o mistério sobre o que ocorreu na cabine da aeronave. Uma briga entre o piloto e o copiloto teria levado passageiros a intervir e o avião a fazer um pouso de emergência na Arábia Saudita, com 174 passageiros a bordo. Nessa manhã, os Emirados Árabes Unidos anunciaram em comunicado ter iniciado uma investigação para determinar se o caso está relacionado a uma motivação terrorista. Israel evoca uma tentativa de atentado jihadista, mas nem a companhia aérea, nem a Arábia Saudita apoiam, até o momento, as alegações israelenses. Nessa manhã, o presidente de Israel, Isaac Herzog, anunciou sua intenção de condecorar com a mais alta distinção do país os 4 passageiros israelenses que conseguiram imobilizar o copiloto do avião, identificado como agressor. Já o primeiro-ministro da Índia, Narendra Modi, homenageou a imensa coragem do comandante do voo da Fly Dubai, de nacionalidade indiana. Segundo Modi, ele teria evitado uma grande tragédia, mesmo depois de ter sido esfaqueado pelo copiloto. Os passageiros e a tripulação do voo puderam ser repatriados para Israel ontem à noite. Em entrevista à RFI, o israelense Dan Zoller relatou ter vivido um pesadelo. Vamos ouvi-lo.
3: We feel like it's going to fall down. We heard a lot of screaming.
4: Tivemos a impressão de que o avião iria cair. Ouvimos muitos gritos. Cerca de um minuto depois, vimos passageiros saindo do cockpit, cobertos de sangue. Foi aí que os rumores começaram a circular pelo avião sobre o que tinha acontecido e entendemos o que havia ocorrido. Um terrorista a bordo esfaqueou o piloto. Sei que 3 passageiros partiram para cima do terrorista e o imobilizaram. Havia também outro piloto no avião, acho que era britânico. Ele entrou no cockpit e nos levou até a Arábia Saudita. Estamos felizes por estar de volta.
3: And we are happy to come back.
1: Dan Zoller foi entrevistado pela correspondente da RFI em Tel Aviv, Frederic Mislin. Nos Estados Unidos, a execução da americana Krista Pike fracassou na quarta e a mulher condenada à pena de morte foi hospitalizada depois que testemunhas perceberam que ela continuava respirando após receber 2 injeções letais. Horas antes, a Suprema Corte dos Estados Unidos havia autorizado a execução de Krista, que se tornaria a primeira mulher a ser submetida à pena de morte nesse estado no sul do país em 200 anos. Após a tentativa de execução fracassada, o governador do Tennessee, Bill Lee, anunciou a suspensão de outra execução prevista para esse ano e solicitou uma investigação sobre o que ocorreu com Krista, que foi condenada à pena capital pelo homicídio de uma colega há 3 décadas. Na época, ela tinha 18 anos. Na Ucrânia, ataques russos deixaram 1 ferido em Kiev, a capital do país, e outro no porto de Odessa, no Mar Negro, informaram as autoridades, reiterando que infraestruturas foram danificadas no porto de Odessa. O opositor russo e ex-campeão de xadrez Garry Kasparov anunciou nessa quinta que foi alertado por serviços de segurança dos Estados Unidos que ele faz parte de uma lista de alvos a ser assassinado. No Brasil, há 3 dias das eleições, o Tribunal Superior Eleitoral decidiu derrubar posts nas redes sociais que associam o candidato do PL à presidência, Flávio Bolsonaro, à proposta de tirar o título de padroeira do Brasil da Nossa Senhora Aparecida. A campanha entra na reta final e mobiliza eleitores brasileiros que vivem no exterior. Na Alemanha, 41 mil cidadãos do Brasil estão aptos para votar, um aumento de 15% em relação a 2022 e quase 400% em relação a 2010. O correspondente da RFI em Düsseldorf, Gabriel Bruschi, nos fala dos preparativos por lá.
5: Os locais de votação são as cidades de Berlim, Munique, Frankfurt, Colônia e Hamburgo. Uma variedade grande se comparada aí a outros países na Europa. Munique costuma ser o maior colégio eleitoral, ficando à frente da capital, e Hamburgo é o menor. Mesmo com essas 5 opções de locais de votação, a taxa de abstenção costuma ser bastante alta e possivelmente devido às distâncias, né, que na Alemanha também são grandes para os padrões europeus. Muita gente do interior acaba não se deslocando no dia da votação para uma dessas 5 cidades, porque é longe, porque também é meio caro andar de trem. A abstenção no segundo turno das eleições anteriores sempre superava os 60%. Em 2022, ela caiu para pouco mais de 50%, mesmo assim sendo mais que o dobro da abstenção que a gente verifica no Brasil. Para esse ano, as representações consulares brasileiras aqui no país prometem uma estrutura robusta para evitar filas. Em Munique, o consulado alerta os eleitores a se deslocarem com antecedência, já que o domingo será também o último dia da Oktoberfest, o que aumenta o movimento e o tráfego nas ruas.
1: Gabriel Bruschi é correspondente da RFI em Düsseldorf.
0: Cultura.
1: O curta brasileiro Os Arcos Dourados de Olinda foi selecionado ao Festival de Cinema Latino-Americano de Biarritz, onde fez a pré-estreia no sudoeste da França. Mais detalhes com a enviada especial da RFI, Maria Paula Carvalho.
6: O filme conta o episódio que opôs a primeira prefeita comunista do Brasil à instalação de um restaurante McDonald's na cidade pernambucana, transformando Olinda em um símbolo de resistência política e cultural. O roteiro apresenta fatos históricos do mundo pós-Guerra Fria e imagens de arquivo para contar a disputa eleitoral do ano 2000, vencida por Luciana Santos. Vamos ouvir o diretor, Douglas Henrique.
7: Acho que é particularmente bem especial, mediante a gente estar há alguns dias da eleição no Brasil, e acho que o filme ele coloca bem claramente a posição que a gente tem e acho que a classe artística brasileira tem, quais são os caminhos que o Brasil deve seguir. Então acho que eu estou bem feliz de estar vindo para cá apresentar o filme e estar em encontro com tantos latino-americanos, né? Acho que é sempre um prazer ver qual é a reação das pessoas para a nossa realidade, né? E ver que geralmente é tão próximo.
6: De Biarritz para a RFI, Maria Paula Carvalho.
1: Uma última notícia aqui na França. O presidente Emmanuel Macron recebe nessa quinta o presidente argentino Javier Milei. 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
1: Olá, esse segundo bloco do nosso programa será inteiramente dedicado às eleições deste domingo no Brasil. Três dos principais jornais franceses nas bancas hoje apontam a reta final da campanha. Depois, no RF Convida, vamos ouvir uma entrevista com o sociólogo Luiz Fábio Paiva, da Universidade Federal do Ceará, para quem a segurança é um termômetro do avanço conservador entre os eleitores do Estado. A gente encerra o bloco com o quadro Planeta Verde, que se concentra nos programas de Lula e Flávio Bolsonaro para exploração do petróleo e dos minerais críticos. Mas antes, no programa Linha Direta, vamos conversar com o nosso correspondente em Düsseldorf sobre a mobilização dos eleitores na Alemanha, que é o segundo maior colégio eleitoral brasileiro aqui na Europa. Confira.
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2: Elcio Ramalho.
4: Eleitores brasileiros na Alemanha se preparam para votar neste domingo, organizando passeatas e fiscalização das sessões no primeiro dia da eleição. O país é o segundo maior colégio eleitoral na Europa e aumentou em quase 5 vezes o número de eleitores desde 2010, mas costuma enfrentar uma grande taxa de abstenção. Nós vamos a Düsseldorf, na Alemanha, conversar com o correspondente Gabriel Brust para conhecer as particularidades da votação deste ano. Olá, Gabriel, bom dia. Quantos eleitores estão aptos a votar no domingo aí na Alemanha?
5: Bom dia. A comunidade brasileira na Alemanha se mobilizou e aumentou bastante o número de inscritos para votar por aqui. São mais de 41 mil brasileiros aptos a votar, um aumento de 15% em relação a 2022 e quase 400% em relação à eleição de 2010, como você mencionou no começo. A Alemanha fica atrás apenas dos Estados Unidos, de Portugal, do Japão e do Canadá como o maior colégio eleitoral brasileiro no exterior. Esses 41 mil eleitores ainda são um número relativamente baixo se comparado à estimativa de brasileiros vivendo aqui na Alemanha, que é cerca de 170 mil pessoas. E o número total de eleitores brasileiros no exterior esse ano está quase chegando a 1 milhão. São 918 mil, pouco mais de 0,5% do eleitorado total.
4: E, Gabriel, existe alguma mobilização dos grupos políticos por aí?
5: A maior mobilização de grupos políticos, é claro, são dos dois que lideram as pesquisas de intenção de voto, Lula e Flávio Bolsonaro. Um grupo chamado Liga Conservadora Brasil-Alemanha, que conta com mais de 100 mil seguidores nas redes sociais, está convocando militantes para serem fiscais da eleição deste ano. A líder do grupo, a empresária Samia Sitel Farage, fez uma campanha de mobilização de militantes do PL na Alemanha para se inscreverem como fiscais, que são voluntários que acompanham a votação desde a abertura das urnas até a emissão do boletim de urna. A Liga Conservadora Brasil-Alemanha organiza eventos regulares e no dia 7 de setembro levou algumas dezenas de pessoas às ruas de Munique para uma celebração da independência. Pelo outro lado, um grupo chamado Comitê Popular de Luta de Frankfurt e o núcleo do PT na Alemanha estão planejando uma passeata na véspera da eleição, no sábado, em Frankfurt, e em apoio ao presidente Lula.
4: Agora, qual é o perfil do eleitor brasileiro aí na Alemanha, Gabriel?
5: O eleitor brasileiro por aqui ele é principalmente feminino, escolarizado e tem votado na esquerda nas últimas eleições. As mulheres são 65% dos eleitores brasileiros na Alemanha e por aqui o eleitorado brasileiro também é mais escolarizado do que a média. 51% tem curso superior contra apenas 38% da média dos eleitores brasileiros em outros países. Depois de 2014, quando o Aécio Neves venceu por aqui, a vitória foi sempre do PT. Em 2022, a vantagem do presidente Lula foi muito grande, fazendo 76% dos votos dos brasileiros aqui na Alemanha.
4: Agora, Gabriel Brust, conte pra gente qual a estrutura que está sendo preparada para o voto brasileiro.
5: Os locais de votação são as cidades de Berlim, Munique, Frankfurt, Colônia e Hamburgo. Uma variedade grande se comparada aí a outros países na Europa. Munique costuma ser o maior colégio eleitoral, ficando à frente da capital, e Hamburgo é o menor. Para 2026, o TSE ainda não divulgou essa distribuição aí por cidade. Mesmo com essas 5 opções de locais de votação, a taxa de abstenção costuma ser bastante alta e possivelmente devido às distâncias, né, que na Alemanha também são grandes para os padrões europeus. Muita gente do interior acaba não se deslocando no dia da votação para uma dessas 5 cidades, porque é longe, porque também é meio caro andar de trem. A abstenção no segundo turno das eleições anteriores sempre superava os 60%. Em 2022, ela caiu para pouco mais de 50%, mesmo assim sendo mais que o dobro da abstenção que a gente verifica no Brasil. Ou seja, dá para dizer que mais da metade dos eleitores brasileiros aptos a votar aqui na Alemanha, em geral, não comparece. Para esse ano, as representações consulares brasileiras aqui no país prometem uma estrutura robusta para evitar filas. Em Munique, o consulado alerta os eleitores a se deslocarem com antecedência, já que o domingo será também o último dia da Oktoberfest, o que aumenta o movimento e o tráfego nas ruas.
4: Muito obrigado, Gabriel Brust, correspondente da RFI em Düsseldorf, Alemanha, que participou do Linha Direta de hoje.
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1: 3 dos principais jornais franceses desta quinta-feira abordam diferentes ângulos da reta final da campanha eleitoral no Brasil. O presidente brasileiro está na capa do jornal Libération, com a chamada Antes das eleições, Lula defende seu legado. A correspondente do Diário no Brasil, Chantal Hayes, foi até Fortaleza, no Nordeste, tradicional bastião da esquerda, mas onde, devido ao aumento da pobreza e da criminalidade, a população pode rejeitar a reeleição do petista, diz. Libé lembra que em 2022, Lula obteve mais do que o dobro de votos de Jair Bolsonaro na região. 4 anos depois, Flávio Bolsonaro pode diminuir essa diferença com uma campanha focada no combate às facções criminosas que invadiram estados nordestinos na última década. Mesmo tom do jornal Le Monde, que traz uma matéria com o título O crime organizado domina a campanha no Brasil. O correspondente do Diário no Rio de Janeiro, Rafael Bernard, afirma que a infiltração de milícias nas estruturas do poder local parece ter alcançado níveis sem precedentes e cita ataques recentes do crime organizado contra candidatos da esquerda. O jornal Le Figaro aborda a polarização até mesmo dentro da classe operária, base histórica do PT. Enviada a Minas Gerais, a correspondente do diário, Eleonor Hüge, conversou com os sindicalistas, diretores e empresários que fazem a mesma constatação. As ambições da nova geração de trabalhadores mudaram. Segundo a matéria, o sonho de ingressar em uma grande empresa e construir uma carreira nela perdeu parte de seu brilho e o discurso de Lula já não encontra a mesma ressonância de antes, conclui.
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8: O RFI convida hoje o professor Luiz Fábio Paiva, coordenador do Laboratório de Estudos sobre a Violência da Universidade Federal do Ceará. Nós estamos conversando com ele aqui direto de Fortaleza. Bom dia, Luiz Fábio. Durante décadas, o Ceará, esse estado onde a gente está, foi visto como uma parte de um Nordeste politicamente um pouco previsível, associado ao voto popular e à esquerda. Hoje a gente vê o avanço de uma pauta de segurança, o crescimento evangélico e as candidaturas conservadoras competitivas, né?
9: Eu acho que tem um fenômeno de mudança, de tendência política. Isso é um movimento, né, das democracias, porque quando a gente observa as democracias, a gente vê que existem tendências que no Ceará houve um predomínio da esquerda durante muito tempo, mas assim como em outros estados do país, há um advento, né, de pautas conservadoras, e a segurança pública, ela é um ótimo termômetro para isso. Por quê? Porque na medida em que os problemas de segurança pública vão, de certa maneira, afetando a sociedade, isso vai produzindo como efeito, né, a busca por soluções para esses problemas. E muitas vezes, quando a gente busca a solução para problemas de segurança pública, uma pauta autoritária acaba ganhando terreno. E a extrema-direita tem se aproveitado com sucesso desse tipo de sentimento.
8: Mas a gente não pode negar que teve um aumento da criminalidade nos últimos anos no Nordeste.
9: No Brasil, nós temos um fenômeno muito peculiar, que é o das facções criminosas, né? Facções, inclusive, que estão sendo lidas aí, né, pelo discurso, né, estadunidense, como se elas fossem grupos terroristas. As facções criminosas brasileiras, elas surgem dentro das prisões. Elas surgem dentro do sistema prisional. O Comando Vermelho surge no Rio de Janeiro, dentro do sistema prisional Rio Carioca, e o primeiro comando da capital surge dentro do sistema paulista. Facção, naquele momento do surgimento, ela é um vínculo entre pessoas que estão presas. Ela não estava associada, não estava preso ali, ah, vamos se associar para roubar banco, vamos se associar para roubar, para traficar. Não, é um vínculo entre pessoas presas. Então, isso que a gente chama hoje de facções é uma experiência que foi construída no interior das prisões e se espalhou pelo Brasil. Outras facções surgiram nos outros estados, dentro do sistema prisional e transbordando para os territórios, transbordando para as cidades. E nos últimos 10 anos, aqui no Ceará, a gente passou a enfrentar o fenômeno das facções, e aí com uma peculiaridade muito significativa, porque nós tínhamos presença das facções nacionais e mais grupos locais que também se organizaram como facções para fazer frente a esses grupos. Então, isso criou um sistema de enfrentamento entre facções que afetou o território de maneira muito significativa. Então, isso foi sentido na dinâmica dos homicídios, que quando nós chegamos, nós tínhamos uma dinâmica que já era alta em 2013, 2014, mas em 2017 nós alcançamos assim, um patamar recorde de homicídios. Essas facções vão sendo enfrentadas, essa situação ela vai criando uma degradação das relações sociais e da própria ordem pública, e obviamente o eleitor vai identificar o gestor como aquela pessoa que efetivamente não conseguiu dar conta desse problema.
8: E, para terminar, que possibilidades para combater isso no Ceará, por
9: exemplo? Elas têm, e são simples. Eu brinco, o pessoal diz assim, ah, não tem. Não é simples. O que é que eu preciso? Eu preciso reconstruir os vínculos, sobretudo dos jovens. Eu preciso trabalhar, sobretudo, a juventude precisa começar a acreditar que isto não é um caminho, não é uma possibilidade. E eu tenho que cultivar uma imaginação que, de fato, mostre isso. Não adianta só, o castigo não está sendo suficiente. As pessoas estão sendo presas e estão morrendo. Isto não está sendo suficiente, porque tem gente que diz assim, ah, estão morrendo, estão sendo presos, mas ainda é recompensador. Eu tenho que trabalhar de que essa recompensa, de que não seja recompensador, porque eu tenho outras recompensas melhores. Aí eu tenho que trabalhar a escola, eu tenho que trabalhar o acesso a direitos, o acesso à saúde, o acesso à moradia. A gente vivencia hoje um desencantamento das populações mais jovens com a possibilidade de fazer e construir um projeto de vida. E isso explica muito do porquê que, mesmo com tanto trabalho, com tantas prisões e mortes, elas continuam existindo. Nós estamos falando já de um fenômeno que vai caminhando para mais de meio século. Né? Se a gente pensar, surgiram lá na década de 70, e nós estamos aqui em 2026 discutindo isso. Então, é um fenômeno que tem uma estrada. Muita gente morreu, muita gente foi presa. E por que não acabou? Porque continua sendo um fenômeno relevante, significativo, massivo, que atrai, que tem um efeito econômico, cultural e político na nossa sociedade. Então, eu tenho que pensar soluções básicas. Eu tenho que pensar o básico. Eu tenho que voltar a pensar. Olha, eu tenho que ter uma política para moradia. Tenho que ter uma política para as pessoas poderem construir seus projetos de vida. Então, eu tenho que pensar essa complexidade.
8: Muito obrigada, Luiz Fábio Paiva, pela sua participação de hoje no RF Convida.
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0: Lúcia Miesel.
10: O meio ambiente é um grande ausente da campanha eleitoral no Brasil. Para quase todos os presidenciáveis, o tema é sinônimo de uma oportunidade econômica pela exploração dos recursos naturais do país. E se tem um consenso entre os principais candidatos que concorrem ao Planalto, é que o Brasil deve apostar as suas fichas na produção de dois valiosos patrimônios que repousam nos seus subsolos: o petróleo e os minerais críticos. O candidato Lula, que concorre à reeleição, apresenta um programa de governo prevendo o aumento dos investimentos para a extração de petróleo e gás, mas também visa a transição energética como impulso para a industrialização. O Brasil prometeu apresentar este ano seu mapa do caminho para o afastamento dos fósseis. Para o professor de Economia da Energia, Roberto Schaffer, da UFRJ, essa é a principal diferença entre a abordagem de Lula e a de Flávio Bolsonaro, do PL.
11: Ele sempre entende a questão do petróleo como algo que, vamos dizer, em algum momento, não muito distante no tempo, a transição do petróleo para os renováveis irá ocorrer. E aí o discurso é muito alinhado numa questão de uma janela de oportunidade que se abre para o Brasil agora, enquanto ainda há uma demanda por petróleo no mundo e onde o Brasil pode oferecer esse petróleo, mas sempre, né, chamando a atenção, né, que a transição energética é importante para ocorrer.
10: Flávio Bolsonaro, o principal candidato da direita, tem planos bem diferentes.
11: Claro que a gente também entende, né, que ele é favorável à produção de petróleo no Brasil, seja a questão de margem equatorial, mas os detalhes nunca são fornecidos. A questão de mudança climática nunca é mencionada, inclusive a gente vê nas entrelinhas uma postura meio negacionista em relação ao problema.
10: Schaffer, ex-membro do IPCC, o painel de especialistas da ONU sobre as mudanças climáticas, pontua que, independentemente de quem sair vencedor na eleição, essa nova frente de exploração no norte do país acarreta riscos socioambientais que hoje não estão descartados.
11: A história do mundo é que a riqueza advinda dessa exploração normalmente não reverteu em benefício das populações que sofreram os grandes impactos. Então, de fato, né, seja o candidato Lula, seja o candidato Flávio, essa questão não é bem discutida por nenhum deles. Dos possíveis impactos ambientais, de acidentes que podem ocorrer.
10: Os dois principais candidatos também planejam ampliar a produção de minerais críticos e terras raras. Nos solos brasileiros, estima-se que repousem as segundas maiores reservas mundiais dessas matérias-primas, que são essenciais para a fabricação de produtos de alta tecnologia e para a transição energética das economias para baixo carbono. O país acaba de aprovar um marco legal para o setor. Na próxima etapa, a cargo do futuro presidente, serão detalhadas as prioridades, os procedimentos e os controles da atuação das empresas, incluindo salvaguardas socioambientais e avaliação de impactos. E é aí que mora o risco.
11: Para você fazer isso, tem que ser uma coisa bem pensada, porque é uma atividade, vamos dizer, capital intensiva num primeiro momento, ambientalmente muito danosa, e não é uma tradição brasileira de planejar as coisas, né? Você entra de cabeça naquilo sem pensar exatamente todas as consequências daquilo.
10: Na campanha, a exploração minerária e o seu potencial bilionário para o país entraram em campo sob a bandeira da soberania. O candidato petista está determinado a criar uma cadeia de valor dos minerais críticos e terras raras no próprio país. Já para Flávio Bolsonaro, a prioridade é acelerar os procedimentos de licenciamento ambiental, atrair o setor privado e minimizar a atuação do Estado. O que, num contexto de proximidade ideológica com o presidente dos Estados Unidos, Donald Trump, suscita o temor de entrega dos recursos brasileiros aos americanos.
11: Flávio Bolsonaro parece ser um pouco mais alinhado do que deveria com os interesses americanos. Há o risco, sim, do candidato Flávio Bolsonaro simplesmente fazer o Brasil um grande exportador de minerais para que outros se apropriem melhor do valor daqueles minerais.
10: Obrigada pela sua audiência e até a quinta que vem.

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1: Paris, 1º de outubro de 2026. Essas são as principais notícias desta quinta-feira. Um dia após o incidente no voo da Fly Dubai, que fazia o trajeto entre Dubai e Tel Aviv, segue o mistério sobre o que ocorreu na cabine da aeronave. Um suposto ataque do copiloto contra o piloto teria levado passageiros a intervir e o avião a fazer um pouso de emergência na Arábia Saudita, com 164 passageiros a bordo, a maioria de nacionalidade israelense. Nessa manhã, os Emirados Árabes Unidos anunciaram ter iniciado uma investigação para determinar se o incidente teve motivação terrorista, como alega Israel. O presidente israelense Isaac Herzog anunciou sua intenção de condecorar os 4 passageiros que conseguiram imobilizar o copiloto do avião, identificado como agressor. Já o primeiro-ministro da Índia, Narendra Modi, elogiou a coragem do comandante de voo, de nacionalidade indiana, que teria evitado uma grande tragédia, segundo Modi. Nos Estados Unidos, a execução da americana Krista Pike fracassou ontem e a mulher condenada à pena de morte foi hospitalizada depois que testemunhas perceberam que ela continuava respirando após receber 2 injeções letais. Horas antes, a Suprema Corte dos Estados Unidos havia autorizado a execução de Krista, que se tornaria a primeira mulher a ser submetida à pena de morte em 200 anos no estado do Tennessee. O governador Bill Lee anunciou a suspensão de outra execução prevista para este ano e solicitou uma investigação sobre o que ocorreu com Krista. Universitários da França se juntam a partir de hoje aos bloqueios das escolas de ensino médio, que ocorrem desde a semana passada, para exigir mais recursos aos estabelecimentos de ensino da França. No início dessa manhã, bloqueios em escolas de ensino médio já eram registrados em Paris, Marselha, Estrasburgo e Rennes. Segundo o Ministério do Interior da França, ontem, 625 pessoas foram detidas e 83 policiais ficaram feridos em confrontos com estudantes. O presidente francês Emmanuel Macron recebe hoje o presidente argentino Javier Milei em uma tentativa de reforçar os acordos entre os dois países, especialmente na área de minerais críticos. Os dois líderes se encontrarão no início dessa noite no Palácio do Eliseu, sede da presidência francesa aqui em Paris, para uma reunião bilateral. Depois haverá um encontro com representantes de empresas francesas que atuam na Argentina ou que têm interesse em investir no país. 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Onze horas e 30 minutos em Paris, 6:30 pelo horário de Brasília. 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
1: Bom dia, sol e 18 graus em Paris. Em destaque nesta quinta-feira, 1º de outubro de 2026. Emirados Árabes Unidos anunciam investigação sobre possível motivação terrorista em incidente em voo da Fly Dubai para Israel. Nos Estados Unidos, fracassa a execução de uma mulher por pena de morte no estado americano do Tennessee, que suspende a aplicação deste tipo de medida. E a campanha eleitoral entra na reta final no Brasil e mobiliza brasileiros no exterior. Na Alemanha, registro de eleitores do Brasil tem salto de 15% em relação a 2022. Essas e outras notícias a seguir. Um dia após o incidente no voo da Fly Dubai, que fazia o trajeto entre Dubai e Tel Aviv, segue o mistério sobre o que ocorreu na cabine da aeronave. Uma briga entre o piloto e o copiloto teria levado passageiros a intervir e o avião a fazer um pouso de emergência na Arábia Saudita, com 174 passageiros a bordo. Nessa manhã, os Emirados Árabes Unidos anunciaram em comunicado ter iniciado uma investigação para determinar se o caso está relacionado a uma motivação terrorista. Israel evoca uma tentativa de atentado jihadista, mas nem a companhia aérea, nem a Arábia Saudita apoiam, até o momento, as alegações israelenses. Nessa manhã, o presidente de Israel, Isaac Herzog, anunciou sua intenção de condecorar com a mais alta distinção do país os 4 passageiros israelenses que conseguiram imobilizar o copiloto do avião, identificado como agressor. Já o primeiro-ministro da Índia, Narendra Modi, homenageou a imensa coragem do comandante do voo da Fly Dubai, de nacionalidade indiana. Segundo Modi, ele teria evitado uma grande tragédia, mesmo depois de ter sido esfaqueado pelo copiloto. Os passageiros e a tripulação do voo puderam ser repatriados para Israel ontem à noite. Em entrevista à RFI, o israelense Dan Zoller relatou ter vivido um pesadelo. Vamos ouvi-lo.
3: We feel like it's going to fall down. We heard a lot of screaming.
4: Tivemos a impressão de que o avião iria cair. Ouvimos muitos gritos. Cerca de um minuto depois, vimos passageiros saindo do cockpit, cobertos de sangue. Foi aí que os rumores começaram a circular pelo avião sobre o que tinha acontecido e entendemos o que havia ocorrido. Um terrorista a bordo esfaqueou o piloto. Sei que 3 passageiros partiram para cima do terrorista e o imobilizaram. Havia também outro piloto no avião, acho que era britânico. Ele entrou no cockpit e nos levou até Arábia Saudita. Estamos felizes por estar de volta.
3: And we are happy to come back.
1: Dan Zoller foi entrevistado pela correspondente da RFI em Tel Aviv, Frederic Mislin. Nos Estados Unidos, a execução da americana Krista Pike fracassou na quarta e a mulher condenada à pena de morte foi hospitalizada depois que testemunhas perceberam que ela continuava respirando após receber 2 injeções letais. Horas antes, a Suprema Corte dos Estados Unidos havia autorizado a execução de Krista, que se tornaria a primeira mulher a ser submetida à pena de morte nesse estado no sul do país em 200 anos. Após a tentativa de execução fracassada, o governador do Tennessee, Bill Lee, anunciou a suspensão de outra execução prevista para esse ano e solicitou uma investigação sobre o que ocorreu com Krista, que foi condenada à pena capital pelo homicídio de uma colega há 3 décadas. Na época, ela tinha 18 anos. Na Ucrânia, ataques russos deixaram 1 ferido em Kiev, a capital do país, e outro no porto de Odessa, no Mar Negro, informaram as autoridades, reiterando que infraestruturas foram danificadas no porto de Odessa. O opositor russo e ex-campeão de xadrez Garry Kasparov anunciou nessa quinta que foi alertado por serviços de segurança dos Estados Unidos que ele faz parte de uma lista de alvos a ser assassinado. No Brasil, há 3 dias das eleições, o Tribunal Superior Eleitoral decidiu derrubar posts nas redes sociais que associam o candidato do PL à presidência, Flávio Bolsonaro, à proposta de tirar o título de padroeira do Brasil da Nossa Senhora Aparecida. A campanha entra na reta final e mobiliza eleitores brasileiros que vivem no exterior. Na Alemanha, 41 mil cidadãos do Brasil estão aptos para votar, um aumento de 15% em relação a 2022 e quase 400% em relação a 2010. O correspondente da RFI em Düsseldorf, Gabriel Bruschi, nos fala dos preparativos por lá.
5: Os locais de votação são as cidades de Berlim, Munique, Frankfurt, Colônia e Hamburgo. Uma variedade grande se comparada aí a outros países na Europa. Munique costuma ser o maior colégio eleitoral, ficando à frente da capital, e Hamburgo é o menor. Mesmo com essas 5 opções de locais de votação, a taxa de abstenção costuma ser bastante alta e possivelmente devido às distâncias, né, que na Alemanha também são grandes para os padrões europeus. Muita gente do interior acaba não se deslocando no dia da votação para uma dessas 5 cidades, porque é longe, porque também é meio caro andar de trem. A abstenção no segundo turno das eleições anteriores sempre superava os 60%. Em 2022, ela caiu para pouco mais de 50%, mesmo assim sendo mais que o dobro da abstenção que a gente verifica no Brasil. Para esse ano, as representações consulares brasileiras aqui no país prometem uma estrutura robusta para evitar filas. Em Munique, o consulado alerta os eleitores a se deslocarem com antecedência, já que o domingo será também o último dia da Oktoberfest, o que aumenta o movimento e o tráfego nas ruas.
1: Gabriel Brust é correspondente da RFI em Düsseldorf.
0: Cultura.
1: O curta brasileiro Os Arcos Dourados de Olinda foi selecionado ao Festival de Cinema Latino-Americano de Biarritz, onde fez a pré-estreia no sudoeste da França. Mais detalhes com a enviada especial da RFI, Maria Paula Carvalho.
6: O filme conta o episódio que opôs a primeira prefeita comunista do Brasil à instalação de um restaurante McDonald's na cidade pernambucana, transformando Olinda em um símbolo de resistência política e cultural. O roteiro apresenta fatos históricos do mundo pós-Guerra Fria e imagens de arquivo para contar a disputa eleitoral do ano 2000, vencida por Luciana Santos. Vamos ouvir o diretor, Douglas Henrique.
7: Acho que é particularmente bem especial, mediante a gente estar há alguns dias da eleição no Brasil, e acho que o filme ele coloca bem claramente a posição que a gente tem e acho que a classe artística brasileira tem, quais são os caminhos que o Brasil deve seguir. Então acho que eu estou bem feliz de estar vindo para cá apresentar o filme e estar em encontro com tantos latino-americanos, né? Acho que é sempre um prazer ver qual é a reação das pessoas para a nossa realidade, né? E ver que geralmente é tão próximo.
6: De Biarritz para a RFI, Maria Paula Carvalho.
1: Uma última notícia aqui na França. O presidente Emmanuel Macron recebe nessa quinta o presidente argentino Javier Milei. 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
1: Olá, esse segundo bloco do nosso programa será inteiramente dedicado às eleições deste domingo no Brasil. Três dos principais jornais franceses nas bancas hoje apontam a reta final da campanha. Depois, no RF Convida, vamos ouvir uma entrevista com o sociólogo Luiz Fábio Paiva, da Universidade Federal do Ceará, para quem a segurança é um termômetro do avanço conservador entre os eleitores do estado. A gente encerra o bloco com o quadro Planeta Verde, que se concentra nos programas de Lula e Flávio Bolsonaro para exploração do petróleo e dos minerais críticos. Mas antes, no programa Linha Direta, vamos conversar com o nosso correspondente em Düsseldorf sobre a mobilização dos eleitores na Alemanha, que é o segundo maior colégio eleitoral brasileiro aqui na Europa. Confira.
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2: Elcio Ramalho.
4: Eleitores brasileiros na Alemanha se preparam para votar neste domingo, organizando passeatas e fiscalização das sessões no primeiro dia da eleição. O país é o segundo maior colégio eleitoral na Europa e aumentou em quase 5 vezes o número de eleitores desde 2010, mas costuma enfrentar uma grande taxa de abstenção. Nós vamos a Düsseldorf, na Alemanha, conversar com o correspondente Gabriel Brust para conhecer as particularidades da votação deste ano. Olá, Gabriel, bom dia. Quantos eleitores estão aptos a votar no domingo aí na Alemanha?
5: Bom dia. A comunidade brasileira na Alemanha se mobilizou e aumentou bastante o número de inscritos para votar por aqui. São mais de 41 mil brasileiros aptos a votar, um aumento de 15% em relação a 2022 e quase 400% em relação à eleição de 2010, como você mencionou no começo. A Alemanha fica atrás apenas dos Estados Unidos, de Portugal, do Japão e do Canadá como o maior colégio eleitoral brasileiro no exterior. Esses 41 mil eleitores ainda são um número relativamente baixo se comparado à estimativa de brasileiros vivendo aqui na Alemanha, que é cerca de 170 mil pessoas. E o número total de eleitores brasileiros no exterior esse ano está quase chegando a 1 milhão. São 918 mil, pouco mais de 0,5% do eleitorado total.
4: E, Gabriel, existe alguma mobilização dos grupos políticos por aí?
5: A maior mobilização de grupos políticos, é claro, são dos dois que lideram as pesquisas de intenção de voto, Lula e Flávio Bolsonaro. Um grupo chamado Liga Conservadora Brasil-Alemanha, que conta com mais de 100 mil seguidores nas redes sociais, está convocando militantes para serem fiscais da eleição deste ano. A líder do grupo, a empresária Samia Sitel Farage, fez uma campanha de mobilização de militantes do PL na Alemanha para se inscreverem como fiscais, que são voluntários que acompanham a votação desde a abertura das urnas até a emissão do boletim de urna. A Liga Conservadora Brasil-Alemanha organiza eventos regulares e no dia 7 de setembro levou algumas dezenas de pessoas às ruas de Munique para uma celebração da independência. Pelo outro lado, um grupo chamado Comitê Popular de Luta de Frankfurt e o núcleo do PT na Alemanha estão planejando uma passeata na véspera da eleição, no sábado, em Frankfurt, e em apoio ao presidente Lula.
4: Agora, qual é o perfil do eleitor brasileiro aí na Alemanha, Gabriel?
5: O eleitor brasileiro por aqui ele é principalmente feminino, escolarizado e tem votado na esquerda nas últimas eleições. As mulheres são 65% dos eleitores brasileiros na Alemanha e por aqui o eleitorado brasileiro também é mais escolarizado do que a média. 51% tem curso superior contra apenas 38% da média dos eleitores brasileiros em outros países. Depois de 2014, quando o Aécio Neves venceu por aqui, a vitória foi sempre do PT. Em 2022, a vantagem do presidente Lula foi muito grande, fazendo 76% dos votos dos brasileiros aqui na Alemanha.
4: Agora, Gabriel Brust, conte pra gente qual a estrutura que está sendo preparada para o voto brasileiro.
5: Os locais de votação são as cidades de Berlim, Munique, Frankfurt, Colônia e Hamburgo. Uma variedade grande se comparada aí a outros países na Europa. Munique costuma ser o maior colégio eleitoral, ficando à frente da capital, e Hamburgo é o menor. Para 2026, o TSE ainda não divulgou essa distribuição aí por cidade. Mesmo com essas 5 opções de locais de votação, a taxa de abstenção costuma ser bastante alta e possivelmente devido às distâncias, né, que na Alemanha também são grandes para os padrões europeus. Muita gente do interior acaba não se deslocando no dia da votação para uma dessas 5 cidades, porque é longe, porque também é meio caro andar de trem. A abstenção no segundo turno das eleições anteriores sempre superavam os 60%. Em 2022, ela caiu para pouco mais de 50%, mesmo assim sendo mais que o dobro da abstenção que a gente verifica no Brasil. Ou seja, dá para dizer que mais da metade dos eleitores brasileiros aptos a votar aqui na Alemanha, em geral, não comparece. Para esse ano, as representações consulares brasileiras aqui no país prometem uma estrutura robusta para evitar filas. Em Munique, o consulado alerta os eleitores a se deslocarem com antecedência, já que o domingo será também o último dia da Oktoberfest, o que aumenta o movimento e o tráfego nas ruas.
4: Muito obrigado, Gabriel Brust, correspondente da RFM Düsseldorf, Alemanha, que participou do Linha Direta de hoje.
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1: 3 dos principais jornais franceses desta quinta-feira abordam diferentes ângulos da reta final da campanha eleitoral no Brasil. O presidente brasileiro está na capa do jornal Libération, com a chamada Antes das Eleições, Lula defende seu legado. A correspondente do Diário no Brasil, Chantal Reyes, foi até Fortaleza, no Nordeste, tradicional bastião da esquerda, mas onde, devido ao aumento da pobreza e da criminalidade, a população pode rejeitar a reeleição do petista, diz. Libe lembra que em 2022, Lula obteve mais do que o dobro de votos de Jair Bolsonaro na região. 4 anos depois, Flávio Bolsonaro pode diminuir essa diferença com uma campanha focada no combate às facções criminosas que invadiram estados nordestinos na última década. Mesmo tom do jornal Le Monde, que traz uma matéria com o título O crime organizado domina a campanha, com uma campanha focada no combate às facções criminosas que invadiram estados nordestinos na última década. Mesmo tom do jornal Le Monde, que traz uma matéria com o título O crime organizado domina a campanha no Brasil. O correspondente

0: que isto não é um caminho, não é uma possibilidade. E eu tenho que cultivar uma imaginação que, de fato, mostre isso. Não adianta só. O castigo não está sendo suficiente. As pessoas estão sendo presas e estão morrendo. Isto não está sendo suficiente, porque tem gente que diz assim: ah, estão morrendo, estão sendo presos, mas ainda é recompensador. Eu tenho que trabalhar de que essa recompensa não, de que não seja recompensador, porque eu tenho outras recompensas melhores. Aí eu tenho que trabalhar a escola, eu tenho que trabalhar o acesso a direitos, o acesso à saúde, o acesso à moradia. A gente vivencia hoje um desencantamento das populações mais jovens com a possibilidade de fazer e construir um projeto de vida. E isso explica muito do porquê que, mesmo com tanto trabalho e com tantas prisões e mortes, elas continuam existindo. Nós estamos falando já de um fenômeno que vai caminhando para mais de meio século. Né? Se a gente pensar, surgindo lá na década de 70, e nós estamos aqui em 2026 discutindo isso. Então é um fenômeno que tem uma estrada. Muita gente morreu e muita gente foi presa. E por que que não acabou? Porque continua sendo um fenômeno relevante, significativo, massivo, que atrai, que tem um efeito econômico, cultural e político na nossa sociedade. Então, eu tenho que pensar soluções básicas. Eu tenho que pensar o básico. Eu tenho que voltar a pensar. Olha, eu tenho que ter uma política para moradia. Tenho que ter uma política para as pessoas poderem construir seus projetos de vida. Então, eu tenho que pensar essa complexidade.
1: Muito obrigada, Luiz Fábio Paiva, pela sua participação de hoje no RF Convida.
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3: Lúcia Miesel.
4: O meio ambiente é um grande ausente da campanha eleitoral no Brasil. Para quase todos os presidenciáveis, o tema é sinônimo de uma oportunidade econômica pela exploração dos recursos naturais do país. E se tem um consenso entre os principais candidatos que concorrem ao Planalto, é que o Brasil deve apostar as suas fichas na produção de dois valiosos patrimônios que repousam nos seus subsolos: o petróleo e os minerais críticos. O candidato Lula, que concorre à reeleição, apresenta um programa de governo prevendo o aumento dos investimentos para a extração de petróleo e gás, mas também visa a transição energética como impulso para a industrialização. O Brasil prometeu apresentar este ano seu mapa do caminho para o afastamento dos fósseis. Para o professor de Economia da Energia, Roberto Schaffer, da UFRJ, essa é a principal diferença entre a abordagem de Lula e a de Flávio Bolsonaro, do PL.
5: Ele sempre entende a questão do petróleo como algo que, vamos dizer, em algum momento não muito distante no tempo, a transição do petróleo para os renováveis irá ocorrer. E aí o discurso é muito alinhado numa questão de uma janela de oportunidade que se abre para o Brasil agora, enquanto ainda há uma demanda por petróleo no mundo e onde o Brasil pode oferecer esse petróleo, mas sempre, né, chamando a atenção, né, que a transição energética é importante para ocorrer.
4: Flávio Bolsonaro, o principal candidato da direita, tem planos bem diferentes.
5: Claro que a gente também entende, né, que ele é favorável à produção de petróleo no Brasil, seja a questão de margem equatorial, mas os detalhes nunca são fornecidos. A questão de mudança climática nunca é mencionada, inclusive a gente vê nas entrelinhas uma postura meio negacionista em relação ao problema.
4: Schaffer, ex-membro do IPCC, o painel de especialistas da ONU sobre as mudanças climáticas, pontua que, independentemente de quem sair vencedor na eleição, essa nova frente de exploração no norte do país acarreta riscos socioambientais que hoje não estão descartados.
5: A história do mundo é que a riqueza advinda dessa exploração normalmente não reverteu em benefício das populações que sofreram os grandes impactos. Então, de fato, né, seja o candidato Lula, seja o candidato Flávio, essa questão não é bem discutida por nenhum deles. Dos possíveis impactos ambientais, de acidentes que podem ocorrer.
4: Os dois principais candidatos também planejam ampliar a produção de minerais críticos e terras raras. Nos solos brasileiros, estima-se que repousem as segundas maiores reservas mundiais dessas matérias-primas,

0: essenciais para a fabricação de produtos de alta tecnologia e para a transição energética das economias para baixo carbono. O país acaba de aprovar um marco legal para o setor. Na próxima etapa, a cargo do futuro presidente, serão detalhadas as prioridades, os procedimentos e os controles da atuação das empresas, incluindo salvaguardas socioambientais e avaliação de impactos. E é aí que mora o risco.
1: Para você fazer isso, tem que ser uma coisa bem pensada, porque é uma atividade, vamos dizer, capital intensiva num primeiro momento, ambientalmente muito danosa, e não é uma tradição brasileira de planejar as coisas, né? Você entra de cabeça naquilo sem pensar exatamente todas as consequências daquilo.
0: Na campanha, a exploração minerária e o seu potencial bilionário para o país entraram em campo sob a bandeira da soberania. O candidato petista está determinado a criar uma cadeia de valor dos minerais críticos e terras raras no próprio país. Já para Flávio Bolsonaro, a prioridade é acelerar os procedimentos de licenciamento ambiental, atrair o setor privado e minimizar a atuação do Estado. O que, num contexto de proximidade ideológica com o presidente dos Estados Unidos, Donald Trump, suscita o temor de entrega dos recursos brasileiros aos americanos.
1: Flávio Bolsonaro parece ser um pouco mais alinhado do que deveria com os interesses americanos. Há o risco, sim, do candidato Flávio Bolsonaro simplesmente fazer o Brasil um grande exportador de minerais para que outros se apropriem melhor do valor daqueles minerais.
0: Obrigada pela sua audiência e até a quinta que vem.

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1: Paris, 1º de outubro de 2026. Essas são as principais notícias desta quinta-feira. Um dia após o incidente no voo da Fly Dubai, que fazia o trajeto entre Dubai e Tel Aviv, segue o mistério sobre o que ocorreu na cabine da aeronave. Um suposto ataque do copiloto contra o piloto teria levado passageiros a intervir e o avião a fazer um pouso de emergência na Arábia Saudita, com 164 passageiros a bordo, a maioria de nacionalidade israelense. Nessa manhã, os Emirados Árabes Unidos anunciaram ter iniciado uma investigação para determinar se o incidente teve motivação terrorista, como alega Israel. O presidente israelense Isaac Herzog anunciou sua intenção de condecorar os 4 passageiros que conseguiram imobilizar o copiloto do avião, identificado como agressor. Já o primeiro-ministro da Índia, Narendra Modi, elogiou a coragem do comandante de voo, de nacionalidade indiana, que teria evitado uma grande tragédia, segundo Modi. Nos Estados Unidos, a execução da americana Krista Pike fracassou ontem e a mulher condenada à pena de morte foi hospitalizada depois que testemunhas perceberam que ela continuava respirando após receber 2 injeções letais. Horas antes, a Suprema Corte dos Estados Unidos havia autorizado a execução de Krista, que se tornaria a primeira mulher a ser submetida à pena de morte em 200 anos no estado do Tennessee. O governador Bill Lee anunciou a suspensão de outra execução prevista para este ano e solicitou uma investigação sobre o que ocorreu com Krista. Universitários da França se juntam a partir de hoje aos bloqueios das escolas de ensino médio, que ocorrem desde a semana passada, para exigir mais recursos aos estabelecimentos de ensino da França. No início dessa manhã, bloqueios em escolas de ensino médio já eram registrados em Paris, Marselha, Estrasburgo e Rennes. Segundo o Ministério do Interior da França, ontem, 625 pessoas foram detidas e 83 policiais ficaram feridos em confrontos com estudantes. O presidente francês Emmanuel Macron recebe hoje o presidente argentino Javier Milei em uma tentativa de reforçar os acordos entre os dois países, especialmente na área de minerais críticos. Os dois líderes se encontrarão no início dessa noite no Palácio do Eliseu, sede da presidência francesa aqui em Paris, para uma reunião bilateral. Depois haverá um encontro com representantes de empresas francesas que atuam na Argentina ou que têm interesse em investir no país. 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Onze horas e 30 minutos em Paris, 6:30 pelo horário de Brasília. 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
1: Bom dia, sol e 18 graus em Paris. Em destaque nesta quinta-feira, 1º de outubro de 2026. Emirados Árabes Unidos anunciam investigação sobre possível motivação terrorista em incidente em voo da Fly Dubai para Israel. Nos Estados Unidos, fracassa a execução de uma mulher por pena de morte no estado americano do Tennessee, que suspende a aplicação deste tipo de medida. E a campanha eleitoral entra na reta final no Brasil e mobiliza brasileiros no exterior. Na Alemanha, registro de eleitores do Brasil tem salto de 15% em relação a 2022. Essas e outras notícias a seguir. Um dia após o incidente no voo da Fly Dubai, que fazia o trajeto entre Dubai e Tel Aviv, segue o mistério sobre o que ocorreu na cabine da aeronave. Uma briga entre o piloto e o copiloto teria levado passageiros a intervir e o avião a fazer um pouso de emergência na Arábia Saudita, com 174 passageiros a bordo. Nessa manhã, os Emirados Árabes Unidos anunciaram em comunicado ter iniciado uma investigação para determinar se o caso está relacionado a uma motivação terrorista. Israel evoca uma tentativa de atentado jihadista, mas nem a companhia aérea, nem a Arábia Saudita apoiam, até o momento, as alegações israelenses. Nessa manhã, o presidente de Israel, Isaac Herzog, anunciou sua intenção de condecorar com a mais alta distinção do país os 4 passageiros israelenses que conseguiram imobilizar o copiloto do avião, identificado como agressor. Já o primeiro-ministro da Índia, Narendra Modi, homenageou a imensa coragem do comandante do voo da Fly Dubai, de nacionalidade indiana. Segundo Modi, ele teria evitado uma grande tragédia, mesmo depois de ter sido esfaqueado pelo copiloto. Os passageiros e a tripulação do voo puderam ser repatriados para Israel ontem à noite. Em entrevista à RFI, o israelense Dan Zoller relatou ter vivido um pesadelo. Vamos ouvi-lo.
3: We feel like it's going to fall down.
4: Tivemos a impressão de que o avião iria cair. Ouvimos muitos gritos. Cerca de um minuto depois, vimos passageiros saindo do cockpit, cobertos de sangue. Foi aí que os rumores começaram a circular pelo avião sobre o que tinha acontecido e entendemos o que havia ocorrido. Um terrorista a bordo esfaqueou o piloto. Sei que 3 passageiros partiram para cima do terrorista e o imobilizaram. Havia também outro piloto no avião, acho que era britânico. Ele entrou no cockpit e nos levou até a Arábia Saudita. Estamos felizes por estar de volta.
3: And we are happy to come back.
1: Dan Zoller foi entrevistado pela correspondente da RFI em Tel Aviv, Frederic Mislin. Nos Estados Unidos, a execução da americana Krista Pike fracassou na quarta e a mulher condenada à pena de morte foi hospitalizada depois que testemunhas perceberam que ela continuava respirando após receber 2 injeções letais. Horas antes, a Suprema Corte dos Estados Unidos havia autorizado a execução de Krista, que se tornaria a primeira mulher a ser submetida à pena de morte nesse estado no sul do país em 200 anos. Após a tentativa de execução fracassada, o governador do Tennessee, Bill Lee, anunciou a suspensão de outra execução prevista para esse ano e solicitou uma investigação sobre o que ocorreu com Krista, que foi condenada à pena capital pelo homicídio de uma colega há 3 décadas. Na época, ela tinha 18 anos. Na Ucrânia, ataques russos deixaram 1 ferido em Kiev, a capital do país, e outro no porto de Odessa, no Mar Negro, informaram as autoridades, reiterando que infraestruturas foram danificadas no porto de Odessa. O opositor russo e ex-campeão de xadrez Garry Kasparov anunciou nessa quinta que foi alertado por serviços de segurança dos Estados Unidos que ele faz parte de uma lista de alvos a ser assassinado. No Brasil, há 3 dias das eleições, o Tribunal Superior Eleitoral decidiu derrubar posts nas redes sociais que associam o candidato do PL à presidência, Flávio Bolsonaro, à proposta de tirar o título de padroeira do Brasil da Nossa Senhora Aparecida. A campanha entra na reta final e mobiliza eleitores brasileiros que vivem no exterior. Na Alemanha, 41 mil cidadãos do Brasil estão aptos para votar, um aumento de 15% em relação a 2022 e quase 400% em relação a 2010. O correspondente da RFI em Düsseldorf, Gabriel Bruch, nos fala dos preparativos por lá.
5: Os locais de votação são as cidades de Berlim, Munique, Frankfurt, Colônia e Hamburgo. Uma variedade grande se comparada aí a outros países na Europa. Munique costuma ser o maior colégio eleitoral, ficando à frente da capital, e Hamburgo é o menor. Mesmo com estas 5 opções de locais de votação, a taxa de abstenção costuma ser bastante alta e possivelmente devido às distâncias, né, que na Alemanha também são grandes para os padrões europeus. Muita gente do interior acaba não se deslocando no dia da votação para uma dessas 5 cidades, porque é longe, porque também é meio caro andar de trem. A abstenção no segundo turno das eleições anteriores sempre superava os 60%. Em 2022, ela caiu para pouco mais de 50%, mesmo assim sendo mais que o dobro da abstenção que a gente verifica no Brasil. Para esse ano, as representações consulares brasileiras aqui no país prometem uma estrutura robusta para evitar filas. Em Munique, o consulado alerta os eleitores a se deslocarem com antecedência, já que o domingo será também o último dia da Oktoberfest, o que aumenta o movimento e o tráfego nas ruas.
1: Gabriel Brust é correspondente da RFI em Düsseldorf.
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1: O curta brasileiro Os Arcos Dourados de Olinda foi selecionado ao Festival de Cinema Latino-Americano de Biarritz, onde fez a pré-estreia no sudoeste da França. Mais detalhes com a enviada especial da RFI, Maria Paula Carvalho.
6: O filme conta o episódio que opôs a primeira prefeita comunista do Brasil à instalação de um restaurante McDonald's na cidade pernambucana, transformando Olinda em um símbolo de resistência política e cultural. O roteiro apresenta fatos históricos do mundo pós-Guerra Fria e imagens de arquivo para contar a disputa eleitoral do ano 2000, vencida por Luciana Santos. Vamos ouvir o diretor, Douglas Henrique.
7: Acho que é particularmente bem especial, mediante a gente estar há alguns dias da eleição no Brasil, e acho que o filme ele coloca bem claramente a posição que a gente tem e acho que a classe artística brasileira tem, quais são os caminhos que o Brasil deve seguir. Então acho que eu estou bem feliz de estar vindo para cá apresentar o filme e estar em encontro com tantos latino-americanos, né? Acho que é sempre um prazer ver qual é a reação das pessoas para a nossa realidade, né? E ver que geralmente é tão próximo.
6: De Biarritz para a RFI, Maria Paula Carvalho.
1: Uma última notícia aqui na França: o presidente Emmanuel Macron recebe nessa quinta o presidente argentino Javier Milei. 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
1: Olá, esse segundo bloco do nosso programa será inteiramente dedicado às eleições deste domingo no Brasil. Três dos principais jornais franceses nas bancas hoje apontam a reta final da campanha. Depois, no RF Convida, vamos ouvir uma entrevista com o sociólogo Luiz Fábio Paiva, da Universidade Federal do Ceará, para quem a segurança é um termômetro do avanço conservador entre os eleitores do estado. A gente encerra o bloco com o quadro Planeta Verde, que se concentra nos programas de Lula e Flávio Bolsonaro para exploração do petróleo e dos minerais críticos. Mas antes, no programa Linha Direta, vamos conversar com o nosso correspondente em Düsseldorf sobre a mobilização dos eleitores na Alemanha, que é o segundo maior colégio eleitoral brasileiro aqui na Europa. Confira.
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4: Eleitores brasileiros na Alemanha se preparam para votar neste domingo, organizando passeatas e fiscalização das sessões no primeiro dia da eleição. O país é o segundo maior colégio eleitoral na Europa e aumentou em quase 5 vezes o número de eleitores desde 2010, mas costuma enfrentar uma grande taxa de abstenção. Nós vamos a Düsseldorf, na Alemanha, conversar com o correspondente Gabriel Brust para conhecer as particularidades da votação deste ano. Olá, Gabriel, bom dia. Quantos eleitores estão aptos a votar no domingo aí na Alemanha?
5: Bom dia. A comunidade brasileira na Alemanha se mobilizou e aumentou bastante o número de inscritos para votar por aqui. São mais de 41 mil brasileiros aptos a votar, um aumento de 15% em relação a 2022 e quase 400% em relação à eleição de 2010, como você mencionou no começo. A Alemanha fica atrás apenas dos Estados Unidos, de Portugal, do Japão e do Canadá como o maior colégio eleitoral brasileiro no exterior. Esses 41 mil eleitores ainda são um número relativamente baixo se comparado à estimativa de brasileiros vivendo aqui na Alemanha, que é cerca de 170 mil pessoas. E o número total de eleitores brasileiros no exterior esse ano está quase chegando a 1 milhão. São 918 mil, pouco mais de 0,5% do eleitorado total.
4: E, Gabriel, existe alguma mobilização dos grupos políticos por aí?
5: A maior mobilização de grupos políticos, é claro, são dos dois que lideram as pesquisas de intenção de voto, Lula e Flávio Bolsonaro. Um grupo chamado Liga Conservadora Brasil-Alemanha, que conta com mais de 100 mil seguidores nas redes sociais, está convocando militantes para serem fiscais da eleição deste ano. A líder do grupo, a empresária Samia Sitel Farage, fez uma campanha de mobilização de militantes do PL na Alemanha para se inscreverem como fiscais, que são voluntários que acompanham a votação desde a abertura das urnas até a emissão do boletim de urna. A Liga Conservadora Brasil-Alemanha organiza eventos regulares e no dia 7 de setembro levou algumas dezenas de pessoas às ruas de Munique para uma celebração da independência. Pelo outro lado, um grupo chamado Comitê Popular de Luta de Frankfurt e o núcleo do PT na Alemanha estão planejando uma passeata na véspera da eleição, no sábado, em Frankfurt, e em apoio ao presidente Lula.
4: Agora, qual é o perfil do eleitor brasileiro aí na Alemanha, Gabriel?
5: O eleitor brasileiro por aqui, ele é principalmente feminino, escolarizado e tem votado na esquerda nas últimas eleições. As mulheres são 65% dos eleitores brasileiros na Alemanha e por aqui o eleitorado brasileiro também é mais escolarizado do que a média. 51% tem curso superior contra apenas 38% da média dos eleitores brasileiros em outros países. Depois de 2014, quando o Aécio Neves venceu por aqui, a vitória foi sempre do PT. Em 2022, a vantagem do presidente Lula foi muito grande, fazendo 76% dos votos dos brasileiros aqui na Alemanha.
4: Agora, Gabriel Brust, conte pra gente qual a estrutura que está sendo preparada para o voto brasileiro.
5: Os locais de votação são as cidades de Berlim, Munique, Frankfurt, Colônia e Hamburgo. Uma variedade grande se comparada aí a outros países na Europa. Munique costuma ser o maior colégio eleitoral, ficando à frente da capital, e Hamburgo é o menor. Para 2026, o TSE ainda não divulgou essa distribuição aí por cidade. Mesmo com essas 5 opções de locais de votação, a taxa de abstenção costuma ser bastante alta e possivelmente devido às distâncias, né, que na Alemanha também são grandes para os padrões europeus. Muita gente do interior acaba não se deslocando no dia da votação para uma dessas 5 cidades, porque é longe, porque também é meio caro andar de trem. A abstenção no segundo turno das eleições anteriores sempre superavam os 60%. Em 2022, ela caiu para pouco mais de 50%, mesmo assim sendo mais que o dobro da abstenção que a gente verifica no Brasil. Ou seja, dá para dizer que mais da metade dos eleitores brasileiros aptos a votar aqui na Alemanha, em geral, não comparece. Para esse ano, as representações consulares brasileiras aqui no país prometem uma estrutura robusta para evitar filas. Em Munique, o consulado alerta os eleitores a se deslocarem com antecedência, já que o domingo será também o último dia da Oktoberfest, o que aumenta o movimento e o tráfego nas ruas.
4: Muito obrigado, Gabriel Brust, correspondente da RFM Düsseldorf, Alemanha, que participou do Linha Direta de hoje.
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1: 3 dos principais jornais franceses desta quinta-feira abordam diferentes ângulos da reta final da campanha eleitoral no Brasil. O presidente brasileiro está na capa do jornal Libération, com a chamada Antes das eleições, Lula defende seu legado. A correspondente do Diário no Brasil, Chantal Reyes, foi até Fortaleza, no Nordeste, tradicional bastião da esquerda, mas onde, devido ao aumento da pobreza e da criminalidade, a população pode rejeitar a reeleição do petista, diz. Libe lembra que em 2022, Lula obteve mais do que o dobro de votos de Jair Bolsonaro na região. 4 anos depois, Flávio Bolsonaro pode diminuir essa diferença com uma campanha focada no combate às facções criminosas que invadiram estados nordestinos na última década. Mesmo tom do jornal Le Monde, que traz uma matéria com o título O crime organizado domina a campanha no Brasil. O correspondente do Diário no Rio de Janeiro, Rafael Bernard, afirma que a infiltração de milícias nas estruturas do poder local parece ter alcançado níveis sem precedentes e cita ataques recentes do crime organizado contra candidatos da esquerda. O jornal Le Figaro aborda a polarização até mesmo dentro da classe operária, base histórica do PT. Enviada a Minas Gerais, a correspondente do diário, Eleonor Hugues, conversou com os sindicalistas, diretores e empresários que fazem a mesma constatação. As ambições da nova geração de trabalhadores mudaram. Segundo a matéria, o sonho de ingressar em uma grande empresa e construir uma carreira nela perdeu parte de seu brilho e o discurso de Lula já não encontra a mesma ressonância de antes, conclui.
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8: O RFI convida hoje o professor Luiz Fábio Paiva, coordenador do Laboratório de Estudos sobre a Violência da Universidade Federal do Ceará. Nós estamos conversando com ele aqui direto de Fortaleza. Bom dia, Luiz Fábio. Durante décadas, o Ceará, esse estado onde a gente está, foi visto como uma parte de um Nordeste politicamente um pouco previsível, associado ao voto popular e à esquerda. Hoje a gente vê o avanço de uma pauta de segurança, o crescimento evangélico e as candidaturas conservadoras competitivas, né?
9: Eu acho que tem um fenômeno de mudança, de tendência política. Isso é um movimento, né, das democracias, porque quando a gente observa as democracias, a gente vê que existem tendências que... No Ceará, houve um predomínio da esquerda durante muito tempo, mas, assim como em outros estados do país, há um advento, né, de pautas conservadoras, e a segurança pública, ela é um ótimo termômetro para isso. Por quê? Porque na medida em que os problemas de segurança pública vão, de certa maneira, afetando a sociedade, isso vai produzindo como efeito, né, a busca por soluções para esses problemas, e muitas vezes, quando a gente busca a solução para problemas de segurança pública, uma pauta autoritária acaba ganhando terreno. E a extrema-direita tem se aproveitado com sucesso desse tipo de sentimento.
8: Mas a gente não pode negar que teve um aumento da criminalidade nos últimos anos no Nordeste.
9: No Brasil, nós temos um fenômeno muito peculiar, que é o das facções criminosas, né? Facções, inclusive, que estão sendo lidas aí, né, pelo discurso, né, estadunidense, como se elas fossem grupos terroristas. As facções criminosas brasileiras, elas surgem dentro das prisões. Elas surgem dentro do sistema prisional. O Comando Vermelho surge no Rio de Janeiro, dentro do sistema prisional Rio Carioca, e o primeiro comando da capital surge dentro do sistema paulista. Facção, naquele momento do surgimento, ela é um vínculo entre pessoas que estão presas. Não estava associado, não estava, o cara estava preso ali, ah, vamos se associar para roubar banco, vamos se associar para roubar, para traficar. Não, é um vínculo entre pessoas presas. Então, isso que a gente chama hoje de facções é uma experiência que foi construída no interior das prisões e se espalhou pelo Brasil. Outras facções surgiram nos outros estados, dentro do sistema prisional e transbordando para os territórios, transbordando para as cidades. E nos últimos 10 anos, aqui no Ceará, a gente passou a enfrentar o fenômeno das facções, e aí com uma peculiaridade muito significativa, porque nós tínhamos presença das facções nacionais e mais grupos locais que também se organizaram como facções para fazer frente a esses grupos. Então, isso criou um sistema de enfrentamento entre facções que afetou o território de maneira muito significativa. Então, isso foi sentido na dinâmica dos homicídios, que quando nós chegamos, nós tínhamos uma dinâmica que já era alta em 2013, 2014, mas em 2017 nós alcançamos assim, um patamar recorde de homicídios. Essas facções vão sendo enfrentadas, essa situação ela vai criando uma degradação das relações sociais e da própria ordem pública, e obviamente o eleitor vai identificar o gestor como aquela pessoa que efetivamente não conseguiu dar conta desse problema.
8: E, para terminar, que possibilidades para combater isso no Ceará, por
9: exemplo? Elas têm, e são simples. Eu brinco, o pessoal diz assim, ah, não tem. Não é simples. O que é que eu preciso? Eu preciso reconstruir os vínculos, sobretudo dos jovens. Eu preciso trabalhar, sobretudo, a juventude precisa começar a acreditar que isto não é um caminho, não é uma possibilidade. E eu tenho que cultivar uma imaginação que, de fato, mostre isso. Não adianta só, o castigo não está sendo suficiente. As pessoas estão sendo presas e estão morrendo. Isto não está sendo suficiente, porque tem gente que diz assim, ah, estão morrendo, estão sendo presos, mas ainda é recompensador. Eu tenho que trabalhar de que essa recompensa, de que não seja recompensador, porque eu tenho outras recompensas melhores. Aí eu tenho que trabalhar a escola, eu tenho que trabalhar o acesso a direitos, o acesso à saúde, o acesso à moradia. A gente vivencia hoje um desencantamento das populações mais jovens com a possibilidade de fazer e construir um projeto de vida. E isso explica muito do porquê que, mesmo com tanto trabalho e com tantas prisões e mortes, elas continuam existindo. Nós estamos falando já de um fenômeno que vai caminhando para mais de meio século. Né? Se a gente pensar, surgindo lá na década de 70, e nós estamos aqui em 2026 discutindo isso. Então, é um fenômeno que tem uma estrada. Muita gente morreu e muita gente foi presa. E por que não acabou? Porque continua sendo um fenômeno relevante, significativo, massivo, que atrai, que tem um efeito econômico, cultural e político na nossa sociedade. Então, eu tenho que pensar soluções básicas. Eu tenho que pensar o básico, eu tenho que voltar a pensar. Olha, eu tenho que ter uma política para moradia, tenho que ter uma política para as pessoas poderem construir seus projetos de vida. Então, eu tenho que pensar essa complexidade.
8: Muito obrigada, Luiz Fábio Paiva, pela sua participação de hoje no RF Convida.
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10: Lúcia Miesel.
11: O meio ambiente é um grande ausente da campanha eleitoral no Brasil. Para quase todos os presidenciáveis, o tema é sinônimo de uma oportunidade econômica pela exploração dos recursos naturais do país. E se tem um consenso entre os principais candidatos que concorrem ao Planalto, é que o Brasil deve apostar as suas fichas na produção de dois valiosos patrimônios que repousam nos seus subsolos: o petróleo e os minerais críticos. O candidato Lula, que concorre à reeleição, apresenta um programa de governo prevendo o aumento dos investimentos para a extração de petróleo e gás, mas também visa a transição energética como impulso para a industrialização. O Brasil prometeu apresentar este ano seu mapa do caminho para o afastamento dos fósseis. Para o professor de Economia da Energia, Roberto Schaffer, da UFRJ, essa é a principal diferença entre a abordagem de Lula e a de Flávio Bolsonaro, do PL.
12: Ele sempre entende a questão do petróleo como algo que, vamos dizer, em algum momento não muito distante no tempo, a transição do petróleo para os renováveis irá ocorrer. E aí o discurso é muito alinhado numa questão de uma janela de oportunidade que se abre para o Brasil agora, enquanto ainda há uma demanda por petróleo no mundo e onde o Brasil pode oferecer esse petróleo, mas sempre, né, chamando a atenção, né, que a transição energética é importante para ocorrer.
11: Flávio Bolsonaro, o principal candidato da direita, tem planos bem diferentes.
12: Claro que a gente também entende, né, que ele é favorável à produção de petróleo no Brasil, seja a questão de margem equatorial, mas os detalhes nunca são fornecidos. A questão de mudança climática nunca é mencionada, inclusive a gente vê nas entrelinhas uma postura meio negacionista em relação ao problema.
11: Schaffer, ex-membro do IPCC, o painel de especialistas da ONU sobre as mudanças climáticas, pontua que, independentemente de quem sair vencedor na eleição, essa nova frente de exploração no norte do país acarreta riscos socioambientais que hoje não estão descartados.
12: A história do mundo é que a riqueza advinda dessa exploração normalmente não reverteu em benefício das populações que sofreram os grandes impactos. Então, de fato, né, seja o candidato Lula, seja o candidato Flávio, essa questão não é bem discutida por nenhum deles. Dos possíveis impactos ambientais, de acidentes que podem ocorrer.
11: Os dois principais candidatos também planejam ampliar a produção de minerais críticos e terras raras. Nos solos brasileiros, estima-se que repousem as segundas maiores reservas mundiais dessas matérias-primas, que são essenciais para a fabricação de produtos de alta tecnologia e para a transição energética das economias para baixo carbono. O país acaba de aprovar um marco legal para o setor. Na próxima etapa, a cargo do futuro presidente, serão detalhadas as prioridades, os procedimentos e os controles da atuação das empresas, incluindo salvaguardas socioambientais e avaliação de impactos. E é aí que mora o risco.
12: Para você fazer isso, tem que ser uma coisa bem pensada, porque é uma atividade, vamos dizer, capital intensiva num primeiro momento, ambientalmente muito danosa, e não é uma tradição brasileira de planejar as coisas, né? Você entra de cabeça naquilo sem pensar exatamente todas as consequências daquilo.
11: Na campanha, a exploração minerária e o seu potencial bilionário para o país entraram em campo sob a bandeira da soberania. O candidato petista está determinado a criar uma cadeia de valor dos minerais críticos e terras raras no próprio país. Já para Flávio Bolsonaro, a prioridade é acelerar os procedimentos de licenciamento ambiental, atrair o setor privado e minimizar a atuação do Estado, o que, num contexto de proximidade ideológica com o presidente dos Estados Unidos, Donald Trump, suscita o temor de entrega dos recursos brasileiros aos americanos.
12: O Flávio Bolsonaro parece ser um pouco mais alinhado do que deveria com os interesses americanos. Há o risco, sim, do candidato Flávio Bolsonaro simplesmente fazer o Brasil um grande exportador de minerais para que outros se apropriem melhor do valor daqueles minerais.
11: Obrigada pela sua audiência e até a quinta que vem.

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1: Paris, 1º de outubro de 2026. Essas são as principais notícias desta quinta-feira. Um dia após o incidente no voo da Fly Dubai, que fazia o trajeto entre Dubai e Tel Aviv, segue o mistério sobre o que ocorreu na cabine da aeronave. Um suposto ataque do copiloto contra o piloto teria levado passageiros a intervir e o avião a fazer um pouso de emergência na Arábia Saudita, com 164 passageiros a bordo, a maioria de nacionalidade israelense. Nessa manhã, os Emirados Árabes Unidos anunciaram ter iniciado uma investigação para determinar se o incidente teve motivação terrorista, como alega Israel. O presidente israelense Isaac Herzog anunciou sua intenção de condecorar os 4 passageiros que conseguiram imobilizar o copiloto do avião, identificado como agressor. Já o primeiro-ministro da Índia, Narendra Modi, elogiou a coragem do comandante de voo, de nacionalidade indiana, que teria evitado uma grande tragédia, segundo Modi. Nos Estados Unidos, a execução da americana Krista Pike fracassou ontem e a mulher condenada à pena de morte foi hospitalizada depois que testemunhas perceberam que ela continuava respirando após receber 2 injeções letais. Horas antes, a Suprema Corte dos Estados Unidos havia autorizado a execução de Krista, que se tornaria a primeira mulher a ser submetida à pena de morte em 200 anos no estado do Tennessee. O governador Bill Lee anunciou a suspensão de outra execução prevista para este ano e solicitou uma investigação sobre o que ocorreu com Krista. Universitários da França se juntam a partir de hoje aos bloqueios das escolas de ensino médio, que ocorrem desde a semana passada, para exigir mais recursos aos estabelecimentos de ensino da França. No início dessa manhã, bloqueios em escolas de ensino médio já eram registrados em Paris, Marselha, Estrasburgo e Rennes. Segundo o Ministério do Interior da França, ontem, 625 pessoas foram detidas e 83 policiais ficaram feridos em confrontos com estudantes. O presidente francês Emmanuel Macron recebe hoje o presidente argentino Javier Milei em uma tentativa de reforçar os acordos entre os dois países, especialmente na área de minerais críticos. Os dois líderes se encontrarão no início dessa noite no Palácio do Eliseu, sede da presidência francesa aqui em Paris, para uma reunião bilateral. Depois haverá um encontro com representantes de empresas francesas que atuam na Argentina ou que têm interesse em investir no país. 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Onze horas e 30 minutos em Paris, 6:30 pelo horário de Brasília. 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
1: Bom dia, sol e 18 graus em Paris. Em destaque nesta quinta-feira, 1º de outubro de 2026. Emirados Árabes Unidos anunciam investigação sobre possível motivação terrorista em incidente em voo da Fly Dubai para Israel. Nos Estados Unidos, fracassa a execução de uma mulher por pena de morte no estado americano do Tennessee, que suspende a aplicação deste tipo de medida. E a campanha eleitoral entra na reta final no Brasil e mobiliza brasileiros no exterior. Na Alemanha, registro de eleitores do Brasil tem salto de 15% em relação a 2022. Essas e outras notícias a seguir. Um dia após o incidente no voo da Fly Dubai, que fazia o trajeto entre Dubai e Tel Aviv, segue o mistério sobre o que ocorreu na cabine da aeronave. Uma briga entre o piloto e o copiloto teria levado passageiros a intervir e o avião a fazer um pouso de emergência na Arábia Saudita, com 174 passageiros a bordo. Nessa manhã, os Emirados Árabes Unidos anunciaram em comunicado ter iniciado uma investigação para determinar se o caso está relacionado a uma motivação terrorista. Israel evoca uma tentativa de atentado jihadista, mas nem a companhia aérea, nem a Arábia Saudita apoiam, até o momento, as alegações israelenses. Nessa manhã, o presidente de Israel, Isaac Herzog, anunciou sua intenção de condecorar com a mais alta distinção do país, os quatro passageiros israelenses que conseguiram imobilizar o copiloto do avião, identificado como agressor. Já o primeiro-ministro da Índia, Narendra Modi, homenageou a imensa coragem do comandante do voo da FlyDubai, de nacionalidade indiana. Segundo Modi, ele teria evitado uma grande tragédia, mesmo depois de ter sido esfaqueado pelo copiloto. Os passageiros e a tripulação do voo puderam ser repatriados para Israel ontem à noite. Em entrevista à RFI, o israelense Dan Zoller relatou ter vivido um pesadelo. Vamos ouvi-lo.
3: We feel like it's going to fall down. We heard a lot of screaming.
4: Tivemos a impressão de que o avião iria cair. Ouvimos muitos gritos. Cerca de um minuto depois, vimos passageiros saindo do cockpit, cobertos de sangue. Foi aí que os rumores começaram a circular pelo avião sobre o que tinha acontecido e entendemos o que havia ocorrido. Um terrorista a bordo esfaqueou o piloto. Sei que três passageiros partiram para cima do terrorista e o imobilizaram. Havia também outro piloto no avião, acho que era britânico. Ele entrou no cockpit e nos levou até a Arábia Saudita. Estamos felizes por estar de volta.
3: And we are happy to come back.
1: Dan Zoller foi entrevistado pela correspondente da RFI em Tel Aviv, Frederic Mislin. Nos Estados Unidos, a execução da americana Krista Pike fracassou na quarta e a mulher condenada à pena de morte foi hospitalizada depois que testemunhas perceberam que ela continuava respirando após receber duas injeções letais. Horas antes, a Suprema Corte dos Estados Unidos havia autorizado a execução de Krista, que se tornaria a primeira mulher a ser submetida à pena de morte nesse estado no sul do país em 200 anos. Após a tentativa de execução fracassada, o governador do Tennessee, Bill Lee, anunciou a suspensão de outra execução prevista para esse ano e solicitou uma investigação sobre o que ocorreu com Krista, que foi condenada à pena capital pelo homicídio de uma colega há 3 décadas. Na época, ela tinha 18 anos. Na Ucrânia, ataques russos deixaram um ferido em Kiev, a capital do país, e outro no porto de Odessa, no Mar Negro, informaram as autoridades, reiterando que infraestruturas foram danificadas no porto de Odessa. O opositor russo e ex-campeão de xadrez Garry Kasparov anunciou nessa quinta que foi alertado por serviços de segurança dos Estados Unidos que ele faz parte de uma lista de alvos a ser assassinado. No Brasil, há 3 dias das eleições, o Tribunal Superior Eleitoral decidiu derrubar posts nas redes sociais que associam o candidato do PL à presidência, Flávio Bolsonaro, à proposta de tirar o título de padroeira do Brasil da Nossa Senhora Aparecida. A campanha entra na reta final e mobiliza eleitores brasileiros que vivem no exterior. Na Alemanha, 41 mil cidadãos do Brasil estão aptos para votar, um aumento de 15% em relação a 2022 e quase 400% em relação a 2010. O correspondente da RFI em Düsseldorf, Gabriel Brusch, nos fala dos preparativos por lá.
5: Os locais de votação são as cidades de Berlim, Munique, Frankfurt, Colônia e Hamburgo. Uma variedade grande se comparada aí a outros países na Europa. Munique costuma ser o maior colégio eleitoral, ficando à frente da capital, e Hamburgo é o menor. Mesmo com estas 5 opções de locais de votação, a taxa de abstenção costuma ser bastante alta e possivelmente devido às distâncias, né, que na Alemanha também são grandes para os padrões europeus. Muita gente do interior acaba não se deslocando no dia da votação para uma dessas 5 cidades, porque é longe, porque também é meio caro andar de trem. A abstenção no segundo turno das eleições anteriores sempre superava os 60%. Em 2022, ela caiu para pouco mais de 50%, mesmo assim sendo mais que o dobro da abstenção que a gente verifica no Brasil. Para esse ano, as representações consulares brasileiras aqui no país prometem uma estrutura robusta para evitar filas. Em Munique, o consulado alerta os eleitores a se deslocarem com antecedência, já que o domingo será também o último dia da Oktoberfest, o que aumenta o movimento e o tráfego nas ruas.
1: Gabriel Brust é correspondente da RFI em Düsseldorf.
0: Cultura.
1: O curta brasileiro Os Arcos Dourados de Olinda foi selecionado ao Festival de Cinema Latino-Americano de Biarritz, onde fez a pré-estreia no sudoeste da França. Mais detalhes com a enviada especial da RFI, Maria Paula Carvalho.
6: O filme conta o episódio que opôs a primeira prefeita comunista do Brasil à instalação de um restaurante McDonald's na cidade pernambucana, transformando Olinda em um símbolo de resistência política e cultural. O roteiro apresenta fatos históricos do mundo pós-Guerra Fria e imagens de arquivo para contar a disputa eleitoral do ano 2000, vencida por Luciana Santos. Vamos ouvir o diretor, Douglas Henrique.
7: Acho que é particularmente bem especial, mediante a gente estar há alguns dias da eleição no Brasil, e acho que o filme ele coloca bem claramente a posição que a gente tem e acho que a classe artística brasileira tem, quais são os caminhos que o Brasil deve seguir. Então acho que eu estou bem feliz de estar vindo para cá apresentar o filme e estar em encontro com tantos latino-americanos, né? Acho que é sempre um prazer ver qual é a reação das pessoas para a nossa realidade, né? E ver que geralmente é tão próximo.
6: De Biarritz para a RFI, Maria Paula Carvalho.
1: Uma última notícia aqui na França. O presidente Emmanuel Macron recebe nessa quinta o presidente argentino Javier Milei. 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
1: Olá, esse segundo bloco do nosso programa será inteiramente dedicado às eleições deste domingo no Brasil. Três dos principais jornais franceses nas bancas hoje apontam a reta final da campanha. Depois, no RF Convida, vamos ouvir uma entrevista com o sociólogo Luiz Fábio Paiva, da Universidade Federal do Ceará, para quem a segurança é um termômetro do avanço conservador entre os eleitores do Estado. A gente encerra o bloco com o quadro Planeta Verde, que se concentra nos programas de Lula e Flávio Bolsonaro para exploração do petróleo e dos minerais críticos. Mas antes, no programa Linha Direta, vamos conversar com o nosso correspondente em Düsseldorf sobre a mobilização dos eleitores na Alemanha, que é o segundo maior colégio eleitoral brasileiro aqui na Europa. Confira.
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4: Eleitores brasileiros na Alemanha se preparam para votar neste domingo, organizando passeatas e fiscalização das sessões no primeiro dia da eleição. O país é o segundo maior colégio eleitoral na Europa e aumentou em quase 5 vezes o número de eleitores desde 2010, mas costuma enfrentar uma grande taxa de abstenção. Nós vamos a Düsseldorf, na Alemanha, conversar com o correspondente Gabriel Brust para conhecer as particularidades da votação deste ano. Olá, Gabriel, bom dia. Quantos eleitores estão aptos a votar no domingo aí na Alemanha?
5: Bom dia. A comunidade brasileira na Alemanha se mobilizou e aumentou bastante o número de inscritos para votar por aqui. São mais de 41 mil brasileiros aptos a votar, um aumento de 15% em relação a 2022 e quase 400% em relação à eleição de 2010, como você mencionou no começo. A Alemanha fica atrás apenas dos Estados Unidos, de Portugal, do Japão e do Canadá como o maior colégio eleitoral brasileiro no exterior. Esses 41 mil eleitores ainda são um número relativamente baixo se comparado à estimativa de brasileiros vivendo aqui na Alemanha, que é cerca de 170 mil pessoas. E o número total de eleitores brasileiros no exterior esse ano está quase chegando a 1 milhão. São 918 mil, pouco mais de 0,5% do eleitorado total.
4: E, Gabriel, existe alguma mobilização dos grupos políticos por aí?
5: A maior mobilização de grupos políticos, é claro, são dos dois que lideram as pesquisas de intenção de voto, Lula e Flávio Bolsonaro. Um grupo chamado Liga Conservadora Brasil-Alemanha, que conta com mais de 100 mil seguidores nas redes sociais, está convocando militantes para serem fiscais da eleição deste ano. A líder do grupo, a empresária Samia Sitel Farage, fez uma campanha de mobilização de militantes do PL na Alemanha para se inscreverem como fiscais, que são voluntários que acompanham a votação desde a abertura das urnas até a emissão do boletim de urna. A Liga Conservadora Brasil-Alemanha organiza eventos regulares e no dia 7 de setembro levou algumas dezenas de pessoas às ruas de Munique para uma celebração da independência. Pelo outro lado, um grupo chamado Comitê Popular de Luta de Frankfurt e o núcleo do PT na Alemanha estão planejando uma passeata na véspera da eleição, no sábado, em Frankfurt, e em apoio ao presidente Lula.
4: Agora, qual é o perfil do eleitor brasileiro aí na Alemanha, Gabriel?
5: O eleitor brasileiro por aqui, ele é principalmente feminino, escolarizado e tem votado na esquerda nas últimas eleições. As mulheres são 65% dos eleitores brasileiros na Alemanha. E por aqui o eleitorado brasileiro também é mais escolarizado do que a média. 51% tem curso superior, contra apenas 38% da média dos eleitores brasileiros em outros países. Depois de 2014, quando o Aécio Neves venceu por aqui, a vitória foi sempre do PT. Em 2022, a vantagem do presidente Lula foi muito grande, fazendo 76% dos votos dos brasileiros aqui na Alemanha.
4: Agora, Gabriel Brust, conte pra gente qual a estrutura que está sendo preparada para o voto brasileiro.
5: Os locais de votação são as cidades de Berlim, Munique, Frankfurt, Colônia e Hamburgo. Uma variedade grande se comparada aí a outros países na Europa. Munique costuma ser o maior colégio eleitoral, ficando à frente da capital, e Hamburgo é o menor. Para 2026, o TSE ainda não divulgou essa distribuição aí por cidade. Mesmo com essas 5 opções de locais de votação, a taxa de abstenção costuma ser bastante alta e possivelmente devido às distâncias, né, que na Alemanha também são grandes para os padrões europeus. Muita gente do interior acaba não se deslocando no dia da votação para uma dessas 5 cidades, porque é longe, porque também é meio caro andar de trem. A abstenção no segundo turno das eleições anteriores sempre superava os 60%. Em 2022, ela caiu para pouco mais de 50%, mesmo assim sendo mais que o dobro da abstenção que a gente verifica no Brasil. Ou seja, dá para dizer que mais da metade dos eleitores brasileiros aptos a votar aqui na Alemanha, em geral, não comparece. Para esse ano, as representações consulares brasileiras aqui no país prometem uma estrutura robusta para evitar filas. Em Munique, o consulado alerta os eleitores a se deslocarem com antecedência, já que o domingo será também o último dia da Oktoberfest, o que aumenta o movimento e o tráfego nas ruas.
4: Muito obrigado, Gabriel Brust, correspondente da RFI em Düsseldorf, Alemanha, que participou do Linha Direta de hoje.
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1: 3 dos principais jornais franceses desta quinta-feira abordam diferentes ângulos da reta final da campanha eleitoral no Brasil. O presidente brasileiro está na capa do jornal Libération, com a chamada Antes das eleições, Lula defende seu legado. A correspondente do Diário no Brasil, Chantal Reyes, foi até Fortaleza, no Nordeste, tradicional bastião da esquerda, mas onde, devido ao aumento da pobreza e da criminalidade, a população pode rejeitar a reeleição do petista, diz. Libé lembra que em 2022, Lula obteve mais do que o dobro de votos de Jair Bolsonaro na região. 4 anos depois, Flávio Bolsonaro pode diminuir essa diferença com uma campanha focada no combate às facções criminosas que invadiram estados nordestinos na última década. Mesmo tom do jornal Le Monde, que traz uma matéria com o título O crime organizado domina a campanha no Brasil. O correspondente do Diário no Rio de Janeiro, Rafael Bernard, afirma que a infiltração de milícias nas estruturas do poder local parece ter alcançado níveis sem precedentes e cita ataques recentes do crime organizado contra candidatos da esquerda. O jornal Le Figaro aborda a polarização até mesmo dentro da classe operária, base histórica do PT. Enviada a Minas Gerais, a correspondente do diário, Eleonor Hugues, conversou com os sindicalistas, diretores e empresários que fazem a mesma constatação. As ambições da nova geração de trabalhadores mudaram. Segundo a matéria, o sonho de ingressar em uma grande empresa e construir uma carreira nela perdeu parte de seu brilho e o discurso de Lula já não encontra a mesma ressonância de antes, conclui.
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8: O RFI convida hoje o professor Luiz Fábio Paiva, coordenador do Laboratório de Estudos sobre a Violência da Universidade Federal do Ceará. Nós estamos conversando com ele aqui direto de Fortaleza. Bom dia, Luiz Fábio. Durante décadas, o Ceará, esse estado onde a gente está, foi visto como uma parte de um Nordeste politicamente um pouco previsível, associado ao voto popular e à esquerda. Hoje a gente vê o avanço de uma pauta de segurança, o crescimento evangélico e as candidaturas conservadoras competitivas, né?
9: Eu acho que tem um fenômeno de mudança, de tendência política. Isso é um movimento, né, das democracias, porque quando a gente observa as democracias, a gente vê que existem tendências que no Ceará, houve um predomínio da esquerda durante muito tempo, mas, assim como em outros estados do país, há um advento, né, de pautas conservadoras, e a segurança pública, ela é um ótimo termômetro para isso. Por quê? Porque na medida em que os problemas de segurança pública vão, de certa maneira, afetando a sociedade, isso vai produzindo como efeito, né, a busca por soluções para esses problemas. E muitas vezes, quando a gente busca a solução para problemas de segurança pública, uma pauta autoritária acaba ganhando terreno. E a extrema-direita tem se aproveitado com sucesso desse tipo de sentimento.
8: Mas a gente não pode negar que teve um aumento da criminalidade nos últimos anos no Nordeste.
9: No Brasil, nós temos um fenômeno muito peculiar, que é o das facções criminosas, né? Facções, inclusive, que estão sendo lidas aí, né, pelo discurso, né, estadunidense, como se elas fossem grupos terroristas. As facções criminosas brasileiras, elas surgem dentro das prisões. Elas surgem dentro do sistema prisional. O Comando Vermelho surge no Rio de Janeiro, dentro do sistema prisional Rio Carioca, e o primeiro comando da capital surge dentro do sistema paulista. Facção, naquele momento do surgimento, ela é um vínculo entre pessoas que estão presas. Ela não estava associada, não estava, o cara não estava preso ali, ah, vamos se associar para roubar banco, vamos se associar para roubar, para traficar. Não, é um vínculo entre pessoas presas. Então, isso que a gente chama hoje de facções é uma experiência que foi construída no interior das prisões e se espalhou pelo Brasil. Outras facções surgiram nos outros estados, dentro do sistema prisional e transbordando para os territórios, transbordando para as cidades. E nos últimos 10 anos, aqui no Ceará, a gente passou a enfrentar o fenômeno das facções, e aí com uma peculiaridade muito significativa, porque nós tínhamos presença das facções nacionais e mais grupos locais que também se organizaram como facções para fazer frente a esses grupos. Então, isso criou um sistema de enfrentamento entre facções que afetou o território de maneira muito significativa. Então, isso foi sentido na dinâmica dos homicídios, que quando nós chegamos, nós tínhamos uma dinâmica que já era alta em 2013, 2014, mas em 2017 nós alcançamos assim, um patamar recorde de homicídios. Essas facções vão sendo enfrentadas, essa situação ela vai criando uma degradação das relações sociais e da própria ordem pública, e obviamente o eleitor vai identificar o gestor como aquela pessoa que efetivamente não conseguiu dar conta desse problema.
8: E, para terminar, que possibilidades para combater isso no Ceará, por
9: exemplo? Elas têm, e são simples. Eu brinco, o pessoal diz assim, ah, não tem. Não é simples. O que é que eu preciso? Eu preciso reconstruir os vínculos, sobretudo dos jovens. Eu preciso trabalhar, sobretudo, a juventude precisa começar a acreditar que isto não é um caminho, não é uma possibilidade. E eu tenho que cultivar uma imaginação que, de fato, mostre isso. Não adianta só o castigo não está a acreditar que isto não é um caminho, não é uma possibilidade. E eu tenho que cultivar uma imaginação que, de fato, mostre isso. Não adianta só o castigo não está sendo suficiente. As pessoas estão sendo.

0: salários renováveis, irá ocorrer. E aí o discurso é muito alinhado numa questão de uma janela de oportunidade que se abre para o Brasil agora, enquanto ainda há uma demanda por petróleo no mundo e onde o Brasil pode oferecer esse petróleo, mas sempre, né, chamando a atenção, né, que a transição energética é importante para ocorrer.
1: Flávio Bolsonaro, o principal candidato da direita, tem planos bem diferentes.
0: Claro que a gente também entende, né, que ele é favorável à produção de petróleo no Brasil, seja a questão de margem equatorial, mas os detalhes nunca são fornecidos. A questão de mudança climática nunca é mencionada, inclusive a gente vê nas entrelinhas uma postura meio negacionista em relação ao problema.
1: Schäfer, ex-membro do IPCC, o painel de especialistas da ONU sobre as mudanças climáticas, pontua que, independentemente de quem sair vencedor na eleição, essa nova frente de exploração no norte do país acarreta riscos socioambientais que hoje não estão descartados.
0: A história do mundo é que a riqueza advinda dessa exploração normalmente não reverteu em benefício das populações que sofreram os grandes impactos. Então, de fato, né, seja o candidato Lula, seja o candidato Flávio, essa questão não é bem discutida por nenhum deles. Dos possíveis impactos ambientais, de acidentes que podem ocorrer.
1: Os dois principais candidatos também planejam ampliar a produção de minerais críticos e terras raras. Nos solos brasileiros, estima-se que repousem as segundas maiores reservas mundiais dessas matérias-primas, que são essenciais para a fabricação de produtos de alta tecnologia e para a transição energética das economias para baixo carbono. O país acaba de aprovar um marco legal para o setor. Na próxima etapa, a cargo do futuro presidente, serão detalhadas as prioridades, os procedimentos e os controles da atuação das empresas, incluindo salvaguardas socioambientais e avaliação de impactos. E é aí que mora o risco.
0: Para você fazer isso, tem que ser uma coisa bem pensada, porque é uma atividade, vamos dizer, capital intensiva num primeiro momento, ambientalmente muito danosa. E não é uma tradição brasileira de planejar as coisas, né? Você entra de cabeça naquilo sem pensar exatamente todas as consequências daquilo.
1: Na campanha, a exploração minerária e o seu potencial bilionário para o país entraram em campo sob a bandeira da soberania. O candidato petista está determinado a criar uma cadeia de valor dos minerais críticos e terras raras no próprio país. Já para Flávio Bolsonaro, a prioridade é acelerar os procedimentos de licenciamento ambiental, atrair o setor privado e minimizar a atuação do Estado. O que, num contexto de proximidade ideológica com o presidente dos Estados Unidos, Donald Trump, suscita o temor de entrega dos recursos brasileiros aos americanos.
0: Flávio Bolsonaro parece ser um pouco mais alinhado do que deveria com os interesses americanos. Mas há o risco, sim, do candidato Flávio Bolsonaro simplesmente fazer o Brasil um grande exportador de minerais para que outros se apropriem melhor do valor daqueles minerais.
1: Obrigada pela sua audiência e até a quinta que vem.

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1: Paris, 1º de outubro de 2026. Essas são as principais notícias desta quinta-feira. Um dia após o incidente no voo da Fly Dubai, que fazia o trajeto entre Dubai e Tel Aviv, segue o mistério sobre o que ocorreu na cabine da aeronave. Um suposto ataque do copiloto contra o piloto teria levado passageiros a intervir e o avião a fazer um pouso de emergência na Arábia Saudita, com 164 passageiros a bordo, a maioria de nacionalidade israelense. Nessa manhã, os Emirados Árabes Unidos anunciaram ter iniciado uma investigação para determinar se o incidente teve motivação terrorista, como alega Israel. O presidente israelense Isaac Herzog anunciou sua intenção de condecorar os 4 passageiros que conseguiram imobilizar o copiloto do avião, identificado como agressor. Já o primeiro-ministro da Índia, Narendra Modi, elogiou a coragem do comandante de voo, de nacionalidade indiana,

0: que teria evitado uma grande tragédia, segundo Modi. Nos Estados Unidos, a execução da americana Krista Pike fracassou ontem e a mulher condenada à pena de morte foi hospitalizada depois que testemunhas perceberam que ela continuava respirando após receber duas injeções letais. Horas antes, a Suprema Corte dos Estados Unidos havia autorizado a execução de Krista, que se tornaria a primeira mulher a ser submetida à pena de morte em 200 anos no estado do Tennessee. O governador Bill Lee anunciou a suspensão de outra execução prevista para este ano e solicitou uma investigação sobre o que ocorreu com Krista. Universitários da França se juntam a partir de hoje aos bloqueios das escolas de ensino médio, que ocorrem desde a semana passada, para exigir mais recursos aos estabelecimentos de ensino da França. No início dessa manhã, bloqueios em escolas de ensino médio já eram registrados em Paris, Marselha, Estrasburgo e Rennes. Segundo o Ministério do Interior da França, ontem, 625 pessoas foram detidas e 83 policiais ficaram feridos em confrontos com estudantes. O presidente francês Emmanuel Macron recebe hoje o presidente argentino Javier Milei em uma tentativa de reforçar os acordos entre os dois países, especialmente na área de minerais críticos. Os dois líderes se encontrarão no início dessa noite no Palácio do Eliseu, sede da presidência francesa aqui em Paris, para uma reunião bilateral. Depois haverá um encontro com representantes de empresas francesas que atuam na Argentina ou que têm interesse em investir no país. 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Paris, 6:30 pelo horário de Brasília. 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
0: Bom dia, sol e 18 graus em Paris. Em destaque nesta quinta-feira, 1 de outubro de 2026. Emirados Árabes Unidos anunciam investigação sobre possível motivação terrorista em incidente em voo da Fly Dubai para Israel. Nos Estados Unidos, fracassa a execução de uma mulher por pena de morte no estado americano do Tennessee, que suspende a aplicação deste tipo de medida. E a campanha eleitoral entra na reta final no Brasil e mobiliza brasileiros no exterior. Na Alemanha, registro de eleitores do Brasil tem salto de 15% em relação a 2022. Essas e outras notícias a seguir. Um dia após o incidente no voo da Fly Dubai, que fazia o trajeto entre Dubai e Tel Aviv, segue o mistério sobre o que ocorreu na cabine da aeronave. Uma briga entre o piloto e o copiloto teria levado passageiros a intervir e o avião a fazer um pouso de emergência na Arábia Saudita, com 174 passageiros a bordo. Nessa manhã, os Emirados Árabes Unidos anunciaram em comunicado ter iniciado uma investigação para determinar se o caso está relacionado a uma motivação terrorista. Israel evoca uma tentativa de atentado jihadista, mas nem a companhia aérea, nem a Arábia Saudita apoiam, até o momento, as alegações israelenses. Nessa manhã, o presidente de Israel, Isaac Herzog, anunciou sua intenção de condecorar com a mais alta distinção do país os quatro passageiros israelenses que conseguiram imobilizar o copiloto do avião, identificado como agressor. Já o primeiro-ministro da Índia, Narendra Modi, homenageou a imensa coragem do comandante do voo da Fly Dubai, de nacionalidade indiana. Segundo Modi, ele teria evitado uma grande tragédia, mesmo depois de ter sido esfaqueado pelo copiloto. Os passageiros e a tripulação do voo puderam ser repatriados para Israel ontem à noite. Em entrevista à RFI, o israelense Dan Zoller relatou ter vivido um pesadelo. Vamos ouvi-lo.
3: We feel like it's going to fall down.
4: Tivemos a impressão de que o avião iria cair. Ouvimos muitos gritos. Cerca de um minuto depois, vimos passageiros saindo do cockpit, cobertos de sangue. Foi aí que os rumores começaram a circular pelo avião sobre o que tinha acontecido e entendemos o que havia ocorrido. Um terrorista a bordo esfaqueou o piloto. Sei que três passageiros partiram para cima do terrorista e o imobilizaram. Havia também outro piloto no avião, acho que era britânico. Ele entrou no cockpit e nos levou até a Arábia Saudita. Estamos felizes por estar de volta.
0: Dan Zoller foi entrevistado pela correspondente da RFI em Tel Aviv, Frederic Mislin. Nos Estados Unidos, a execução da americana Krista Pike fracassou na quarta e a mulher condenada à pena de morte foi hospitalizada depois que testemunhas perceberam que ela continuava respirando após receber duas injeções letais. Horas antes, a Suprema Corte dos Estados Unidos havia autorizado a execução de Krista, que se tornaria a primeira mulher a ser submetida à pena de morte nesse estado no sul do país em 200 anos. Após a tentativa de execução fracassada, o governador do Tennessee, Bill Lee, anunciou a suspensão de outra execução prevista para esse ano e solicitou uma investigação sobre o que ocorreu com Krista, que foi condenada à pena capital pelo homicídio de uma colega há 3 décadas, na época ela tinha 18 anos. Na Ucrânia, ataques russos deixaram um ferido em Kiev, a capital do país, e outro no porto de Odessa, no Mar Negro, informaram as autoridades, reiterando que infraestruturas foram danificadas no porto de Odessa. O opositor russo e ex-campeão de xadrez Garry Kasparov anunciou nessa quinta que foi alertado por serviços de segurança dos Estados Unidos que ele faz parte de uma lista de alvos a ser assassinado. No Brasil, há 3 dias das eleições, o Tribunal Superior Eleitoral decidiu derrubar posts nas redes sociais que associam o candidato do PL à presidência, Flávio Bolsonaro, à proposta de tirar o título de padroeira do Brasil da Nossa Senhora Aparecida. A campanha entra na reta final e mobiliza eleitores brasileiros que vivem no exterior. Na Alemanha, 41 mil cidadãos do Brasil estão aptos para votar, um aumento de 15% em relação a 2022 e quase 400% em relação a 2010. O correspondente da RFI em Düsseldorf, Gabriel Bruch, nos fala dos preparativos por lá.
5: Os locais de votação são as cidades de Berlim, Munique, Frankfurt, Colônia e Hamburgo. Uma variedade grande se comparada aí a outros países na Europa. Munique costuma ser o maior colégio eleitoral, ficando à frente da capital, e Hamburgo é o menor. Mesmo com essas 5 opções de locais de votação, a taxa de abstenção costuma ser bastante alta e possivelmente devido às distâncias, né, que na Alemanha também são grandes para os padrões europeus. Muita gente do interior acaba não se deslocando no dia da votação para uma dessas 5 cidades, porque é longe, porque também é meio caro andar de trem. A abstenção no segundo turno das eleições anteriores sempre superava os 60%. Em 2022, ela caiu para pouco mais de 50%, mesmo assim sendo mais que o dobro da abstenção que a gente verifica no Brasil. Para esse ano, as representações consulares brasileiras aqui no país prometem uma estrutura robusta para evitar filas. Em Munique, o consulado alerta os eleitores a se deslocarem com antecedência, já que o domingo será também o último dia da Oktoberfest, o que aumenta o movimento e o tráfego nas ruas.
0: Gabriel Brust é correspondente da RFI em Düsseldorf.
2: Cultura.
0: O curta brasileiro Os Arcos Dourados de Olinda foi selecionado ao Festival de Cinema Latino-Americano de Biarritz, onde fez a pré-estreia no sudoeste da França. Mais detalhes com a enviada especial da RFI, Maria Paula Carvalho.
6: O filme conta o episódio que opôs a primeira prefeita comunista do Brasil à instalação de um restaurante McDonald's na cidade pernambucana, transformando Olinda em um símbolo de resistência política e cultural. O roteiro apresenta fatos históricos do mundo pós-Guerra Fria e imagens de arquivo para contar a disputa eleitoral do ano 2000, vencida por Luciana Santos. Vamos ouvir o diretor Douglas Henrique.
7: Acho que é particularmente bem especial, mediante a gente estar há alguns dias da eleição no Brasil, e acho que o filme ele coloca bem claramente a posição que a gente tem e acho que a classe artística brasileira tem, quais são os caminhos que o Brasil deve seguir. Então acho que eu estou bem feliz de estar vindo para cá apresentar o filme e estar em encontro com tantos latino-americanos, né? Acho que é sempre um prazer ver qual é a reação das pessoas para a nossa realidade, né? E ver que geralmente é tão próximo.
6: De Biarritz para a RFI, Maria Paula Carvalho.
0: Uma última notícia aqui na França: o presidente Emmanuel Macron recebe nessa quinta o presidente argentino Javier Milei. 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
0: Olá, esse segundo bloco do nosso programa será inteiramente dedicado às eleições deste domingo no Brasil. Três dos principais jornais franceses nas bancas hoje apontam a reta final da campanha. Depois, no RF Convida, vamos ouvir uma entrevista com o sociólogo Luiz Fábio Paiva, da Universidade Federal do Ceará, para quem a segurança é um termômetro do avanço conservador entre os eleitores do Estado. A gente encerra o bloco com o quadro Planeta Verde, que se concentra nos programas de Lula e Flávio Bolsonaro para exploração do petróleo e dos minerais críticos. Mas antes, no programa Linha Direta, vamos conversar com o nosso correspondente em Düsseldorf sobre a mobilização dos eleitores na Alemanha, que é o segundo maior colégio eleitoral brasileiro aqui na Europa. Confira.
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4: Eleitores brasileiros na Alemanha se preparam para votar neste domingo, organizando passeatas e fiscalização das sessões no primeiro dia da eleição. O país é o segundo maior colégio eleitoral na Europa e aumentou em quase 5 vezes o número de eleitores desde 2010, mas costuma enfrentar uma grande taxa de abstenção. Nós vamos a Düsseldorf, na Alemanha, conversar com o correspondente Gabriel Brust para conhecer as particularidades da votação deste ano. Olá, Gabriel, bom dia. Quantos eleitores estão aptos a votar no domingo aí na Alemanha?
5: Bom dia. A comunidade brasileira na Alemanha se mobilizou e aumentou bastante o número de inscritos para votar por aqui. São mais de 41 mil brasileiros aptos a votar, um aumento de 15% em relação a 2022 e quase 400% em relação à eleição de 2010, como você mencionou no começo. A Alemanha fica atrás apenas dos Estados Unidos, de Portugal, do Japão e do Canadá como o maior colégio eleitoral brasileiro no exterior. Esses 41 mil eleitores ainda são um número relativamente baixo se comparado à estimativa de brasileiros vivendo aqui na Alemanha, que é cerca de 170 mil pessoas. E o número total de eleitores brasileiros no exterior esse ano está quase chegando a 1 milhão. São 918 mil, pouco mais de 0,5% do eleitorado total.
4: E, Gabriel, existe alguma mobilização dos grupos políticos por aí?
5: A maior mobilização de grupos políticos, é claro, são dos dois que lideram as pesquisas de intenção de voto, Lula e Flávio Bolsonaro. Um grupo chamado Liga Conservadora Brasil-Alemanha, que conta com mais de 100 mil seguidores nas redes sociais, está convocando militantes para serem fiscais da eleição deste ano. A líder do grupo, a empresária Samia Sitel Farage, fez uma campanha de mobilização de militantes do PL na Alemanha para se inscreverem como fiscais, que são voluntários que acompanham a votação desde a abertura das urnas até a emissão do boletim de urna. A Liga Conservadora Brasil-Alemanha organiza eventos regulares e, no dia 7 de setembro, levou algumas dezenas de pessoas às ruas de Munique para uma celebração da independência. Pelo outro lado, um grupo chamado Comitê Popular de Luta de Frankfurt e o núcleo do PT na Alemanha estão planejando uma passeata na véspera da eleição, no sábado, em Frankfurt, e em apoio ao presidente Lula.
4: Agora, qual é o perfil do eleitor brasileiro aí na Alemanha, Gabriel?
5: O eleitor brasileiro por aqui, ele é principalmente feminino, escolarizado e tem votado na esquerda nas últimas eleições. As mulheres são 65% dos eleitores brasileiros na Alemanha e por aqui o eleitorado brasileiro também é mais escolarizado do que a média. 51% tem curso superior contra apenas 38% da média dos eleitores brasileiros em outros países. Depois de 2014, quando o Aécio Neves venceu por aqui, a vitória foi sempre do PT. Em 2022, a vantagem do presidente Lula foi muito grande, fazendo 76% dos votos dos brasileiros aqui na Alemanha.
4: Agora, Gabriel Brust, conte pra gente qual a estrutura que está sendo preparada para o voto brasileiro.
5: Os locais de votação são as cidades de Berlim, Munique, Frankfurt, Colônia e Hamburgo. Uma variedade grande se comparada aí a outros países na Europa. Munique costuma ser o maior colégio eleitoral, ficando à frente da capital, e Hamburgo é o menor. Para 2026, o TSE ainda não divulgou essa distribuição aí por cidade. Mesmo com essas 5 opções de locais de votação, a taxa de abstenção costuma ser bastante alta e possivelmente devido às distâncias, né, que na Alemanha também são grandes para os padrões europeus. Muita gente do interior acaba não se deslocando no dia da votação para uma dessas 5 cidades, porque é longe, porque também é meio caro andar de trem. A abstenção no segundo turno das eleições anteriores sempre superavam os 60%. Em 2022, ela caiu para pouco mais de 50%, mesmo assim sendo mais que o dobro da abstenção que a gente verifica no Brasil. Ou seja, dá para dizer que mais da metade dos eleitores brasileiros aptos a votar aqui na Alemanha, em geral, não comparece. Para esse ano, as representações consulares brasileiras aqui no país prometem uma estrutura robusta para evitar filas. Em Munique, o consulado alerta os eleitores a se deslocarem com antecedência, já que o domingo será também o último dia da Oktoberfest, o que aumenta o movimento e o tráfego nas ruas.
10: Muito obrigado, Gabriel Brust, correspondente da RFI em Düsseldorf, Alemanha, que participou do Linha Direta de hoje.
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0: Três dos principais jornais franceses desta quinta-feira abordam diferentes ângulos da reta final da campanha eleitoral no Brasil. O presidente brasileiro está na capa do jornal Libération, com a chamada Antes das eleições, Lula defende seu legado. A correspondente do Diário no Brasil, Chantal Reyes, foi até Fortaleza, no Nordeste, tradicional bastião da esquerda, mas onde, devido ao aumento da pobreza e da criminalidade, a população pode rejeitar a reeleição do petista, diz. Libé lembra que em 2022, Lula obteve mais do que o dobro de votos de Jair Bolsonaro na região. 4 anos depois, Flávio Bolsonaro pode diminuir essa diferença com uma campanha focada no combate às facções criminosas que invadiram estados nordestinos na última década. Mesmo tom do jornal Le Monde, que traz uma matéria com o título O crime organizado domina a campanha no Brasil. O correspondente do Diário no Rio de Janeiro, Rafael Bernard, afirma que a infiltração de milícias nas estruturas do poder local parece ter alcançado níveis sem precedentes e cita ataques recentes do crime organizado contra candidatos da esquerda. O jornal Le Figaro aborda a polarização até mesmo dentro da classe operária, base histórica do PT. Enviada a Minas Gerais, a correspondente do diário, Eleonor Hugues, conversou com os sindicalistas, diretores e empresários que fazem a mesma constatação. As ambições da nova geração de trabalhadores mudaram. Segundo a matéria, o sonho de ingressar em uma grande empresa e construir uma carreira nela perdeu parte de seu brilho e o discurso de Lula já não encontra a mesma ressonância de antes, conclui.
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11: O RFI convida hoje o professor Luiz Fábio Paiva, coordenador do Laboratório de Estudos sobre a Violência da Universidade Federal do Ceará. Nós estamos conversando com ele aqui direto de Fortaleza. Bom dia, Luiz Fábio. Durante décadas, o Ceará, esse estado onde a gente está, foi visto como uma parte de um Nordeste politicamente um pouco previsível, associado ao voto popular e à esquerda. Hoje a gente vê o avanço de uma pauta de segurança, o crescimento evangélico e as candidaturas conservadoras competitivas, né?
12: Eu acho que tem um fenômeno de mudança, de tendência política. Isso é um movimento, né, das democracias, porque quando a gente observa as democracias, a gente vê que existem tendências que no Ceará houve um predomínio da esquerda durante muito tempo, mas assim como em outros estados do país, há um advento, né, de pautas conservadoras, e a segurança pública ela é um ótimo termômetro para isso. Por quê? Porque na medida em que os problemas de segurança pública vão, de certa maneira, afetando a sociedade, isso vai produzindo como efeito, né, a busca por soluções para esses problemas e, muitas vezes, quando a gente busca a solução para problemas de segurança pública, uma pauta autoritária acaba ganhando terreno. E a extrema-direita tem se aproveitado com sucesso desse tipo de sentimento.
11: Mas a gente não pode negar que teve um aumento da criminalidade nos últimos anos no Nordeste.
12: No Brasil, nós temos um fenômeno muito peculiar, que é o das facções criminosas, né? Facções, inclusive, que estão sendo lidas aí, né, pelo discurso, né, estadunidense, como se elas fossem grupos terroristas. As facções criminosas brasileiras, elas surgem dentro das prisões. Elas surgem dentro do sistema prisional. O Comando Vermelho surge no Rio de Janeiro, dentro do sistema prisional Rio Carioca, e o primeiro comando da capital surge dentro do sistema paulista. Facção, naquele momento do surgimento, ela é um vínculo entre pessoas que estão presas. Ela não estava associada, não estava presa ali, ah, vamos se associar para roubar banco, vamos se associar para roubar, para traficar. Não, é um vínculo entre pessoas presas. Então, isso que a gente chama hoje de facções é uma experiência que foi construída no interior das prisões e se espalhou pelo Brasil. Outras facções surgiram nos outros estados, dentro do sistema prisional e transbordando para os territórios, transbordando para as cidades. E nos últimos 10 anos, aqui no Ceará, a gente passou a enfrentar o fenômeno das facções, e aí com uma peculiaridade muito significativa, porque nós tínhamos presença das facções nacionais e mais grupos locais que também se organizaram como facções para fazer frente a esses grupos. Então, isso criou um sistema de enfrentamento entre facções que afetou o território de maneira muito significativa. Então, isso foi sentido na dinâmica dos homicídios, que quando nós chegamos, nós tínhamos uma dinâmica que já era alta em 2013, 2014, mas em 2017... nós alcançamos assim, um patamar recorde de homicídios. Essas facções vão sendo enfrentadas, essa situação ela vai criando uma degradação das relações sociais e da própria ordem pública, e obviamente o eleitor vai identificar o gestor como aquela pessoa que efetivamente não conseguiu dar conta desse problema.
11: E, para terminar, que possibilidades para combater isso no Ceará, por
12: exemplo? Elas têm, e são simples. Eu brinco, o pessoal diz assim, ah, não tem. Não é simples. O que é que eu preciso? Eu preciso reconstruir os vínculos, sobretudo dos jovens. Eu preciso trabalhar, sobretudo, a juventude precisa começar a acreditar que isto não é um caminho, não é uma possibilidade. E eu tenho que cultivar uma imaginação que, de fato, mostre isso. Não adianta só. O castigo não vai. O castigo não está sendo suficiente. As pessoas estão sendo presas e estão morrendo. Isto não está sendo suficiente. Porque tem gente que diz assim: ah, estão morrendo, estão sendo presos, mas ainda é recompensador. Eu tenho que trabalhar de que essa recompensa, não seja recompensador, porque eu tenho outras recompensas melhores. Aí eu tenho que trabalhar a escola, eu tenho que trabalhar o acesso a direitos, o acesso à saúde, o acesso à moradia. A gente vivencia hoje um desencantamento das populações mais jovens com a possibilidade de fazer e construir um projeto de vida. E isso explica muito do porquê que, mesmo com tanto trabalho, com tantas prisões e mortes, elas continuam existindo. Nós estamos falando já de um fenômeno que vai caminhando para mais de meio século. Né? Se a gente pensar, surgindo lá na década de 70, e nós estamos aqui em 2026 discutindo isso. Então, é um fenômeno que tem uma estrada. Muita gente morreu, muita gente foi presa. E por que não acabou? Porque continua sendo um fenômeno relevante, significativo, massivo, que atrai, que tem um efeito econômico, cultural e político na nossa sociedade. Então, eu tenho que pensar soluções básicas. Eu tenho que pensar o básico. Eu tenho que voltar a pensar. Olha, eu tenho que ter uma política para moradia. Eu tenho que ter uma política para as pessoas poderem construir seus projetos de vida. Então, eu tenho que pensar essa complexidade.
11: Muito obrigada, Luiz Fábio Paiva, pela sua participação de hoje no RF Convida.
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13: Lúcia Miesel.
14: O meio ambiente é um grande ausente da campanha eleitoral no Brasil. Para quase todos os presidenciáveis, o tema é sinônimo de uma oportunidade econômica pela exploração dos recursos naturais do país. E se tem um consenso entre os principais candidatos que concorrem ao Planalto, é que o Brasil deve apostar as suas fichas na produção de dois valiosos patrimônios que repousam nos seus subsolos: o petróleo e os minerais críticos. O candidato Lula, que concorre à reeleição, apresenta um programa de governo prevendo o aumento dos investimentos para a extração de petróleo e gás, mas também visa a transição energética como impulso para a industrialização. O Brasil prometeu apresentar este ano seu mapa do caminho para o afastamento dos fósseis. Para o professor de Economia da Energia, Roberto Schaffer, da UFRJ, essa é a principal diferença entre a abordagem de Lula e a de Flávio Bolsonaro, do PL.
13: ele sempre entende a questão do petróleo como algo que, vamos dizer, em algum momento não muito distante no tempo, a transição do petróleo para os renováveis irá ocorrer. E aí o discurso é muito alinhado numa questão de uma janela de oportunidade que se abre para o Brasil agora, enquanto ainda há uma demanda por petróleo no mundo e onde o Brasil pode oferecer esse petróleo, mas sempre, né, chamando a atenção, né, que a transição energética é importante para ocorrer.
14: Flávio Bolsonaro, o principal candidato da direita, tem planos bem diferentes.
13: Claro que a gente também entende, né, que ele é favorável à produção de petróleo no Brasil, seja a questão de margem equatorial, mas os detalhes nunca são fornecidos. A questão de mudança climática nunca é mencionada, inclusive a gente vê nas entrelinhas uma postura meio negacionista em relação ao problema.
14: Schaffer, ex-membro do IPCC, o painel de especialistas da ONU sobre as mudanças climáticas, pontua que, independentemente de quem sair vencedor na eleição, essa nova frente de exploração no norte do país acarreta riscos socioambientais que hoje não estão descartados.
13: A história do mundo é que a riqueza advinda dessa exploração normalmente não reverteu em benefício das populações que sofreram os grandes impactos. Então, de fato, né, seja o candidato Lula, seja o candidato Flávio, essa questão não é bem discutida por nenhum deles. Dos possíveis impactos ambientais, de acidentes que podem ocorrer.
14: Os dois principais candidatos também planejam ampliar a produção de minerais críticos e terras raras. Nos solos brasileiros, estima-se que repousem as segundas maiores reservas mundiais dessas matérias-primas, que são essenciais para a fabricação de produtos de alta tecnologia e para a transição energética das economias para baixo carbono. O país acaba de aprovar um marco legal para o setor. Na próxima etapa, a cargo do futuro presidente, serão detalhadas as prioridades, os procedimentos e os controles da atuação das empresas, incluindo salvaguardas socioambientais e avaliação de impactos. E é aí que mora o risco.
13: Para você fazer isso, tem que ser uma coisa bem pensada, porque é uma atividade, vamos dizer, capital intensiva num primeiro momento, ambientalmente muito danosa, e não é uma tradição brasileira de planejar as coisas, né? Você entra de cabeça naquilo sem pensar exatamente todas as consequências daquilo.
14: Na campanha, a exploração minerária e o seu potencial bilionário para o país entraram em campo sob a bandeira da soberania. O candidato petista está determinado a criar uma cadeia de valor dos minerais críticos e terras raras no próprio país. Já para Flávio Bolsonaro, a prioridade é acelerar os procedimentos de licenciamento ambiental, atrair o setor privado e minimizar a atuação do Estado. O que, num contexto de proximidade ideológica com o presidente dos Estados Unidos, Donald Trump, suscita o temor de entrega dos recursos brasileiros aos americanos.
13: Flávio Bolsonaro parece ser um pouco mais alinhado do que deveria com os interesses americanos. Há o risco, sim, do candidato Flávio Bolsonaro simplesmente fazer o Brasil um grande exportador de minerais para que outros se apropriem melhor do valor daqueles minerais.
14: Obrigada pela sua audiência e até a quinta que vem.

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1: Paris, 1º de outubro de 2026. Essas são as principais notícias desta quinta-feira. Um dia após o incidente no voo da Fly Dubai, que fazia o trajeto entre Dubai e Tel Aviv, segue o mistério sobre o que ocorreu na cabine da aeronave. Um suposto ataque do copiloto contra o piloto teria levado passageiros a intervir e o avião a fazer um pouso de emergência na Arábia Saudita, com 164 passageiros a bordo, a maioria de nacionalidade israelense. Nessa manhã, os Emirados Árabes Unidos anunciaram ter iniciado uma investigação para determinar se o incidente teve motivação terrorista, como alega Israel. O presidente israelense Isaac Herzog anunciou sua intenção de condecorar os 4 passageiros que conseguiram imobilizar o copiloto do avião, identificado como o agressor. Já o primeiro-ministro da Índia, Narendra Modi, elogiou a coragem do comandante de voo, de nacionalidade indiana, que teria evitado uma grande tragédia, segundo Modi. Nos Estados Unidos, a execução da americana Krista Pike fracassou ontem e a mulher condenada à pena de morte foi hospitalizada depois que testemunhas perceberam que ela continuava respirando após receber 2 injeções letais. Horas antes, a Suprema Corte dos Estados Unidos havia autorizado a execução de Krista, que se tornaria a primeira mulher a ser submetida à pena de morte em 200 anos no estado do Tennessee. O governador Bill Lee anunciou a suspensão de outra execução prevista para este ano e solicitou uma investigação sobre o que ocorreu com Krista. Universitários da França se juntam a partir de hoje aos bloqueios das escolas de ensino médio, que ocorrem desde a semana passada, para exigir mais recursos aos estabelecimentos de ensino da França. No início dessa manhã, bloqueios em escolas de ensino médio já eram registrados em Paris, Marselha, Estrasburgo e Rennes. Segundo o Ministério do Interior da França, ontem, 625 pessoas foram detidas e 83 policiais ficaram feridos em confrontos com estudantes. O presidente francês Emmanuel Macron recebe hoje o presidente argentino Javier Milei em uma tentativa de reforçar os acordos entre os dois países, especialmente na área de minerais críticos. Os dois líderes se encontrarão no início dessa noite no Palácio do Eliseu, sede da presidência francesa aqui em Paris, para uma reunião bilateral. Depois haverá um encontro com representantes de empresas francesas que atuam na Argentina ou que têm interesse em investir no país. 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
1: Bom dia, sol e 18 graus em Paris, em destaque nesta quinta-feira, 1º de outubro de 2026. Emirados Árabes Unidos anunciam investigação sobre possível motivação terrorista em incidente em voo da Fly Dubai para Israel. Nos Estados Unidos, fracassa a execução de uma mulher por pena de morte no estado americano do Tennessee, que suspende a aplicação deste tipo de medida. E a campanha eleitoral entra na reta final no Brasil e mobiliza brasileiros no exterior. Na Alemanha, registro de eleitores do Brasil tem salto de 15% em relação a 2022. Essas e outras notícias a seguir. Um dia após o incidente no voo da Fly Dubai, que fazia o trajeto entre Dubai e Tel Aviv, segue o mistério sobre o que ocorreu na cabine da aeronave. Uma briga entre o piloto e o copiloto teria levado passageiros a intervir e o avião a fazer um pouso de emergência na Arábia Saudita, com 174 passageiros a bordo. Nessa manhã, os Emirados Árabes Unidos anunciaram em comunicado ter iniciado uma investigação para determinar se o caso está relacionado a uma motivação terrorista. Israel evoca uma tentativa de atentado jihadista, mas nem a companhia aérea, nem a Arábia Saudita apoiam até o momento as alegações israelenses. Nessa manhã, o presidente de Israel, Isaac Herzog, anunciou sua intenção de condecorar com a mais alta distinção do país os 4 passageiros israelenses que conseguiram imobilizar o copiloto do avião identificado como agressor. Já o primeiro-ministro da Índia, Narendra Modi, homenageou a imensa coragem do comandante do voo da Flydubai, de nacionalidade indiana. Segundo Modi, ele teria evitado uma grande tragédia, mesmo depois de ter sido esfaqueado pelo copiloto. Os passageiros e a tripulação do voo puderam ser repatriados para Israel ontem à noite. Em entrevista à RFI, o israelense Dan Zoller relatou ter vivido um pesadelo. Vamos ouvi-lo.
3: Tivemos a impressão de que o avião iria cair. Ouvimos muitos gritos. Cerca de um minuto depois, vimos passageiros saindo do cockpit, cobertos de sangue. Foi aí que os rumores começaram a circular pelo avião sobre o que tinha acontecido e entendemos o que havia ocorrido. Um terrorista a bordo esfaqueou o piloto. Sei que 3 passageiros partiram para cima do terrorista e o imobilizaram. Havia também outro piloto no avião, acho que era britânico. Ele entrou no cockpit e nos levou até a Arábia Saudita. Estamos felizes por estar de volta.
1: Dan Zoller foi entrevistado pela correspondente da RFI em Tel Aviv, Frederic Mislin. Nos Estados Unidos, a execução da americana Krista Pike fracassou na quarta e a mulher condenada à pena de morte foi hospitalizada depois que testemunhas perceberam que ela continuava respirando após receber 2 injeções letais. Horas antes, a Suprema Corte dos Estados Unidos havia autorizado a execução de Krista, que se tornaria a primeira mulher a ser submetida à pena de morte nesse estado, no sul do país, em 200 anos. Após a tentativa de execução fracassada, o governador do Tennessee, Bill Lee, anunciou a suspensão de outra execução prevista para esse ano e solicitou uma investigação sobre o que ocorreu com Krista, que foi condenada à pena capital pelo homicídio de uma colega há 3 décadas. Na época, ela tinha 18 anos. Na Ucrânia, ataques russos deixaram 1 ferido em Kiev, a capital do país, e outro no porto de Odessa, no Mar Negro, informaram as autoridades, reiterando que infraestruturas foram danificadas no porto de Odessa. O opositor russo e ex-campeão de xadrez Garry Kasparov anunciou nessa quinta que foi alertado por serviços de segurança dos Estados Unidos que ele faz parte de uma lista de alvos a ser assassinado. No Brasil, há 3 dias das eleições, o Tribunal Superior Eleitoral decidiu derrubar posts nas redes sociais que associam o candidato do PL à presidência, Flávio Bolsonaro, à proposta de tirar o título de padroeira do Brasil da Nossa Senhora Aparecida. A campanha entra na reta final e mobiliza eleitores brasileiros que vivem no exterior. Na Alemanha, 41 mil cidadãos do Brasil estão aptos para votar, um aumento de 15% em relação a 2022 e quase 400% em relação a 2010. O correspondente da RFI em Düsseldorf, Gabriel Bruschi, nos fala dos preparativos por lá.
4: Os locais de votação são as cidades de Berlim, Munique, Frankfurt, Colônia e Hamburgo. Uma variedade grande se comparada aí a outros países na Europa. Munique costuma ser o maior colégio eleitoral, ficando à frente da capital, e Hamburgo é o menor. Mesmo com estas 5 opções de locais de votação, a taxa de abstenção costuma ser bastante alta e possivelmente devido às distâncias, né, que na Alemanha também são grandes para os padrões europeus. Muita gente do interior acaba não se deslocando no dia da votação para uma dessas 5 cidades, porque é longe, porque também é meio caro andar de trem. A abstenção no segundo turno das eleições anteriores sempre superava os 60%. Em 2022, ela caiu para pouco mais de 50%, mesmo assim sendo mais que o dobro da abstenção que a gente verifica no Brasil. Para esse ano, as representações consulares brasileiras aqui no país prometem uma estrutura robusta para evitar filas. Em Munique, o consulado alerta os eleitores a se deslocarem com antecedência, já que o domingo será também o último dia da Oktoberfest, o que aumenta o movimento e o tráfego nas ruas.
1: Gabriel Brust é correspondente da RFI em Düsseldorf.
0: Cultura.
1: O curta brasileiro Os Arcos Dourados de Olinda foi selecionado ao Festival de Cinema Latino-Americano de Biarritz, onde fez a pré-estreia no sudoeste da França. Mais detalhes com a enviada especial da RFI, Maria Paula Carvalho.
5: O filme conta o episódio que opôs a primeira prefeita comunista do Brasil à instalação de um restaurante McDonald's na cidade pernambucana, transformando Olinda em um símbolo de resistência política e cultural. O roteiro apresenta fatos históricos do mundo pós-Guerra Fria e imagens de arquivo para contar a disputa eleitoral do ano 2000, vencida por Luciana Santos. Vamos ouvir o diretor Douglas Henrique.
6: Acho que é particularmente bem especial, mediante a gente estar há alguns dias da eleição no Brasil, e acho que o filme ele coloca bem claramente a posição que a gente tem e acho que a classe artística brasileira tem, quais são os caminhos que o Brasil deve seguir. Então acho que eu estou bem feliz de estar vindo para cá apresentar o filme e estar em encontro com tantos latino-americanos, né? Acho que é sempre um prazer ver qual é a reação das pessoas para a nossa realidade, né? E ver que geralmente é tão próximo.
5: De Biarritz para a RFI, Maria Paula Carvalho.
1: Uma última notícia aqui na França. O presidente Emmanuel Macron recebe nessa quinta o presidente argentino Javier Milei. 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
1: Olá, esse segundo bloco do nosso programa será inteiramente dedicado às eleições deste domingo no Brasil. Três dos principais jornais franceses nas bancas hoje apontam a reta final da campanha. Depois, no RF Convida, vamos ouvir uma entrevista com o sociólogo Luiz Fábio Paiva, da Universidade Federal do Ceará, para quem a segurança é um termômetro do avanço conservador entre os eleitores do estado. A gente encerra o bloco com o quadro Planeta Verde, que se concentra nos programas de Lula e Flávio Bolsonaro para exploração do petróleo e dos minerais críticos. Mas antes, no programa Linha Direta, vamos conversar com o nosso correspondente em Düsseldorf sobre a mobilização dos eleitores na Alemanha, que é o segundo maior colégio eleitoral brasileiro aqui na Europa. Confira.
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7: Elcio Ramalho.
8: Eleitores brasileiros na Alemanha se preparam para votar neste domingo, organizando passeatas e fiscalização das sessões no primeiro dia da eleição. O país é o segundo maior colégio eleitoral na Europa e aumentou em quase 5 vezes o número de eleitores desde 2010, mas costuma enfrentar uma grande taxa de abstenção. Nós vamos a Düsseldorf, na Alemanha, conversar com o correspondente Gabriel Brust para conhecer as particularidades da votação deste ano. Olá, Gabriel, bom dia. Quantos eleitores estão aptos a votar no domingo aí na Alemanha?
4: Bom dia. A comunidade brasileira na Alemanha se mobilizou e aumentou bastante o número de inscritos para votar por aqui. São mais de 41 mil brasileiros aptos a votar, um aumento de 15% em relação a 2022 e quase 400% em relação à eleição de 2010, como você mencionou no começo. A Alemanha fica atrás apenas dos Estados Unidos, de Portugal, do Japão e do Canadá como o maior colégio eleitoral brasileiro no exterior. Esses 41 mil eleitores ainda são um número relativamente baixo se comparado à estimativa de brasileiros vivendo aqui na Alemanha, que é cerca de 170 mil pessoas. E o número total de eleitores brasileiros no exterior esse ano está quase chegando a 1 milhão. São 918 mil, pouco mais de 0,5% do eleitorado total.
8: E, Gabriel, existe alguma mobilização dos grupos políticos por aí?
4: A maior mobilização de grupos políticos, é claro, são dos dois que lideram as pesquisas de intenção de voto, Lula e Flávio Bolsonaro. Um grupo chamado Liga Conservadora Brasil-Alemanha, que conta com mais de 100 mil seguidores nas redes sociais, está convocando militantes para serem fiscais da eleição deste ano. A líder do grupo, a empresária Samia Sitel Farage, fez uma campanha de mobilização de militantes do PL na Alemanha para se inscreverem como fiscais, que são voluntários que acompanham a votação desde a abertura das urnas até a emissão do boletim de urna. A Liga Conservadora Brasil-Alemanha organiza eventos regulares e no dia 7 de setembro levou algumas dezenas de pessoas às ruas de Munique para uma celebração da independência. Pelo outro lado, um grupo chamado Comitê Popular de Luta de Frankfurt e o núcleo do PT na Alemanha estão planejando uma passeata na véspera da eleição, no sábado, em Frankfurt, e em apoio ao presidente Lula.
8: Agora, qual é o perfil do eleitor brasileiro aí na Alemanha, Gabriel?
4: O eleitor brasileiro por aqui ele é principalmente feminino, escolarizado e tem votado na esquerda nas últimas eleições. As mulheres são 65% dos eleitores brasileiros na Alemanha. E por aqui o eleitorado brasileiro também é mais escolarizado do que a média. 51% tem curso superior, contra apenas 38% da média dos eleitores brasileiros em outros países. Depois de 2014, quando o Aécio Neves venceu por aqui, a vitória foi sempre do PT. Em 2022, a vantagem do presidente Lula foi muito grande, fazendo 76% dos votos dos brasileiros aqui na Alemanha.
8: Agora, Gabriel Brust, conte pra gente qual a estrutura que está sendo preparada para o voto brasileiro.
4: Os locais de votação são as cidades de Berlim, Munique, Frankfurt, Colônia e Hamburgo. Uma variedade grande se comparada aí a outros países na Europa. Munique costuma ser o maior colégio eleitoral, ficando à frente da capital, e Hamburgo é o menor. Para 2026, o TSE ainda não divulgou essa distribuição aí por cidade. Mesmo com essas 5 opções de locais de votação, a taxa de abstenção costuma ser bastante alta e possivelmente devido às distâncias, né, que na Alemanha também são grandes para os padrões europeus. Muita gente do interior acaba não se deslocando no dia da votação para uma dessas 5 cidades, porque é longe, porque também é meio caro andar de trem. A abstenção no segundo turno das eleições anteriores sempre superava os 60%. Em 2022, ela caiu para pouco mais de 50%, mesmo assim sendo mais que o dobro da abstenção que a gente verifica no Brasil. Ou seja, dá para dizer que mais da metade dos eleitores brasileiros aptos a votar aqui na Alemanha, em geral, não comparece. Para esse ano, as representações consulares brasileiras aqui no país prometem uma estrutura robusta para evitar filas. Em Munique, o consulado alerta os eleitores a se deslocarem com antecedência, já que o domingo será também o último dia da Oktoberfest, o que aumenta o movimento e o tráfego nas ruas.
8: Muito obrigado, Gabriel Brust, correspondente da RFI em Düsseldorf, Alemanha, que participou do Linha Direta de hoje.
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1: 3 dos principais jornais franceses desta quinta-feira abordam diferentes ângulos da reta final da campanha eleitoral no Brasil. O presidente brasileiro está na capa do jornal Libération, com a chamada Antes das eleições, Lula defende seu legado. A correspondente do Diário no Brasil, Chantal Reyes, foi até Fortaleza, no Nordeste, tradicional bastião da esquerda, mas onde, devido ao aumento da pobreza e da criminalidade, a população pode rejeitar a reeleição do petista, diz. Libé lembra que em 2022, Lula obteve mais do que o dobro de votos de Jair Bolsonaro na região. 4 anos depois, Flávio Bolsonaro pode diminuir essa diferença com uma campanha focada no combate às facções criminosas que invadiram estados nordestinos na última década. Mesmo tom do jornal Le Monde, que traz uma matéria com o título O crime organizado domina a campanha no Brasil. O correspondente do Diário no Rio de Janeiro, Rafael Bernard, afirma que a infiltração de milícias nas estruturas do poder local parece ter alcançado níveis sem precedentes e cita ataques recentes do crime organizado contra candidatos da esquerda. O jornal Le Figaro aborda a polarização até mesmo dentro da classe operária, base histórica do PT. Enviada a Minas Gerais, a correspondente do diário Eleonor Hüge conversou com os sindicalistas, diretores e empresários que fazem a mesma constatação. As ambições da nova geração de trabalhadores mudaram. Segundo a matéria, o sonho de ingressar em uma grande empresa e construir uma carreira nela perdeu parte de seu brilho e o discurso de Lula já não encontra a mesma ressonância de antes, conclui.
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9: O RFI convida hoje o professor Luiz Fábio Paiva, coordenador do Laboratório de Estudos sobre a Violência da Universidade Federal do Ceará. Nós estamos conversando com ele aqui direto de Fortaleza. Bom dia, Luiz Fábio. Durante décadas, o Ceará, esse estado onde a gente está, foi visto como uma parte de um Nordeste politicamente um pouco previsível, associado ao voto popular e à esquerda. Hoje a gente vê o avanço de uma pauta de segurança, o crescimento evangélico e as candidaturas conservadoras competitivas, né?
10: Eu acho que tem um fenômeno de mudança, de tendência política. Isso é um movimento, né, das democracias, porque quando a gente observa as democracias, a gente vê que existem tendências que No Ceará, houve um predomínio da esquerda durante muito tempo, mas, assim como em outros estados do país, há um advento, né, de pautas conservadoras, e a segurança pública ela é um ótimo termômetro para isso. Por quê? Porque na medida em que os problemas de segurança pública vão, de certa maneira, afetando a sociedade, isso vai produzindo como efeito, né, a busca por soluções para esses problemas, e muitas vezes, quando a gente busca a solução para problemas de segurança pública, uma pauta autoritária acaba ganhando terreno. E a extrema-direita tem se aproveitado com sucesso desse tipo de sentimento.
11: Mas a gente não pode negar que teve um aumento da criminalidade nos últimos anos no Nordeste.
10: No Brasil, nós temos um fenômeno muito peculiar, que é o das facções criminosas, né? Facções, inclusive, que estão sendo lidas aí, né, pelo discurso, né, estadunidense, como se elas fossem grupos terroristas. As facções criminosas brasileiras, elas surgem dentro das prisões. Elas surgem dentro do sistema prisional. O Comando Vermelho surge no Rio de Janeiro, dentro do sistema prisional Rio Carioca, e o primeiro comando da capital surge dentro do sistema paulista. Facção, naquele momento do surgimento, ela é um vínculo entre pessoas que estão presas. Não estava associado, não estava, o cara estava preso ali, ah, vamos se associar para roubar banco, vamos se associar para roubar, para traficar. Não, é um vínculo entre pessoas presas. Então, isso que a gente chama hoje de facções é uma experiência que foi construída no interior das prisões e se espalhou pelo Brasil. Outras facções surgiram nos outros estados, dentro do sistema prisional e transbordando para os territórios, transbordando para as cidades. E nos últimos 10 anos, aqui no Ceará, a gente passou a enfrentar o fenômeno das facções, e aí com uma peculiaridade muito significativa, porque nós tínhamos presença das facções nacionais e mais grupos locais que também se organizaram como facções para fazer frente a esses grupos. Então, isso criou um sistema de enfrentamento entre facções que afetou o território de maneira muito significativa. Então, isso foi sentido na dinâmica dos homicídios, que quando nós chegamos, nós tínhamos uma dinâmica que já era alta em 2013, 2014, mas em 2017 nós alcançamos assim, um patamar recorde de homicídios. Essas facções vão sendo enfrentadas, essa situação ela vai criando uma degradação das relações sociais e da própria ordem pública, e obviamente o eleitor vai identificar o gestor como aquela pessoa que efetivamente não conseguiu dar conta desse problema.
11: E, para terminar, que possibilidades para combater isso no Ceará, por
10: exemplo? Elas têm, e são simples. Eu brinco, o pessoal vai dizer, ah, não tem. Não é simples. O que é que eu preciso? Eu preciso reconstruir os vínculos, sobretudo dos jovens. Eu preciso trabalhar, sobretudo, a juventude precisa começar a acreditar que isto não é um caminho, não é uma possibilidade. E eu tenho que cultivar uma imaginação que, de fato, mostre isso. Não adianta só. O castigo não está sendo suficiente. As pessoas estão sendo presas e estão morrendo. Isto não está sendo suficiente. Porque tem gente que diz assim, ah, estão morrendo, estão sendo presos, mas ainda é recompensador. Eu tenho que trabalhar de que essa recompensa, de que não seja recompensador, porque eu tenho outras recompensas melhores. Aí eu tenho que trabalhar a escola, eu tenho que trabalhar o acesso a direitos, o acesso à saúde, o acesso à moradia. A gente vivencia hoje um desencantamento das populações mais jovens com a possibilidade de fazer e construir um projeto de vida. E isso explica muito do porquê que, mesmo com tanto trabalho, com tantas prisões e mortes, elas continuam existindo. Nós estamos falando já de um fenômeno que vai caminhando para mais de meio século. Né? Se a gente pensar surgindo lá na década de 70, e nós estamos aqui em 2026 discutindo isso. Então, é um fenômeno que tem uma estrada. Muita gente morreu e muita gente foi presa. E por que não acabou? Porque continua sendo um fenômeno relevante, significativo, massivo, que atrai, que tem um efeito econômico, cultural,

0: que a transição energética é importante para ocorrer.
1: Flávio Bolsonaro, o principal candidato da direita, tem planos bem diferentes.
0: Claro que a gente também entende, né, que ele é favorável à produção de petróleo no Brasil, seja a questão de margem equatorial, mas os detalhes nunca são fornecidos. A questão de mudança climática nunca é mencionada, inclusive a gente vê nas entrelinhas uma postura meio negacionista em relação ao problema.
1: Schaffer, ex-membro do IPCC, o painel de especialistas da ONU sobre as mudanças climáticas, pontua que, independentemente de quem sair vencedor na eleição, essa nova frente de exploração no norte do país acarreta riscos socioambientais que hoje não estão descartados.
0: A história do mundo é que a riqueza advinda dessa exploração normalmente não reverteu em benefício das populações que sofreram os grandes impactos. Então, de fato, né, seja o candidato Lula, seja o candidato Flávio, essa questão não é bem discutida por nenhum deles. Dos possíveis impactos ambientais, de acidentes que podem ocorrer.
1: Os dois principais candidatos também planejam ampliar a produção de minerais críticos e terras raras. Nos solos brasileiros, estima-se que repousem as segundas maiores reservas mundiais dessas matérias-primas, que são essenciais para a fabricação de produtos de alta tecnologia e para a transição energética das economias para baixo carbono. O país acaba de aprovar um marco legal para o setor. Na próxima etapa, a cargo do futuro presidente, serão detalhadas as prioridades, os procedimentos e os controles da atuação das empresas, incluindo salvaguardas socioambientais e avaliação de impactos. E é aí que mora o risco.
0: Para você fazer isso, tem que ser uma coisa bem pensada, porque é uma atividade, vamos dizer, capital intensiva num primeiro momento, ambientalmente muito danosa, e não é uma tradição brasileira de planejar as coisas, né? Você entra de cabeça naquilo sem pensar exatamente todas as consequências daquilo.
1: Na campanha, a exploração minerária e o seu potencial bilionário para o país entraram em campo sob a bandeira da soberania. O candidato petista está determinado a criar uma cadeia de valor dos minerais críticos e terras raras no próprio país. Já para Flávio Bolsonaro, a prioridade é acelerar os procedimentos de licenciamento ambiental, atrair o setor privado e minimizar a atuação do Estado. O que, num contexto de proximidade ideológica com o presidente dos Estados Unidos, Donald Trump, suscita o temor de entrega dos recursos brasileiros aos americanos.
0: Flávio Bolsonaro parece ser um pouco mais alinhado do que deveria com os interesses americanos. Mas há o risco, sim, do candidato Flávio Bolsonaro simplesmente fazer o Brasil um grande exportador de minerais para que outros se apropriem melhor do valor daqueles minerais.
1: Obrigada pela sua audiência e até a quinta que vem.

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1: Paris, 1º de outubro de 2026. Essas são as principais notícias desta quinta-feira. Um dia após o incidente no voo da Fly Dubai, que fazia o trajeto entre Dubai e Tel Aviv, segue o mistério sobre o que ocorreu na cabine da aeronave. Um suposto ataque do copiloto contra o piloto teria levado passageiros a intervir e o avião a fazer um pouso de emergência na Arábia Saudita, com 164 passageiros a bordo, a maioria de nacionalidade israelense. Nessa manhã, os Emirados Árabes Unidos anunciaram ter iniciado uma investigação para determinar se o incidente teve motivação terrorista, como alega Israel. O presidente israelense Isaac Herzog anunciou sua intenção de condecorar os 4 passageiros que conseguiram imobilizar o copiloto do avião, identificado como o agressor. Já o primeiro-ministro da Índia, Narendra Modi, elogiou a coragem do comandante de voo, de nacionalidade indiana, que teria evitado uma grande tragédia, segundo Modi. Nos Estados Unidos, a execução da americana Krista Pike fracassou ontem e a mulher condenada à pena de morte foi hospitalizada depois que testemunhas perceberam que ela continuava respirando.

0: após receber duas injeções letais. Horas antes, a Suprema Corte dos Estados Unidos havia autorizado a execução de Krista, que se tornaria a primeira mulher a ser submetida à pena de morte em 200 anos no estado do Tennessee. O governador Bill Lee anunciou a suspensão de outra execução prevista para este ano e solicitou uma investigação sobre o que ocorreu com Krista. Universitários da França se juntam a partir de hoje aos bloqueios das escolas de ensino médio, que ocorrem desde a semana passada, para exigir mais recursos aos estabelecimentos de ensino da França. No início dessa manhã, bloqueios em escolas de ensino médio já eram registrados em Paris, Marselha, Estrasburgo e Rennes. Segundo o Ministério do Interior da França, ontem, 625 pessoas foram detidas e 83 policiais ficaram feridos em confrontos com estudantes. O presidente francês Emmanuel Macron recebe hoje o presidente argentino Javier Milei em uma tentativa de reforçar os acordos entre os dois países, especialmente na área de minerais críticos. Os dois líderes se encontrarão no início dessa noite no Palácio do Eliseu, sede da presidência francesa aqui em Paris, para uma reunião bilateral. Depois haverá um encontro com representantes de empresas francesas que atuam na Argentina ou que têm interesse em investir no país. 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
0: Bom dia, sol e 18 graus em Paris, em destaque nesta quinta-feira, 1º de outubro de 2026. Emirados Árabes Unidos anunciam investigação sobre possível motivação terrorista em incidente em voo da Fly Dubai para Israel. Nos Estados Unidos, fracassa a execução de uma mulher por pena de morte no estado americano do Tennessee, que suspende a aplicação deste tipo de medida. E a campanha eleitoral entra na reta final no Brasil e mobiliza brasileiros no exterior. Na Alemanha, registro de eleitores do Brasil tem salto de 15% em relação a 2022. Essas e outras notícias a seguir. Um dia após o incidente no voo da Fly Dubai, que fazia o trajeto entre Dubai e Tel Aviv, segue o mistério sobre o que ocorreu na cabine da aeronave. Uma briga entre o piloto e o copiloto teria levado passageiros a intervir e o avião a fazer um pouso de emergência na Arábia Saudita, com 174 passageiros a bordo. Nessa manhã, os Emirados Árabes Unidos anunciaram em comunicado ter iniciado uma investigação para determinar se o caso está relacionado a uma motivação terrorista. Israel evoca uma tentativa de atentado jihadista, mas nem a companhia aérea, nem a Arábia Saudita apoiam, até o momento, as alegações israelenses. Nessa manhã, o presidente de Israel, Isaac Herzog, anunciou sua intenção de condecorar com a mais alta distinção do país os quatro passageiros israelenses que conseguiram imobilizar o copiloto do avião, identificado como agressor. Já o primeiro-ministro da Índia, Narendra Modi, homenageou a imensa coragem do comandante do voo da Fly Dubai, de nacionalidade indiana. Segundo Modi, ele teria evitado uma grande tragédia, mesmo depois de ter sido esfaqueado pelo copiloto. Os passageiros e a tripulação do voo puderam ser repatriados para Israel ontem à noite. Em entrevista à RFI, o israelense Dan Zoller relatou ter vivido um pesadelo. Vamos ouvi-lo.
3: Tivemos a impressão de que o avião iria cair. Ouvimos muitos gritos. Cerca de um minuto depois, vimos passageiros saindo do cockpit, cobertos de sangue. Foi aí que os rumores começaram a circular pelo avião sobre o que tinha acontecido e entendemos o que havia ocorrido. Um terrorista a bordo esfaqueou o piloto. Sei que três passageiros partiram para cima do terrorista e o imobilizaram. Havia também outro piloto no avião, acho que era britânico. Ele entrou no cockpit e nos levou até a Arábia Saudita. Estamos felizes por estar de volta.
0: Dan Zoller foi entrevistado pela correspondente da RFI em Tel Aviv, Frederic Mislin. Nos Estados Unidos, a execução da americana Krista Pike fracassou na quarta e a mulher condenada à pena de morte foi hospitalizada depois que testemunhas perceberam que ela continuava respirando após receber duas injeções letais. Horas antes, a Suprema Corte dos Estados Unidos havia autorizado a execução de Krista, que se tornaria a primeira mulher a ser submetida à pena de morte nesse estado no sul do país em 200 anos. Após a tentativa de execução fracassada, o governador do Tennessee, Bill Lee, anunciou a suspensão de outra execução prevista para esse ano e solicitou uma investigação sobre o que ocorreu com Krista, que foi condenada à pena capital pelo homicídio de uma colega há 3 décadas. Na época, ela tinha 18 anos. Na Ucrânia, ataques russos deixaram um ferido em Kiev, a capital do país, e outro no porto de Odessa, no Mar Negro, informaram as autoridades, reiterando que infraestruturas foram danificadas no porto de Odessa. O opositor russo e ex-campeão de xadrez Garry Kasparov anunciou nessa quinta que foi alertado por serviços de segurança dos Estados Unidos que ele faz parte de uma lista de alvos a ser assassinado. No Brasil, há 3 dias das eleições, o Tribunal Superior Eleitoral decidiu derrubar posts nas redes sociais que associam o candidato do PL à presidência, Flávio Bolsonaro, à proposta de tirar o título de padroeira do Brasil da Nossa Senhora Aparecida. A campanha entra na reta final e mobiliza eleitores brasileiros que vivem no exterior. Na Alemanha, 41 mil cidadãos do Brasil estão aptos para votar, um aumento de 15% em relação a 2022 e quase 400% em relação a 2010. O correspondente da RFI em Düsseldorf, Gabriel Bruschi, nos fala dos preparativos por lá.
4: Os locais de votação são as cidades de Berlim, Munique, Frankfurt, Colônia e Hamburgo. Uma variedade grande se comparada aí a outros países na Europa. Munique costuma ser o maior colégio eleitoral, ficando à frente da capital, e Hamburgo é o menor. Mesmo com essas 5 opções de locais de votação, a taxa de abstenção costuma ser bastante alta e possivelmente devido às distâncias, né, que na Alemanha também são grandes para os padrões europeus. Muita gente do interior acaba não se deslocando no dia da votação para uma dessas 5 cidades, porque é longe, porque também é meio caro andar de trem. A abstenção no segundo turno das eleições anteriores sempre superava os 60%. Em 2022, ela caiu para pouco mais de 50%, mesmo assim sendo mais que o dobro da abstenção que a gente verifica no Brasil. Para esse ano, as representações consulares brasileiras aqui no país prometem uma estrutura robusta para evitar filas. Em Munique, o consulado alerta os eleitores a se deslocarem com antecedência, já que o domingo será também o último dia da Oktoberfest, o que aumenta o movimento e o tráfego nas ruas.
0: Gabriel Brust é correspondente da RFI em Düsseldorf.
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0: O curta brasileiro Os Arcos Dourados de Olinda foi selecionado ao Festival de Cinema Latino-Americano de Biarritz, onde fez a pré-estreia no sudoeste da França. Mais detalhes com a enviada especial da RFI, Maria Paula Carvalho.
5: O filme conta o episódio que opôs a primeira prefeita comunista do Brasil à instalação de um restaurante McDonald's na cidade pernambucana, transformando Olinda em um símbolo de resistência política e cultural. O roteiro apresenta fatos históricos do mundo pós-Guerra Fria e imagens de arquivo para contar a disputa eleitoral do ano 2000, vencida por Luciana Santos. Vamos ouvir o diretor Douglas Henrique.
6: Acho que é particularmente bem especial, mediante a gente estar há alguns dias da eleição no Brasil, e acho que o filme ele coloca bem claramente a posição que a gente tem e acho que a classe artística brasileira tem, quais são os caminhos que o Brasil deve seguir. Então acho que eu estou bem feliz de estar vindo para cá apresentar o filme e estar em encontro com tantos latino-americanos, né? Acho que é sempre um prazer ver qual é a reação das pessoas para a nossa realidade, né? E ver que geralmente é tão próximo.
5: De Biarritz para a RFI, Maria Paula Carvalho.
0: Uma última notícia aqui na França: o presidente Emmanuel Macron recebe nessa quinta o presidente argentino Javier Milei. 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
0: Olá, esse segundo bloco do nosso programa será inteiramente dedicado às eleições deste domingo no Brasil. Três dos principais jornais franceses nas bancas hoje apontam a reta final da campanha. Depois, no RF Convida, vamos ouvir uma entrevista com o sociólogo Luiz Fábio Paiva, da Universidade Federal do Ceará, para quem a segurança é um termômetro do avanço conservador entre os eleitores do estado. A gente encerra o bloco com o quadro Planeta Verde, que se concentra nos programas de Lula e Flávio Bolsonaro para exploração do petróleo e dos minerais críticos. Mas antes, no programa Linha Direta, vamos conversar com o nosso correspondente em Düsseldorf sobre a mobilização dos eleitores na Alemanha, que é o segundo maior colégio eleitoral brasileiro aqui na Europa. Confira.
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3: Eleitores brasileiros na Alemanha se preparam para votar neste domingo, organizando passeatas e fiscalização das sessões no primeiro dia da eleição. O país é o segundo maior colégio eleitoral na Europa e aumentou em quase 5 vezes o número de eleitores desde 2010, mas costuma enfrentar uma grande taxa de abstenção. Nós vamos a Düsseldorf, na Alemanha, conversar com o correspondente Gabriel Brust para conhecer as particularidades da votação deste ano. Olá, Gabriel, bom dia. Quantos eleitores estão aptos a votar no domingo aí na Alemanha?
4: Bom dia. A comunidade brasileira na Alemanha se mobilizou e aumentou bastante o número de inscritos para votar por aqui. São mais de 41 mil brasileiros aptos a votar, um aumento de 15% em relação a 2022 e quase 400% em relação à eleição de 2010, como você mencionou no começo. A Alemanha fica atrás apenas dos Estados Unidos, de Portugal, do Japão e do Canadá como o maior colégio eleitoral brasileiro no exterior. Esses 41 mil eleitores ainda são um número relativamente baixo se comparado à estimativa de brasileiros vivendo aqui na Alemanha, que é cerca de 170 mil pessoas. E o número total de eleitores brasileiros no exterior esse ano está quase chegando a 1 milhão. São 918 mil, pouco mais de 0,5% do eleitorado total.
3: E, Gabriel, existe alguma mobilização dos grupos políticos por aí?
4: A maior mobilização de grupos políticos, é claro, são dos dois que lideram as pesquisas de intenção de voto, Lula e Flávio Bolsonaro. Um grupo chamado Liga Conservadora Brasil-Alemanha, que conta com mais de 100 mil seguidores nas redes sociais, está convocando militantes para serem fiscais da eleição deste ano. A líder do grupo, a empresária Samia Sitel Farage, fez uma campanha de mobilização de militantes do PL na Alemanha para se inscreverem como fiscais, que são voluntários que acompanham a votação desde a abertura das urnas até a emissão do boletim de urna. A Liga Conservadora Brasil-Alemanha organiza eventos regulares e no dia 7 de setembro levou algumas dezenas de pessoas às ruas de Munique para uma celebração da independência. Pelo outro lado, um grupo chamado Comitê Popular de Luta de Frankfurt e o núcleo do PT na Alemanha estão planejando uma passeata na véspera da eleição, no sábado, em Frankfurt, e em apoio ao presidente Lula.
3: Agora, qual é o perfil do eleitor brasileiro aí na Alemanha, Gabriel?
4: O eleitor brasileiro por aqui ele é principalmente feminino, escolarizado e tem votado na esquerda nas últimas eleições. As mulheres são 65% dos eleitores brasileiros na Alemanha e por aqui o eleitorado brasileiro também é mais escolarizado do que a média. 51% tem curso superior contra apenas 38% da média dos eleitores brasileiros em outros países. Depois de 2014, quando o Aécio Neves venceu por aqui, a vitória foi sempre do PT. Em 2022, a vantagem do presidente Lula foi muito grande, fazendo 76% dos votos dos brasileiros aqui na Alemanha.
3: Agora, Gabriel Brust, conte pra gente qual a estrutura que está sendo preparada para o voto brasileiro.
4: Os locais de votação são as cidades de Berlim, Munique, Frankfurt, Colônia e Hamburgo. Uma variedade grande se comparada aí a outros países na Europa. Munique costuma ser o maior colégio eleitoral, ficando à frente da capital. E Hamburgo é o menor. Para 2026, o TSE ainda não divulgou essa distribuição aí por cidade. Mesmo com essas 5 opções de locais de votação, a taxa de abstenção costuma ser bastante alta e possivelmente devido às distâncias, né, que na Alemanha também são grandes para os padrões europeus. Muita gente do interior acaba não se deslocando no dia da votação para uma dessas 5 cidades, porque é longe, porque também é meio caro andar de trem. A abstenção no segundo turno das eleições anteriores sempre superava os 60%. Em 2022, ela caiu para pouco mais de 50%, mesmo assim sendo mais que o dobro da abstenção que a gente verifica no Brasil. Ou seja, dá para dizer que mais da metade dos eleitores brasileiros aptos a votar aqui na Alemanha, em geral, não comparece. Para esse ano, as representações consulares brasileiras aqui no país prometem uma estrutura robusta para evitar filas. Em Munique, o consulado alerta os eleitores a se deslocarem com antecedência, já que o domingo será também o último dia da Oktoberfest, o que aumenta o movimento e o tráfego nas ruas.
2: Muito obrigado, Gabriel Brust, correspondente da RFI em Düsseldorf, Alemanha, que participou do Linha Direta de hoje.
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0: Três dos principais jornais franceses desta quinta-feira abordam diferentes ângulos da reta final da campanha eleitoral no Brasil. O presidente brasileiro está na capa do jornal Libération, com a chamada Antes das eleições, Lula defende seu legado. A correspondente do Diário no Brasil, Chantal Reyes, foi até Fortaleza, no Nordeste, tradicional bastião da esquerda, mas onde, devido ao aumento da pobreza e da criminalidade, a população pode rejeitar a reeleição do petista, diz. Libe lembra que em 2022, Lula obteve mais do que o dobro de votos de Jair Bolsonaro na região. 4 anos depois, Flávio Bolsonaro pode diminuir essa diferença com uma campanha focada no combate às facções criminosas que invadiram estados nordestinos na última década. Mesmo tom do jornal Le Monde, que traz uma matéria com o título O crime organizado domina a campanha no Brasil. O correspondente do Diário no Rio de Janeiro, Rafael Bernard, afirma que a infiltração de milícias nas estruturas do poder local parece ter alcançado níveis sem precedentes e cita ataques recentes do crime organizado contra candidatos da esquerda. O jornal Le Figaro aborda a polarização até mesmo dentro da classe operária, base histórica do PT. Enviada a Minas Gerais, a correspondente do diário Eleonor Hugue conversou com os sindicalistas, diretores e empresários que fazem a mesma constatação. As ambições da nova geração de trabalhadores mudaram. Segundo a matéria, o sonho de ingressar em uma grande empresa e construir uma carreira nela perdeu parte de seu brilho e o discurso de Lula já não encontra a mesma ressonância de antes, conclui.
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8: O RFI convida hoje o professor Luiz Fábio Paiva, coordenador do Laboratório de Estudos sobre a Violência da Universidade Federal do Ceará. Nós estamos conversando com ele aqui direto de Fortaleza. Bom dia, Luiz Fábio. Durante décadas, o Ceará, esse estado onde a gente está, foi visto como uma parte de um Nordeste politicamente um pouco previsível, associado ao voto popular e à esquerda. Hoje a gente vê o avanço de uma pauta de segurança, o crescimento evangélico e as candidaturas conservadoras competitivas, né?
9: Eu acho que tem um fenômeno de mudança, de tendência política. Isso é um movimento, né, das democracias, porque quando a gente observa as democracias, a gente vê que existem tendências que... No Ceará, houve um predomínio da esquerda durante muito tempo, mas, assim como em outros estados do país, há um advento, né, de pautas conservadoras, e a segurança pública, ela é um ótimo termômetro para isso. Por quê? Porque na medida em que os problemas de segurança pública vão, de certa maneira, afetando a sociedade, isso vai produzindo como efeito, né, a busca por soluções para esses problemas, e muitas vezes, quando a gente busca a solução para problemas de segurança pública, uma pauta autoritária acaba ganhando terreno. E a extrema-direita tem se aproveitado com sucesso desse tipo de sentimento.
8: Mas a gente não pode negar que teve um aumento da criminalidade nos últimos anos no Nordeste.
9: No Brasil, nós temos um fenômeno muito peculiar, que é o das facções criminosas, né? Facções, inclusive, que estão sendo lidas aí, né, pelo discurso, né, estadunidense, como se elas fossem grupos terroristas. As facções criminosas brasileiras, elas surgem dentro das prisões. Elas surgem dentro do sistema prisional. O Comando Vermelho surge no Rio de Janeiro, dentro do sistema prisional Rio Carioca, e o primeiro comando da capital surge dentro do sistema paulista. Facção, naquele momento do surgimento, ela é um vínculo entre pessoas que estão presas. Não estava associado, não estava, o cara estava preso ali, ah, vamos se associar para roubar banco, vamos se associar para roubar, para traficar. Não, é um vínculo entre pessoas presas. Então, isso que a gente chama hoje de facções é uma experiência que foi construída no interior das prisões e se espalhou pelo Brasil. Outras facções surgiram nos outros estados, dentro do sistema prisional e transbordando para os territórios, transbordando para as cidades. E nos últimos 10 anos, aqui no Ceará, a gente passou a enfrentar o fenômeno das facções, e aí com uma peculiaridade muito significativa, porque nós tínhamos presença das facções nacionais e mais grupos locais que também se organizaram como facções para fazer frente a esses grupos. Então, isso criou um sistema de enfrentamento entre facções que afetou o território de maneira muito significativa. Então, isso foi sentido na dinâmica dos homicídios, que quando nós chegamos, nós tínhamos uma dinâmica que já era alta em 2013, 2014, mas em 2017... nós alcançamos assim, um patamar recorde de homicídios. Essas facções vão sendo enfrentadas, essa situação ela vai criando uma degradação das relações sociais e da própria ordem pública, e, obviamente, o eleitor vai identificar o gestor como aquela pessoa que efetivamente não conseguiu dar conta desse problema.
8: E, para terminar, que possibilidades para combater isso no Ceará, por
9: exemplo? Elas têm, e são simples. Eu brinco, o pessoal diz assim, ah, não tem. Não é simples. O que é que eu preciso? Eu preciso reconstruir os vínculos, sobretudo dos jovens. Eu preciso trabalhar, sobretudo, a juventude precisa começar a acreditar que isto não é um caminho, não é uma possibilidade. E eu tenho que cultivar uma imaginação que, de fato, mostre isso. Não adianta só. O castigo não está sendo suficiente. As pessoas estão sendo presas e estão morrendo. Isto não está sendo suficiente. Porque tem gente que diz assim, ah, estão morrendo, estão sendo presos, mas ainda é recompensador. Eu tenho que trabalhar de que essa recompensa, de que não seja recompensador. Porque eu tenho outras recompensas melhores. Aí eu tenho que trabalhar a escola, eu tenho que trabalhar o acesso a direitos, o acesso à saúde, o acesso à moradia. A gente vivencia hoje um desencantamento das populações mais jovens com a possibilidade de fazer e construir um projeto de vida. E isso explica muito do porquê que, mesmo com tanto trabalho, com tantas prisões e mortes, elas continuam existindo. Nós estamos falando já de um fenômeno que vai caminhando para mais de meio século. Né? Se a gente pensar surgindo lá na década de 70, e nós estamos aqui em 2026 discutindo isso. Então, é um fenômeno que tem uma estrada. Muita gente morreu e muita gente foi presa. E por que não acabou? Porque continua sendo um fenômeno relevante, significativo, massivo, que atrai, que tem um efeito econômico, cultural e político na nossa sociedade. Então, eu tenho que pensar soluções básicas. Eu tenho que pensar o básico. Eu tenho que voltar a pensar. Olha, eu tenho que ter uma política para moradia. Tenho que ter uma política para as pessoas poderem construir seus projetos de vida. Então, eu tenho que pensar essa complexidade.
8: Muito obrigada, Luiz Fábio Paiva, pela sua participação de hoje no RF Convida.
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10: Lúcia Miesel.
11: O meio ambiente é um grande ausente da campanha eleitoral no Brasil. Para quase todos os presidenciáveis, o tema é sinônimo de uma oportunidade econômica pela exploração dos recursos naturais do país. E se tem um consenso entre os principais candidatos que concorrem ao Planalto, é que o Brasil deve apostar as suas fichas na produção de dois valiosos patrimônios que repousam nos seus subsolos: o petróleo e os minerais críticos. O candidato Lula, que concorre à reeleição, apresenta um programa de governo prevendo o aumento dos investimentos para a extração de petróleo e gás, mas também visa a transição energética como impulso para a industrialização. O Brasil prometeu apresentar este ano seu mapa do caminho para o afastamento dos fósseis. Para o professor de Economia da Energia, Roberto Schaffer, da UFRJ, essa é a principal diferença entre a abordagem de Lula e a de Flávio Bolsonaro, do PL.
10: ele sempre entende a questão do petróleo como algo que, vamos dizer, em algum momento não muito distante no tempo, a transição do petróleo para os renováveis irá ocorrer. E aí o discurso é muito alinhado numa questão de uma janela de oportunidade que se abre para o Brasil agora, enquanto ainda há uma demanda por petróleo no mundo e onde o Brasil pode oferecer esse petróleo, mas sempre, né, chamando a atenção, né, que a transição energética é importante para ocorrer.
11: Flávio Bolsonaro, o principal candidato da direita, tem planos bem diferentes.
10: Claro que a gente também entende, né, que ele é favorável à produção de petróleo no Brasil, seja a questão de margem equatorial, mas os detalhes nunca são fornecidos. A questão de mudança climática nunca é mencionada, inclusive a gente vê nas entrelinhas uma postura meio negacionista em relação ao problema.
11: Schaffer, ex-membro do IPCC, o painel de especialistas da ONU sobre as mudanças climáticas, pontua que, independentemente de quem sair vencedor na eleição, essa nova frente de exploração no norte do país acarreta riscos socioambientais que hoje não estão descartados.
10: A história do mundo é que a riqueza advinda dessa exploração normalmente não reverteu em benefício das populações que sofreram os grandes impactos. Então, de fato, né, seja o candidato Lula, seja o candidato Flávio, essa questão não é bem discutida por nenhum deles. Dos possíveis impactos ambientais, de acidentes que podem ocorrer.
11: Os dois principais candidatos também planejam ampliar a produção de minerais críticos e terras raras. Nos solos brasileiros, estima-se que repousem as segundas maiores reservas mundiais dessas matérias-primas, que são essenciais para a fabricação de produtos de alta tecnologia e para a transição energética das economias para baixo carbono. O país acaba de aprovar um marco legal para o setor. Na próxima etapa, a cargo do futuro presidente, serão detalhadas as prioridades, os procedimentos e os controles da atuação das empresas, incluindo salvaguardas socioambientais e avaliação de impactos. E é aí que mora o risco.
10: Para você fazer isso, tem que ser uma coisa bem pensada, porque é uma atividade, vamos dizer, capital intensiva num primeiro momento, ambientalmente muito danosa, e não é uma tradição brasileira de planejar as coisas, né? Você entra de cabeça naquilo sem pensar exatamente todas as consequências daquilo.
11: Na campanha, a exploração minerária e o seu potencial bilionário para o país entraram em campo sob a bandeira da soberania. O candidato petista está determinado a criar uma cadeia de valor dos minerais críticos e terras raras no próprio país. Já para Flávio Bolsonaro, a prioridade é acelerar os procedimentos de licenciamento ambiental, atrair o setor privado e minimizar a atuação do Estado. O que, num contexto de proximidade ideológica com o presidente dos Estados Unidos, Donald Trump, suscita o temor de entrega dos recursos brasileiros aos americanos.
10: Flávio Bolsonaro parece ser um pouco mais alinhado do que deveria com os interesses americanos. Há o risco, sim, do candidato Flávio Bolsonaro simplesmente fazer o Brasil um grande exportador de minerais para que outros se apropriem melhor do valor daqueles minerais.
11: Obrigada pela sua audiência e até a quinta que vem. We'll be right back.

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1: Paris, 1º de outubro de 2026. Essas são as principais notícias desta quinta-feira. Um dia após o incidente no voo da Fly Dubai, que fazia o trajeto entre Dubai e Tel Aviv, segue o mistério sobre o que ocorreu na cabine da aeronave. Um suposto ataque do copiloto contra o piloto teria levado passageiros a intervir e o avião a fazer um pouso de emergência na Arábia Saudita, com 164 passageiros a bordo, a maioria de nacionalidade israelense. Nessa manhã, os Emirados Árabes Unidos anunciaram ter iniciado uma investigação para determinar se o incidente teve motivação terrorista, como alega Israel. O presidente israelense Isaac Herzog anunciou sua intenção de condecorar os 4 passageiros que conseguiram imobilizar o copiloto do avião, identificado como agressor. Já o primeiro-ministro da Índia, Narendra Modi, elogiou a coragem do comandante de voo, de nacionalidade indiana, que teria evitado uma grande tragédia, segundo Modi. Nos Estados Unidos, a execução da americana Krista Pike fracassou ontem e a mulher condenada à pena de morte foi hospitalizada depois que testemunhas perceberam que ela continuava respirando após receber 2 injeções letais. Horas antes, a Suprema Corte dos Estados Unidos havia autorizado a execução de Krista, que se tornaria a primeira mulher a ser submetida à pena de morte em 200 anos no estado do Tennessee. O governador Bill Lee anunciou a suspensão de outra execução prevista para este ano e solicitou uma investigação sobre o que ocorreu com Krista. Universitários da França se juntam a partir de hoje aos bloqueios das escolas de ensino médio, que ocorrem desde a semana passada, para exigir mais recursos aos estabelecimentos de ensino da França. No início dessa manhã, bloqueios em escolas de ensino médio já eram registrados em Paris, Marselha, Estrasburgo e Rennes. Segundo o Ministério do Interior da França, ontem, 625 pessoas foram detidas e 83 policiais ficaram feridos em confrontos com estudantes. O presidente francês Emmanuel Macron recebe hoje o presidente argentino Javier Milei em uma tentativa de reforçar os acordos entre os dois países, especialmente na área de minerais críticos. Os dois líderes se encontrarão no início dessa noite no Palácio do Eliseu, sede da presidência francesa aqui em Paris, para uma reunião bilateral. Depois haverá um encontro com representantes de empresas francesas que atuam na Argentina ou que têm interesse em investir no país. 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
1: Bom dia, sol e 18 graus em Paris, em destaque nesta quinta-feira, 1º de outubro de 2026. Emirados Árabes Unidos anunciam investigação sobre possível motivação terrorista em incidente em voo da Fly Dubai para Israel. Nos Estados Unidos, fracassa a execução de uma mulher por pena de morte no estado americano do Tennessee, que suspende a aplicação deste tipo de medida. E a campanha eleitoral entra na reta final no Brasil e mobiliza brasileiros no exterior. Na Alemanha, registro de eleitores do Brasil tem salto de 15% em relação a 2022. Essas e outras notícias a seguir. Um dia após o incidente no voo da Fly Dubai, que fazia o trajeto entre Dubai e Tel Aviv, segue o mistério sobre o que ocorreu na cabine da aeronave. Uma briga entre o piloto e o copiloto teria levado passageiros a intervir e o avião a fazer um pouso de emergência na Arábia Saudita, com 174 passageiros a bordo. Nessa manhã, os Emirados Árabes Unidos anunciaram em comunicado ter iniciado uma investigação para determinar se o caso está relacionado a uma motivação terrorista. Israel evoca uma tentativa de atentado jihadista, mas nem a companhia aérea, nem a Arábia Saudita apoiam, até o momento, as alegações israelenses. Nessa manhã, o presidente de Israel, Isaac Herzog, anunciou sua intenção de condecorar com a mais alta distinção do país os 4 passageiros israelenses que conseguiram imobilizar o copiloto do avião, identificado como agressor. Já o primeiro-ministro da Índia, Narendra Modi, homenageou a imensa coragem do comandante do voo da Flydubai, de nacionalidade indiana. Segundo Modi, ele teria evitado uma grande tragédia, mesmo depois de ter sido esfaqueado pelo copiloto. Os passageiros e a tripulação do voo puderam ser repatriados para Israel ontem à noite. Em entrevista à RFI, o israelense Dan Zoller relatou ter vivido um pesadelo. Vamos ouvi-lo.
3: We feel like it's going to fall down.
4: Tivemos a impressão de que o avião iria cair. Ouvimos muitos gritos. Cerca de um minuto depois, vimos passageiros saindo do cockpit, cobertos de sangue. Foi aí que os rumores começaram a circular pelo avião sobre o que tinha acontecido e entendemos o que havia ocorrido. Um terrorista a bordo esfaqueou o piloto. Sei que 3 passageiros partiram para cima do terrorista e o imobilizaram. Havia também outro piloto no avião, acho que era britânico. Ele entrou no cockpit e nos levou até a Arábia Saudita. Estamos felizes por estar de volta.
1: Dan Zoller foi entrevistado pela correspondente da RFI em Tel Aviv, Frederic Mislin. Nos Estados Unidos, a execução da americana Krista Pike fracassou na quarta e a mulher condenada à pena de morte foi hospitalizada.